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0: Eu tenho a impressão que vai ser mais uma noite mal dormida, mas muito bem bebida hoje, senhor. O senhor ficou me esperando pra não ir pro Barretão, velho.
1: Ia, né?
0: Então, vamos partir, vamos embora, velho.
1: Gente do céu.
0: Vamos acelerar. Vamos ajeitar, seus caras. Meu pai do céu.
2: Eu vou.
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0: Vai emendar, seus caras?
1: Ia, né?
0: Vai emendar? Então tá bom, vamos lá. Tá preparado pra guiar, velho?
1: Gente do céu.
0: Não tá, eu tô percebendo que não tá. Vambora.
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0: Vai sobrar pra eu mesmo.
1: Ué!
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0: Ah, o som de Brasília vem chegando aí, os caras, ajeita aí, vai girando lá, vai carregando lá, o som de Brasília, os caras, ajeita, ai meu Deus do céu.
2: Vamos deixar a voz do Brasil entrar. Brasília e Renovel.
0: Tá bom, vamos lá. Santa madrugada. Volta às 5 da manhã no seu rádio. Se assim o arquiteto dono do universo nos permitir, com certeza. Tenham todos uma noite gostosa.
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0: E que Deus te abençoe e te guarde onde quer que você esteja. Parabrisa é nosso destino, joelho dobrado, contagir no 3000. Vá em busca dos seus sonhos, nunca desista, nunca perca a sua fé. Acredite no seu potencial.
3: Minha voz.
0: Acredite em você e no arquiteto nosso capataz. Que toma conta de nossas vidas. Um zumbi forte a cada um de vocês.
3: Aos
0: 5 da manhã nós te acordamos, Taquaritinga, região. Obrigado, meu Deus. Parabéns, seu destino.
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0: E aquele que te guarda não dorme, pode ter certeza. Um zumbi forte. Vá viver o Barretão, mas vai viver com moderação. Abraço, Taquaritinga, região.

0: Está no ar a Voz do Brasil. As notícias do governo federal que movimentaram o país no dia de hoje.
1: Olá, boa noite.
0: Boa noite para você que nos acompanha em todo o país.
1: Quinta-feira, 20 de agosto de 2026.
0: Vamos aos destaques do dia.
1: Estratégia brasileira para inteligência artificial.
0: Ações incluem a compra de um supercomputador para processamento de IA, formação de profissionais e transferência de tecnologia.
1: Transferência eletrônica de veículos.
0: Nova resolução estabelece regras para a operação digital de compra e venda de carros.
1: E vamos saber mais sobre a atualização da lei seca com o secretário nacional de trânsito, Adroaldo Catão.
2: Prevê a possibilidade de certificar os chamados drogômetros, equipamentos para aferir a presença de outras substâncias que estão no momento da abordagem atrapalhando a capacidade psicomotora e impedindo direção mais segura.
0: Setor elétrico se prepara para efeitos do El Niño.
1: A atuação quer dar mais segurança ao sistema. Luciana Colares de Holanda.
3: Para aumentar a segurança do sistema, o Comitê de Monitoramento do Setor Elétrico aprovou a antecipação de 1,8 gigawatts de capacidade.
0: E você vai saber como escolher eletrodomésticos e eletrônicos mais econômicos para a sua casa.
1: Na apresentação da Voz do Brasil, Luciana Vasconcelos e Luciano Seixas.
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1: Um supercomputador para desenvolver inteligência artificial em grande escala.
0: Além de parcerias com outros países para capacitação e desenvolvimento dessa tecnologia.
1: Ações anunciadas hoje que fazem parte do Plano Brasileiro de Inteligência Artificial.
4: Entre as ações anunciadas nesta quinta-feira, está a aquisição por meio de edital competitivo de um supercomputador para treinar modelos e desenvolver inteligência artificial em larga escala. O equipamento vai alcançar cerca de 7.200 petaflops, ou seja, será capaz de fazer cerca de 7,2 quintilhões de operações matemáticas em apenas um segundo e deve figurar entre as 10 maiores máquinas do mundo em capacidade de processamento de IA. A ministra da Ciência, Tecnologia e Inovação, Luciana Santos, detalha o impacto da inteligência artificial na vida das pessoas.
5: Para que essa supercomputação? É para desenvolver vacinas e medicamentos. É para poder garantir antecipação das chuvas e secas. É para poder melhorar a produtividade da indústria brasileira. E em tudo isso, o IA vai nos ajudar. O supercomputador não serve apenas para fazer conta mais rápido. Ele serve para transformar problemas que levariam décadas para resolver coisas do dia a dia do povo brasileiro.
4: O supercomputador será instalado no Parque Tecnológico Augusto Severo, na Universidade Federal do Rio Grande do Norte. O estado foi escolhido devido ao grande potencial energético. A presidente do Conselho de Administração do Parque, Ângela Maria Paiva Cruz, explica o que a chegada do equipamento vai representar para a região.
6: A instalação do supercomputador no Rio Grande do Norte demonstra que a ciência brasileira se fortalece quando alcança diferentes territórios, mobiliza talentos e transforma conhecimento em oportunidades para a sociedade.
4: As ações integram o Plano Brasileiro de Inteligência Artificial. Também foi anunciado o início da estruturação de uma nuvem brasileira por meio de uma parceria entre os setores público e privado. O objetivo é criar uma alternativa nacional para armazenar e processar dados e sistemas, como explica Esther Dueck, ministra da Gestão e da Inovação e serviços públicos.
7: O serviço na nuvem é prestado por uma empresa estrangeira. Tem uma chinesa e 5 americanas, mais ou menos. São 6 empresas no mundo que são capazes de operar um serviço de nuvem com todos os serviços que estão embutidos ali. O que a gente está fazendo aqui é que a gente quer criar uma capacidade nacional de fazer o serviço de nuvem.
4: Também foi anunciada cooperação tecnológica com empresas da China para desenvolver modelos de IA em língua portuguesa e capacitar 3 mil brasileiros em 5 anos. O Brasil fará ainda parceria com a Espanha para aumentar a capacidade brasileira de desenvolver chips. Reportagem Gabriela Noronha.
0: Atenção motoristas de táxi e aplicativos interessados em comprar um carro.
1: O valor do financiamento para quem está cadastrado no Move Brasil aumentou de 150 para R$200 mil.
0: É o que determina a portaria publicada pelos Ministérios do Desenvolvimento, Indústria, Comércio e Serviços e do Ministério da Fazenda.
1: A nova portaria também inclui entre os veículos elegíveis os híbridos com diferentes combinações de fontes de energia, integrando motor elétrico e motor a combustão que utilize álcool, gasolina ou ambos.
0: A elevação do teto e a inclusão de outros veículos híbridos amplia a oferta, mantendo os critérios de sustentabilidade e eficiência energética, como explica Wallace Moreira, secretário de Desenvolvimento, Indústria, Inovação, Comércio e Serviços.
8: Atualizar esse valor para que os trabalhadores possam ter acesso a esses modelos de carros é fundamental. O taxista, ele consegue comprar um carro com preço acima de 150 mil e com descontos que ele tem fica abaixo de 150. Como o programa, ele contabiliza o preço que está na nota fiscal, o trabalhador de aplicativo fica numa desvantagem. Isso corrige ali e contribui para que esses trabalhadores possam comprar esses carros. Os critérios para acessar o programa continuam os mesmos, assim como os critérios de habilitação ao programa também não alteram.
1: Para solicitar adesão ao programa, acesse movebrasil.sistema.gov.br.
0: Luciano, quem pretende comprar ou vender um carro usado vai poder agora fazer todo o processo por meio digital.
1: Uma nova resolução do Conselho Nacional de Trânsito autoriza a transferência de veículos de forma 100% eletrônica.
0: O procedimento vai reunir em uma única plataforma a assinatura do documento, a quitação de débitos e pagamentos de taxas.
1: Outra novidade é a modalidade de transferência custodiada, quando a liberação de recursos fica condicionada aos requisitos da transação.
9: A norma cria três modalidades de transferência de propriedade: convencional, eletrônica e eletrônica custodiada. Na modalidade eletrônica, as etapas do processo poderão ser realizadas digitalmente com integração ao Renavan, desde que seja feita a vistoria do veículo, entre outras exigências previstas. Quando estiver disponível, comprador e vendedor poderão realizar em um mesmo fluxo eletrônico etapas como o registro da negociação, a assinatura eletrônica da transferência, a consulta e o pagamento de débitos e taxas dos DETRANs estaduais e a conclusão da mudança de propriedade. Já na modalidade de transferência eletrônica custodiada, será possível manter em custódia o valor da negociação do bem durante a operação. Atualmente, a transferência de propriedade já conta com instrumentos digitais. Com a nova resolução, foram estabelecidas as condições para integrar essas etapas em um fluxo eletrônico vinculado ao Renavan. As operações também ficarão mais seguras com requisitos de segurança definidos pela norma, como autenticação individual e multifator, rastreabilidade, trilhas de auditoria e mecanismos de prevenção e detecção de fraudes. Daniele Popov para a Voz do Brasil.
0: A fiscalização de trânsito poderá usar agora novos equipamentos para detectar, além do consumo de álcool, também o uso de drogas pelos motoristas.
1: A mesma resolução do Conselho Nacional de Trânsito que atualizou a Lei Seca estabeleceu ainda algumas mudanças nos procedimentos para testar os condutores.
0: Esse teste será feito em uma triagem inicial com equipamentos mais sensíveis e, em caso positivo, em uma segunda etapa com o bafômetro.
1: O secretário nacional de trânsito, Adroaldo Catão, conversou comigo e Mariana Jungmann mais cedo e explicou o que muda e o que permanece igual na fiscalização sobre o consumo de álcool e drogas. Acompanhe.
10: Secretário Adroaldo Catão, seja muito bem-vindo à Voz do Brasil. Vamos falar dessa atualização sobre as regras da Lei Seca que foram aprovadas recentemente. O que que o senhor destaca como mudanças mais importantes?
2: Olha, eu destaco dois pontos importantes. Primeiro, isso que você falou bem, é uma atualização, né? A Lei Seca está completando aí 18 anos de muito sucesso e era o momento de fazer algumas modificações no âmbito da resolução do contrato. Ou seja, tudo que está na lei, no Código de Trânsito, permanece, tá? O que a gente fez foi atualizar alguns procedimentos. E aí eu destaco dois pontos. O primeiro é o seguinte: o cidadão que for abordado inicialmente, ele agora vai poder fazer uma espécie de pré-teste, uma triagem, né? Isso facilita também o trabalho dos policiais, dos agentes. Por quê? Porque o cidadão que vai fazer aquele teste inicial, ele somente se for detectado algum indício de álcool, né, nesse primeiro teste, é que ele vai ser encaminhado ao uso do etilômetro oficial, que é esse que vai gerar, de fato, uma eventual penalidade. Isso facilita o trabalho também das polícias, evita filas, né, congestionamentos. Esse é um tipo de procedimento que, inclusive, algumas polícias já utilizam, tá? Mas isso não estava previsto na norma, isso gerava alguma insegurança jurídica. Então, a gente fez essa atualização, que é justamente para dar segurança jurídica, tanto para o cidadão quanto para o agente. Isso também permite que haja um tempo, né, entre o primeiro teste e um eventual segundo teste, para aqueles casos que muitas vezes geravam, inclusive, algumas manchetes sensacionalistas na imprensa, dizer assim, olha, o cidadão usou enxaguante bucal, vai aparecer álcool na boca, e a gente sabe que não é bem assim, porque esse álcool ele não permanece na boca muito tempo. Então, o tempo entre fazer um primeiro teste e um segundo será suficiente para tirar qualquer dúvida, né? Porque o objetivo, obviamente, da lei seca não é pegar quem usa enxaguante bucal, mas sim quem bebeu e está dirigindo e, portanto, pode ter a sua capacidade de dirigir alterada. E o segundo ponto que eu destaco é a previsão dos equipamentos que têm sido chamados popularmente de drogômetros, né? Que são equipamentos que visam a detectar o uso de outras substâncias, que é a expressão que o Código de Trânsito utiliza. Tem o álcool e tem outras substâncias que também podem causar dependência e alteração da capacidade psicomotora. Então, a previsão desses equipamentos dá também segurança jurídica para que, a partir de agora, o Inmetro possa certificar esse tipo de equipamento, que, a partir daí, vai poder ser utilizado também nas operações lei seca para detectar não só o álcool, mas também essas outras substâncias que também levam a um risco, né? Dirigir tendo usado drogas ou usado esse tipo de substância, obviamente, leva a um risco à sociedade.
1: Secretário, as novas normas também prevêem que o agente de fiscalização deverá registrar pelo menos 2 sinais observados que confirmem a alteração da capacidade psicomotora do condutor. Antes, só o teste de alcoolemia era usado. Qual a importância desse registro adicional se já tem o bafômetro?
2: Não, na verdade não é um registro adicional, é um ou outro. O que que acontece? Você pode usar, já era assim, tá? Isso é importante dizer. Hoje já está previsto na lei que o agente ele pode detectar comportamentos que mostrem que o cidadão está com seu comportamento alterado, né? Pelo uso de drogas ou álcool, mesmo que ele se recuse ao uso do bafômetro, do etilômetro ou, no caso agora, do chamado drogômetro. O que a resolução fez foi dar mais procedimento, mais clareza, para evitar contestações posteriores na justiça. Então, isso dá mais transparência também e aumenta a capacidade do Sistema Nacional de Trânsito de aferir esses dados, né? Isso também é muito importante. Então, é obrigatório agora que se coloque pelo menos 2 comportamentos alterados para que isso seja mais explicitado, mais transparente. Mas continua como é hoje. Basta o uso do etilômetro ou, no caso agora, quando houver o equipamento, o uso do chamado drogômetro. Essa situação acontece quando o agente, mesmo diante da recusa, detecta que há um comportamento claramente indicando o uso de álcool ou de outras substâncias.
10: E houve mudanças aí, secretário, em relação aos procedimentos quando o condutor se recusa a fazer o bafômetro ou continua como era antes, mesmo se recusando, ele vai sofrer as penalidades?
2: Continua exatamente como era antes, não mudou nada nisso aí, a lei continua valendo, tá? Não houve nenhuma modificação, ou seja, se o cidadão se recusar, seja usar o etilômetro ou outro equipamento, ele vai responder pela recusa, que é uma infração específica, que é aquela que lhe dá multa de quase R$3.000 e lhe submete a uma suspensão da sua CNH. Então, realmente é um procedimento que continua do jeito que está hoje e o cidadão tem que saber que ele pode, obviamente, se recusar, mas se ele se recusar, ele está sujeito a esse tipo de infração. Lembrando que mesmo que ele se recuse, e além de levar multa, se ele tiver com comportamentos que demonstrem que ele está embriagado ou sob uso de outras substâncias, também continua a responsabilidade do agente de detectando que isso aconteceu, enquadrá-lo eventualmente, se for o caso, também como crime.
1: Então, secretário, não muda nada em relação às obrigações e direitos dos condutores, né? A resolução não estabelece nenhum novo tipo de infração, certo?
2: Certo, exatamente, não muda a infração continua a mesma, a infração ela está prevista no Código de Trânsito. O que a resolução faz é isso, atualizar procedimentos, dar mais segurança jurídica e prever a possibilidade de certificar os chamados equipamentos drogômetros, os chamados drogômetros, equipamentos para aferir a presença de outras substâncias que estão no momento da abordagem atrapalhando a capacidade psicomotora do agente e impedindo a sua direção mais segura.
10: Muito bem, nós conversamos com Adroaldo Catão, secretário nacional de trânsito. Muito obrigada, secretário, por sua entrevista aqui à Voz do Brasil.
2: Eu que agradeço.
0: O fenômeno climático El Niño pode afetar diferentes áreas do país, com reflexo nas chuvas, na agricultura e até no abastecimento de energia.
1: Por isso, o setor elétrico também reforça o planejamento para se antecipar aos possíveis impactos do fenômeno e reforçar a segurança no fornecimento de energia.
0: As estratégias foram discutidas durante um evento promovido pela Agência Nacional de Energia Elétrica, ANEEL.
3: O risco de eventos climáticos extremos coloca o planejamento como uma das prioridades para o setor elétrico. A preocupação é reduzir os impactos de um possível El Niño intenso sobre o sistema, especialmente nas regiões mais vulneráveis, como explica Sandoval Feitosa, diretor-geral da Agência Nacional de Energia Elétrica, a ANEEL.
11: Projeções internacionais da Administração Nacional Oceânica e Atmosférica dos Estados Unidos estimam elevada probabilidade, mais de 90%, de um El Niño muito forte para ocorrer entre outubro e dezembro de 2026, reforçando a necessidade de preparação antecipada.
3: Para aumentar a segurança do sistema, o Comitê de Monitoramento do Setor Elétrico aprovou a antecipação de 1,8 gigawatts de capacidade. Essa quantidade pode abastecer mais de 1,5 milhão de residências ou alimentar grandes complexos industriais e cidades de grande porte. As distribuidoras de energia planejam investir cerca de 20 bilhões de reais na modernização das redes, enquanto o Operador Nacional do Sistema Elétrico, ONS, lançou um portal para acompanhar diariamente a evolução do fenômeno. No norte, a ANEEL também antecipou recursos para a compra e a estocagem de combustível antes da redução do nível dos rios. Para o secretário nacional de Energia Elétrica do Ministério de Minas e Energia, João Daniel Cascalho, a atuação conjunta é fundamental para enfrentar o cenário.
12: É isso que fortalece o setor. Atuação coordenada, preventiva, antecipada e com ações efetivas. Por isso que, quando eu vejo aqui um painel com geração, transmissão, distribuição, Agência de Águas, Defesa Civil, Agência Nacional de Energia Elétrica, eu vejo que é assim que a gente atua de uma forma coordenada com ações efetivas.
3: A articulação do Ministério de Minas e Energia com a ANEEL, a Agência Nacional de Águas e a Defesa Civil inclui ainda leilões de potência, monitoramento por satélite para prevenção e combate a queimadas e medidas relacionadas à vazão de Belo Monte. Reportagem Luciana Colares de Holanda.
1: Vamos continuar falando aí, Luciana, sobre energia, dessa vez dentro de casa, a economia dentro de casa.
0: Pois é, Luciana, na hora de comprar eletrodomésticos, por exemplo, existe uma etiqueta em formato de lâmpada nas cores preta e amarela.
1: É o selo Procel, uma referência para quem busca economia na conta de luz e mais eficiência energética.
0: Os detalhes você vai ouvir agora na reportagem de Márcia Fernandes.
13: O selo Procel de economia de energia ajuda a identificar produtos com maior eficiência energética. Ele é concedido aos equipamentos classificados pelo Inmetro na categoria A, que é a nota máxima concedida pelo Instituto, e indica aparelhos mais econômicos. Como explica o diretor do Departamento de Informações, Estudos e Eficiência Energética do Ministério de Minas e Energia, Sérgio Aire Moraes.
14: É uma espécie de medalha. Eu sei que, ao adquirir um determinado equipamento com o selo Procel, dentre todos os equipamentos classificados como A, ele é mais eficiente. Então, eu estou no topo da categoria. Então, cumpre esse papel de informar o cidadão que aquele determinado equipamento tem um reconhecimento, um mérito maior é de eficiência.
13: O selo funciona como um indicativo para os consumidores que buscam economia na conta de luz. O biólogo Sinomar Fonseca foi com a família a uma loja em Brasília procurar uma geladeira e uma máquina de lavar e levou em conta o consumo de energia na hora da compra.
15: Eu sempre olho e tomo cuidado de entender, né, o que está sendo a mensagem que está sendo passada. E os selos, eles têm um indicativo, né, para mostrar esse consumo. Tento sempre escolher o melhor consumo, né?
13: Podem levar o selo outros produtos, como lâmpadas, ar-condicionado, ventilador, televisões e eletrodomésticos em geral. O selo Procel estende-se também às edificações, para indicar aquelas que oferecem melhor desempenho energético e economizam mais, como explica Sérgio Airi Moraes, do Ministério de Minas e Energia.
14: Ela tem que ser eficiente nos seus sistemas de iluminação, de ar-condicionado e a própria estrutura envoltora da edificação, piso, parede, teto, elas têm que apresentar um melhor desempenho. Aí sim passa a ter uma autorização de exibir essa placa do selo Procel na entrada da edificação.
13: Antes de receberem o selo, os produtos passam por testes e avaliações técnicas em laboratórios. Vale lembrar que, além da diferença na conta de luz, produtos e edificações que trazem o selo Procel têm menores custos de operação e manutenção e contribuem para um uso mais racional dos recursos naturais, já que consomem menos energia para realizar a mesma função. Reportagem, Márcia Fernandes.
1: Produtores rurais, pesquisadores e consumidores contam agora com uma plataforma para acompanhar preços de alimentos e previsão de safras.
16: A Companhia Nacional de Abastecimento, a Conab, lançou uma nova versão do Portal das Informações, que reúne em um único endereço mais de 80 painéis e serviços agropecuários.
1: O gerente de dados e inteligência da Conab, Herbert Filgueiras, explica o impacto dessa modernização do serviço.
17: A reformulação do portal nasceu assim, com o objetivo de democratizar o acesso aos dados e informações que a Conab produz, né? E às vezes esses dados ficavam pulverizados, né? E difícil de encontrar. A gente consolidou diferentes ambientes distintos, modernizamos as interfaces de acesso, com o objetivo de fortalecer o processo de governança da informação de dados, né?
16: Acesse a plataforma em Portal de Informações, tudo junto sem cedilha e tio, .conab.gov.br.
1: Celular, redes sociais e inteligência artificial já fazem parte da rotina de crianças e adolescentes.
16: E com tantos desafios no ambiente digital, professores também precisam estar preparados para orientar os estudantes sobre segurança, privacidade e uso responsável da tecnologia.
1: Uma formação gratuita e online oferece ferramentas para ajudar os educadores a levar esse debate para a sala de aula.
18: O uso excessivo de celulares, redes sociais e inteligência artificial por crianças e adolescentes desafia pais e professores. Para ajudar a orientar os jovens no mundo conectado, o Ministério da Educação e a SaferNet Brasil, com apoio do Governo do Reino Unido e da Meta, oferecem a segunda edição do curso gratuito Segurança e Cidadania Digital em Sala de Aula. A formação online é voltada para educadores das redes pública e privada. Com 40 horas, o curso aborda temas como tempo de tela, cyberbullying, proteção de dados e fake news, como explica a coordenadora-geral de Educação Digital do MEC, Ana Dalfabro.
19: Ele trata de temas sobre segurança e privacidade na internet. A gente sabe, né, a crescente violência que as crianças têm sofrido dentro do ambiente digital. Então, um curso super importante para esse público. Fala também sobre a necessidade de empatia, respeito nas redes, né, nessa convivência hoje dentro do mundo digital. Então, de fato, um curso muito útil para os professores hoje, dado o dia a dia deles em sala de aula. Curso é todo online, os professores conseguem fazer no seu ritmo, né, na hora que funciona melhor para parar e conseguir se dedicar a uma formação. Então, bem mão na massa.
18: Para fazer o curso, acesse o site avamec.mec.gov.br, faça o login com sua conta gov.br e busque por Segurança e Cidadania Digital em Sala de Aula, segunda edição. Depois, basta clicar em inscrever-se e começar as aulas. Reportagem Gilberto Evangelista.
16: Profissionais que ainda não têm curso superior ou que possuem graduação em área diferente daquela que atuam podem concorrer a bolsas integrais de licenciatura pelo PRILEI, um programa de formação inicial e continuada de professores.
1: Podem concorrer também a bolsas integrais de licenciatura aqueles que tiveram bom desempenho no Enem.
16: As bolsas são oferecidas por universidades federais, estaduais e instituições privadas sem fins lucrativos que participam do programa.
1: Para aderir ao PRILEI, as instituições privadas de educação superior devem acessar o Sistema Integrado de Monitoramento, Execução e Controle em cimec.mec.gov.br.
16: E essas foram as notícias do governo federal.
1: Uma realização da Secretaria de Comunicação Social da Presidência da República.
16: A produção da empresa Brasil de Comunicação.
1: Fique agora com as notícias do Poder Judiciário e do Congresso Nacional. Boa noite.
16: Boa noite, até amanhã.
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22: STF encerra amanhã julgamento da denúncia contra ex-deputados estaduais Rodrigo Bacelar e TH Joias do Rio de Janeiro.
23: STJ reafirma que envio de pornografia pela internet pode configurar importunação sexual.
22: Caixa Econômica Federal vai ter de pagar horas extras à bancária que não era obrigada a registrar ponto.
23: Boa noite, eu sou o Arthur Filho.
22: E eu sou Walter Lima.
23: A primeira turma do Supremo Tribunal Federal aceitou denúncia contra o ex-presidente da Assembleia Legislativa do Rio, Rodrigo Bacelar, e o ex-deputado estadual Tiago Raimundo dos Santos Silva, conhecido como TH Joias.
22: O julgamento acontece em sessão virtual da primeira turma que termina amanhã, mas todos os votos já foram apresentados.
23: Eles são acusados de obstrução de investigação em um caso que envolve o vazamento de informações sigilosas da Operação Zargum, que investigava a atuação do Comando Vermelho e conexões com agentes públicos no Rio de Janeiro.
22: Bacelar e TH Joias são acusados de repassar informações sigilosas sobre a operação contra criminosos.
23: Crime de importunação sexual também pode ser praticado pela internet sem que haja contato direto.
22: Esse entendimento foi reafirmado pelo STJ. Fátima Uchoa.
24: Um homem enviou imagens íntimas a várias vítimas. Ele foi condenado por perseguição e importunação sexual a 4 anos e meio de reclusão em regime inicial semiaberto, mas o Tribunal de Justiça do Rio de Janeiro avaliou que o crime de importunação exigiria contato físico. No entanto, a 5ª turma do STJ restabeleceu a condenação do homem por entender que tal delito pode ser cometido por meio de recursos tecnológicos, sem que haja contato físico entre o criminoso e a vítima. Segundo o relator ministro Joel Ilan Paciornik, o crime de importunação sexual pode ser caracterizado pelo simples envio de fotos ou vídeos pornográficos sem o consentimento da vítima, o que foi verificado nessa ação penal.
23: A Caixa Econômica Federal vai ter de pagar horas extras a uma bancária que não era obrigada, por regra interna, a registrar o ponto.
22: A 7ª turma do TST decidiu que essa condição não afasta a obrigação da empresa de controlar a jornada. Samanta Flor.
25: A bancária afirmou que trabalhava das 8 da manhã às 8:30 da noite. A Caixa disse que ela cumpria jornada menor e que, por ser considerada funcionária que exerce um cargo de confiança, o registro de ponto era opcional. Mas o banco não apresentou os controles de jornada. Para a 7ª turma do TST, nessa situação, vale a suposição de que o horário informado pela trabalhadora é verdadeiro. A decisão foi unânime.
23: Justiça estabelece medidas para reforçar controle sobre mineração na APA do Tapajós, no Pará.
22: Decisão atende a pedidos feitos pelo Ministério Público Federal. Sabrine Menezes.
26: Com a sentença, se torna obrigatória a autorização prévia do ICMBio para iniciar o processo de lavra. Apenas o título minerário, concedido pela Agência Nacional de Mineração, não é mais suficiente. A Justiça também aprovou um acordo entre o MPF e o ICMBio que amplia a fiscalização e a proteção da unidade de conservação. A ação foi ajuizada pelo MPF em 2024, após identificar problemas na comunicação e na articulação entre os órgãos responsáveis pela regulação da mineração e pela proteção ambiental da APA.
23: Tribunal Superior Eleitoral proíbe Pablo Marçal de usar recursos oficiais para a campanha.
22: Decisão foi tomada na sessão desta quinta-feira e vale até o julgamento do mérito do registro de candidatura de Marçal. Guilherme Firmino tem mais informações.
4: O plenário do TSE deferiu tutela de urgência e proibiu Pablo Marçal de usar recursos públicos na campanha eleitoral. Marçal também foi vetado de participar da propaganda eleitoral gratuita no rádio e na televisão e de debates. No processo, o Ministério Público Eleitoral alega que Pablo está inelegível até 2032 e que não cumpriu o prazo mínimo de 6 meses de filiação ao PRTB para disputar as eleições. A decisão dessa quinta não antecipa o julgamento de registro de candidatura de Pablo Marçal, que ainda vai ser julgado pela Justiça.
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23: A você, uma boa noite.
22: E até amanhã.
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1: Eu sou Humberto Pinheiro e estes são os destaques de hoje do Jornal do Senado, que começa agora. Aumento de acidentes com motociclistas de aplicativos gera resposta do Senado. 7 organizações internacionais vão acompanhar as eleições de outubro no Brasil. Projeto torna obrigatória a orientação vocacional para jovens em medidas socioeducativas. Boa noite. O número de acidentes envolvendo motociclistas em atividade profissional cresceu 34,92% entre 2023 e 2025, segundo dados do Ministério Público do Trabalho. Diante desse cenário, projetos em análise no Senado propõem mudanças nas regras da atividade, incluindo a adoção de seguros obrigatórios e alterações nas exigências para a obtenção da Carteira Nacional de Habilitação. O repórter Douglas Castilho traz os detalhes.
2: Elvis Macedo, garçom morador do Rio de Janeiro, se dirigia da Zona Sul Carioca à cidade vizinha Niterói quando a moto que o levava se chocou com um carro, causando traumatismo craniano e a ruptura do fêmur. Elvis relatou sua experiência e chamou atenção para a observação no hospital de casos semelhantes ao seu.
3: Eu fiquei numa ala onde havia mais ou menos umas 20 pessoas que tinham o mesmo problema que o meu, se acidentaram de moto. E eu acho que esse assunto das motos por aplicativo devem ser discutidos mais nos meios políticos, que deve haver algum tipo de lei.
2: A percepção de Elvis é amparada por dados do Ministério Público do Trabalho, que demonstram que o crescimento nas notificações de acidentes de trabalho com motos aumentou 34,92% entre os anos de 2023 e 2025. Diante desse cenário, senadores apresentaram nos últimos anos projetos de lei regulamentando a profissão e garantindo mais segurança aos motoristas. Um deles obriga as empresas de tecnologia a fornecerem seguro de acidentes pessoais para os seus entregadores. Outro texto prevê a necessidade de um motociclista ter sua carteira de habilitação com a observação de que exerce atividade remunerada, o que gera novas obrigações ao piloto. Ambos os projetos aguardam votação nas comissões.
1: Democratizar o acesso aos investimentos e incentivar o pequeno investidor são objetivos de projeto de lei pronto para ser votado na Comissão de Educação. De autoria da senadora Jussara Lima, do PSD do Piauí, a proposta cria a Semana Nacional do Pequeno Investidor, na segunda semana de outubro, com ações de educação financeira, como seminários, palestras e debates. Segundo o texto, a iniciativa busca ampliar o conhecimento sobre finanças pessoais e estimular decisões baseadas em informações confiáveis. Para o senador Flávio Arnes, do PSB do Paraná, a medida também pode contribuir para reduzir golpes contra pequenos investidores. E a Comissão de Constituição e Justiça analisa o projeto de lei que torna obrigatória a orientação vocacional para adolescentes que cumprem medidas socioeducativas. A proposta já recebeu parecer favorável na Comissão de Educação. A reportagem é de Bruno Lourenço.
4: O projeto de lei inclui testes de aptidões, interesses e habilidades nos programas de atendimento socioeducativo. A regra valerá tanto para jovens que cumprem medidas em regime de semi-liberdade, quanto para aqueles que se encontram internados. A proposta já passou pela Comissão de Educação e Cultura, quando a senadora Tereza Leitão, do PT de Pernambuco, destacou que a capacitação profissional é essencial para afastar os jovens do crime.
5: A escolarização e a profissionalização do adolescente em conflito com a lei são, portanto, pilares...

0: Durante a audiência, foi apresentado o programa Senado Verifica, um canal de interação do Senado com o cidadão para a checagem de informações publicadas em qualquer meio de comunicação. Repórter Rodrigo Rezende.
1: O senador Paulo Paim, do PT do Rio Grande do Sul, afirmou que discutir limites para o conteúdo publicado nas redes sociais envolve também o debate sobre liberdade de expressão e censura.
2: Defendemos a liberdade de expressão, que é um direito fundamental. O que precisamos é de um ambiente em que as pessoas possam debater, divergir, defender suas posições, sem transformar o outro num inimigo.
1: Frederico Franco Alvim, representante da Assessoria Especial de Enfrentamento à Desinformação do Tribunal Superior Eleitoral, ressaltou que as redes sociais podem prejudicar a democracia ao destacar determinados temas em relação a outros.
3: O fato é que a gente também tem dentro das redes sociais uma realidade deturpada, porque a realidade, a complexidade da realidade não cabe num feed de rede social.
1: Maria Laura Soares e Silva, jovem senadora do estado do Rio de Janeiro, afirmou que a velocidade de mudança das tecnologias exige iniciativas rápidas.
4: A inteligência artificial, em questão de 2-3 anos, avançou de forma inexplicável. E hoje é um realismo surreal, onde você nem consegue mais identificar o que é verdade e o que não é.
1: Durante a audiência, foi apresentado o programa Senado Verifica, um canal de interação do Senado com o cidadão, destinado à checagem de informações publicadas em qualquer meio de comunicação.
5: Eleições 2026.
0: O Tribunal Superior Eleitoral confirmou que pelo menos 7 organizações internacionais vão acompanhar as eleições de 2026 no Brasil. OEA, União Europeia e Parlasul estão entre as entidades convidadas para acompanhar a preparação, a votação e a apuração. Repórter Pedro Pincer.
6: Foram convidadas oficialmente a Organização dos Estados Americanos, a União Europeia, a Liga dos Estados Árabes, a Rede dos Órgãos Jurisdicionais e de Administração Eleitoral dos Países de Língua Portuguesa, a União Interamericana de Organismos Eleitorais e a Rede Mundial de Justiça Eleitoral, além do Parlasul. O presidente do TSE, ministro Nunes Marques, reafirmou a segurança e a credibilidade dos sistemas e dos processos eleitorais brasileiros.
7: O Brasil tornou-se, ao longo das últimas décadas, uma referência mundial na realização de eleições. A vanguarda entre as democracias representativas contemporâneas é resultado da contínua e paulatina construção de um processo eleitoral eficiente, ancorado em normativos modernos e em sistemas tecnológicos capazes de garantir a transparência, a segurança e a credibilidade das eleições.
6: Na prática, as missões de observação eleitoral são tidas como pilares de confiança pública. Os relatórios independentes produzidos pelas comitivas avaliam a integridade dos sistemas e o cumprimento da legislação, sugerindo melhorias contínuas.
0: E você conhece o termo afroconveniência? É quando uma pessoa branca se declara negra para obter algum tipo de vantagem, como reserva de vagas nas universidades, por exemplo. Mudanças na declaração de cor de candidatos desde a aprovação de cotas para campanhas reacenderam o debate sobre a afroconveniência no contexto eleitoral. Quem explica é a repórter Marcela Diniz.
8: Dados preliminares do Tribunal Superior Eleitoral mostram que as candidaturas negras são maioria nas eleições de 2026, representando 49,9% do total. O aumento do número de pessoas que se declaram pretas ou pardas pode estar relacionado à maior identificação racial. Mas essa autodeclaração nem sempre corresponde à experiência de sofrer racismo ou à percepção das desigualdades sociais relacionadas à raça. Nesse contexto, aparece o conceito de afroconveniência, usado para descrever casos em que uma pessoa se declara negra para obter benefícios de políticas afirmativas como as cotas raciais. O senador Paulo Paim, do PT do Rio Grande do Sul, lembra que desde a emenda constitucional 133 de 2024, os partidos políticos devem destinar no mínimo 30% de recursos dos fundos eleitoral e partidário para candidaturas de pessoas pretas e pardas. É aí que a afroconveniência aparece como estratégia de campanha.
9: Muitos que nunca se identificaram como negro passam a partir desse momento a assumir uma negritude, entre aspas, para que eles tenham direito a um financiamento maior para sua campanha e também mais espaço na televisão. Você está tirando um percentual daqueles que realmente se sofreram o preconceito nesse país.
8: De 2022 a 2026, 786 candidatos mudaram sua

0: declaração de cor junto ao TSE. A maioria transitou de branco para pardo.
1: Com edição de Paulo Groba e trabalhos técnicos de João Lira, o Jornal do Senado fica por aqui. Acompanhe agora as notícias da Câmara dos Deputados. Boa noite e até amanhã.

0: deputados.
1: Projetos de lei ampliam o alcance do benefício de prestação continuada.
2: Comissões debatem limites para reajustes anuais nas alíquotas do IOF.
1: Parlamentares defendem políticas para combater a violência de gênero.
2: Boa noite. Carol D'Artora, do PT do Paraná, defende o avanço de proposta em debate na Câmara que criminaliza a misoginia. A deputada também apresentou projetos para ampliar o enfrentamento no ambiente digital, com punição a grupos organizados que financiam conteúdos de ódio contra as mulheres.
1: Carol D'Artora destaca que suas propostas também tratam da combinação entre misoginia e racismo nas redes sociais. A parlamentar afirma que esse recorte é necessário para proteger especialmente mulheres negras, mais expostas a crimes de ódio no ambiente digital.
2: A Lei Maria da Penha completou 20 anos em 7 de agosto. Jaque Rocha, do PT do Espírito Santo, considera que a legislação mudou o enfrentamento à violência contra as mulheres, ao criar mecanismos de proteção e ao responsabilizar os agressores.
1: De acordo com Jaque Rocha, a violência contra mulheres e meninas também ganhou novas formas, inclusive no ambiente digital. Por isso, a deputada defende a aprovação do projeto que criminaliza a misoginia como forma de ampliar a proteção contra discursos de ódio e violência.
2: Daniela do Vaguinho, do Republicanos do Rio de Janeiro, enaltece os 20 anos da Lei Maria da Penha. A deputada ressalta, porém, que os números de feminicídios e de casos de violência doméstica mostram que ainda há desafios a enfrentar.
1: Daniela do Vaguinho defende o fortalecimento da rede de proteção com mais delegacias especializadas, centros de atendimento e casas de acolhimento. Ela também destaca a importância da prevenção e da educação para evitar que a violência contra a mulher aconteça.
2: Maria do Rosário, do PT do Rio Grande do Sul, alerta para os riscos de violência e abuso contra crianças e adolescentes nas plataformas digitais. Ela defende o cumprimento do ECA digital e a responsabilização das empresas diante de conteúdos que estimulem violência e automutilação.
1: Maria do Rosário também apoia a suspensão das transmissões ao vivo da plataforma Discord no Brasil e afirma que é preciso fortalecer a proteção de crianças e adolescentes nas redes. Ela defende ainda o apoio às famílias e às escolas para prevenir esses riscos.
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0: Saúde.
2: A Câmara aprovou diretrizes para o atendimento no SUS de mulheres na menopausa. A repórter Paula Bittar acompanhou a votação.
4: A Comissão de Constituição e Justiça da Câmara aprovou uma proposta que cria diretrizes no Sistema Único de Saúde para a atenção integral à saúde de mulheres no climatério e na menopausa. O climatério é a transição entre a fase reprodutiva e a não reprodutiva da vida da mulher. Já a menopausa ocorre após 12 meses sem menstruação. Estudos do Ministério da Saúde mostram que o climatério está associado a sintomas físicos e psíquicos, como ondas de calor, distúrbios do sono, alterações do humor, osteoporose e maior risco cardiovascular. A relatora da medida na comissão, deputada Tabata Amaral, do PSB de São Paulo, ressaltou que aproximadamente 29 milhões de brasileiras estão no climatério, período de transição hormonal da mulher que pode começar por volta dos 40 anos, com casos também de menopausa precoce ainda antes disso. Ela destacou que, embora não seja uma doença, a menopausa pode afetar significativamente a saúde física, mental, sexual, metabólica e cardiovascular das mulheres, além de comprometer sua qualidade de vida, permanência no mercado de trabalho e geração de renda. A proposta aprovada estabelece que o SUS deve oferecer ações educativas e de conscientização, exames e medicamentos e atendimento integral e multiprofissional. O texto também prevê incentivo a pesquisas, produção de dados e monitoramento em parceria com estados e municípios. A proposta cria ainda o Dia Nacional de Conscientização sobre a Menopausa, a ser celebrado em 18 de outubro. O projeto, que cria diretrizes no SUS para a atenção integral à saúde de mulheres no climatério e na menopausa, pode seguir diretamente para o Senado, a menos que haja recurso para votação antes pelo plenário da Câmara. Da Rádio Câmara, de Brasília, Paula Bittar.
0: Direitos Humanos.
1: Benedita da Silva, do PT do Rio de Janeiro, defende medidas para combater o etarismo e pede que o envelhecimento não seja associado à perda de autonomia. Ela acredita que o preconceito se agrava quando combinado a fatores como gênero, raça, deficiência e condição social.
2: Benedita da Silva também propõe ações para promover um envelhecimento saudável, com mais acesso à saúde, cultura, esporte, educação e lazer. Ela sustenta que é preciso garantir não apenas mais anos de vida, mas qualidade de vida, participação social e respeito aos idosos.
0: Previdência.
1: Projeto de bacelar do PV da Bahia cria um auxílio transitório para o cuidador principal de pessoa que recebeu o benefício de prestação continuada. Pela proposta, o auxílio será pago por um ano no valor de meio salário mínimo após a interrupção do benefício com a morte do dependente.
2: Segundo bacelar, a medida busca amparar mães e cuidadores que deixaram o mercado de trabalho para se dedicar aos cuidados de familiares. O projeto também prevê o reconhecimento do período dedicado ao cuidado para fins de aposentadoria.
1: Heloísa Helena, da Rede do Rio de Janeiro, propõe a criação da Renda Universal de Cidadania para pessoas com deficiência, sem exigência de comprovação de renda. A ideia, segundo ela, é superar as limitações do benefício de prestação continuada e criar um modelo que fortaleça a proteção social.
5: Hoje no Brasil, infelizmente, para que se tenha acesso ao BPC, é preciso que a família não seja pobre, ela esteja à beira da miséria humana, por causa da vinculação a um quarto de salário. Então, nós entendemos que as pessoas que têm alguma deficiência, seja caracterizada como deficiência física, transtorno psíquico, mental, transtorno do espectro autista ou qualquer um outro, ele tenha direito a esse benefício.
2: Heloísa Helena conclui que a mudança pode ampliar a dignidade, a autonomia e a segurança econômica. Ela explica que, se aprovada, a renda básica de cidadania deve ser implementada de forma gradual e sustentável, como instrumento de apoio à sobrevivência e à inclusão social.
0: Justiça.
1: Lucas Redecker, do PSD do Rio Grande do Sul, afirma que novas investigações sobre fraudes no INSS reforçam suspeitas discutidas durante a comissão parlamentar de inquérito que apurou descontos indevidos de aposentados. O legislador critica a rejeição do relatório da CPI.
2: Lucas Redecker cobra a responsabilização dos envolvidos no esquema investigado, além da recuperação dos recursos desviados. O parlamentar avalia que, apesar de os aposentados terem sido ressarcidos, é necessário avançar nas punições para evitar a impunidade.
0: Trabalho.
1: A Câmara aprovou uma regulamentação para as profissões de agentes indígenas de saúde e de saneamento. A repórter Paula Bittar acompanhou a votação.
4: A Comissão de Constituição e Justiça da Câmara aprovou uma proposta que regulamenta as profissões de agente indígena de saúde e de agente indígena de saneamento. Segundo o texto aprovado, para exercer as funções, o profissional deverá ser indígena, residir na área da comunidade de atuação, ter idade mínima de 18 anos, dominar a língua da comunidade e conhecer os costumes e sistemas tradicionais de saúde do povo indígena. Será exigida ainda a conclusão do ensino fundamental e de curso de qualificação específico definido pelo Ministério da Saúde. O agente indígena de saúde atuará na prevenção de doenças e na promoção da saúde das populações indígenas. As ações serão domiciliares ou comunitárias, individuais ou coletivas, seguindo as diretrizes do SUS. Os agentes devem atuar para prevenir doenças, monitorar a saúde dos indígenas, prestar primeiros socorros e mobilizar as comunidades. Já o agente indígena de saneamento trabalhará com a mesma finalidade, atuando especificamente em saneamento básico e ambiental. Entre as atribuições dele estão o monitoramento e a manutenção de sistemas de saneamento e ações de saneamento para prevenir doenças. A relatora na comissão, deputada Lídice da Mata, do PSB da Bahia, ressaltou a relevância dessa proposta.
6: É um projeto que já estava aqui na comissão há algum tempo, que trata do reconhecimento dos agentes de saúde indígena. Esse é um projeto que diz respeito ao acesso à saúde da população, daqueles que mais precisam, especialmente da nossa população indígena. Tem interesse do Ministério da Saúde para que fosse aprovado, mas principalmente o interesse dessa casa em aprovar projetos que são projetos de origem nos nossos deputados.
4: A proposta que regulamenta as profissões de agente indígena de saúde e de agente indígena de saneamento já pode seguir ao Senado, a menos que haja recurso para votação antes pelo plenário da Câmara. Da Rádio Câmara, de Brasília, Paula Bittar.
0: Agricultura.
2: Zé Neto, do PT da Bahia, apresentou o projeto que amplia o acesso de cooperativas de agricultura familiar a financiamentos para a instalação de sistemas de geração de energia renovável. A proposta busca reduzir custos e estimular o uso de fontes como solar e eólica no campo.
7: O que nós queremos é, e existe o projeto 1228, que prevê 10% dos recursos do BNDES com juros bem plausíveis, para que esses juros mais baixos atendam os pequenos e microempreendedores do campo da agricultura familiar. E nós estamos estendendo isso com o nosso projeto, que é o projeto 3066, que ele visa exatamente trazer também para esse foco as cooperativas de agricultura familiar. Nós precisamos fortalecer as cooperativas.
1: De acordo com Zé Neto, o financiamento com juros mais baixos pode ampliar a geração de energia limpa no campo. Ele acredita que a medida pode beneficiar especialmente produtores das regiões norte e nordeste do país, onde há grande potencial para a geração de energia solar.
0: Economia.
2: Comissão da Câmara aprova projeto que limita aumentos do IOF. Entenda na reportagem de Silvia Munhato.
8: A Comissão de Desenvolvimento Econômico da Câmara aprovou projeto que fixa novos tetos para as alíquotas do Imposto sobre Operações Financeiras, o IOF, além de criar limites para eventuais aumentos de alíquotas. O deputado Maurício Marcon, do PL do Rio Grande do Sul, relator do texto, foi favorável à medida.
9: Então o IOF, ele é o imposto regulatório, ele foi criado, né, para a gente ver o rastreio do dinheiro, mas não ser arrecadatório. E o governo hoje tem usado esse imposto para arrecadar. Então a gente coloca um limite nesses aumentos que o governo pode fazer, justamente para tentar trazer segurança jurídica para quem quer investir no Brasil.
8: Pela proposta, o aumento máximo anual do IOF sobre operações de crédito seria de 70%, para operações cambiais de 100%. Na discussão do texto na comissão, o deputado Helder Salomão, do PT do Espírito Santo, foi contrário às mudanças, por entender que elas alterariam o cenário atual, resultando em perda de arrecadação sem uma necessária compensação. A proposta que fixa novos tetos para o IOF e cria limites para futuros aumentos será analisada agora pela Comissão de Finanças e Tributação. Da Rádio Câmara de Brasília, Silvia Munhato.
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0: Relações Exteriores.
1: Welter, do PT do Paraná, apoia o combate à disseminação de fake news, lembrando que a desinformação representa uma ameaça à democracia. O deputado também critica o que considera interferência externa no debate político e eleitoral brasileiro.
2: Ao fazer um balanço positivo da economia, Welter cita a geração de empregos, o controle da inflação, o aumento da renda e a redução das desigualdades. O parlamentar também menciona os investimentos do governo federal em saúde, educação e infraestrutura.
1: Jandira Fegali, do PCdoB do Rio de Janeiro, critica a postura do governo dos Estados Unidos em relação ao Brasil. Ela afirma que a retomada de uma política que busca subordinar a América do Sul aos interesses norte-americanos representa uma ameaça à soberania dos países da região.
2: Jandira Fegali alerta para possíveis interferências indevidas no processo eleitoral por meio das redes digitais, com questionamentos sobre as urnas eletrônicas. A parlamentar defende uma reação institucional que preserve a independência do Brasil e o funcionamento da democracia.
0: Meio ambiente.
1: Alguns métodos de alimentação de animais utilizados para produzir iguarias causam sofrimento aos bichos. Por isso, uma lei já sancionada pela Presidência da República, depois de aprovada nas comissões da Câmara, proíbe a produção e a sua comercialização no Brasil. Saiba mais na reportagem de Maria Neves.
13: Aprovado na Comissão de Constituição e Justiça da Câmara dos Deputados, o projeto que proíbe a produção e a venda de alimentos produzidos por meio de alimentação forçada de animais. Um exemplo de produto resultante da alimentação forçada de animais é o foie gras, nome dado ao fígado gordo de pato ou ganso, que é uma iguaria francesa. Como explica o deputado Áureo Ribeiro, do Solidariedade do Rio de Janeiro, que foi relator do texto em uma das comissões da Câmara, o processo pode causar doenças e levar à morte precoce do animal.
14: A alimentação forçada é uma prática extremamente cruel. Funciona com a introdução de tubos na garganta das aves para aumentar artificialmente o fígado do animal. Nós estudamos o tema e vimos que isso provoca sofrimento intenso e aumenta muito a mortalidade dessas aves.
13: Quem descumprir a nova lei pode receber como punição detenção de 3 meses a 1 ano e multa. Essa pena está prevista na Lei dos Crimes Ambientais, que também estabelece outras sanções administrativas para quem maltrata animais. Pelo texto aprovado, a proibição abrangerá tanto os produtos vendidos na forma natural quanto os enlatados. Da Rádio Câmara de Brasília, Maria Neves.
0: Comissões.
2: Chico Alencar, do PSOL do Rio de Janeiro, defende projeto que condiciona a liberação das chamadas emendas PIX à aprovação prévia de um plano de trabalho. Autor da matéria, ele explica que o objetivo é ampliar o controle sobre esses repasses diretos a estados e municípios.
1: Chico Alencar também ressalta que a proposta cria mecanismos de rastreamento dos recursos, prestação de contas e uso de conta bancária específica. O deputado argumenta que as medidas podem evitar desvios após auditorias apontadas em irregularidades na aplicação do dinheiro.
0: Esporte.
2: Luiz Lima, do Novo do Rio de Janeiro, comemora a aprovação de projeto que torna permanente a lei de incentivo ao esporte, eliminando a necessidade de renovação periódica do benefício fiscal. Com o autor da proposta, o deputado avalia que a medida dá mais estabilidade aos projetos esportivos.
15: A lei de incentivo do esporte é a oportunidade que a gente tem de empresas, pessoas jurídicas ou pessoas físicas, destinarem um percentual todo ano que pagaria em relação a tributo federal para o governo federal, puder destinar para entidades que pleiteiam a lei de incentivo junto ao Ministério do Esporte. Agora é perene, é para sempre. Há 20 anos a gente já tem a lei de incentivo do esporte em atividade no nosso país, e você garantir a perenidade igualando a cultura foi muito satisfatório para a política esportiva e para o brasileiro que gosta e ama esporte.
1: Luiz Lima ressalta que a lei de incentivo ao esporte beneficia projetos nas áreas competitiva, educacional, de inclusão e de reabilitação. Ele defende equiparar o percentual destinado por empresas, atualmente em 3%, ao previsto para o setor cultural, com o objetivo de acelerar a execução das iniciativas.
2: Termina agora o Jornal Câmara dos Deputados, produzido pela Rádio Câmara, com trabalhos técnicos de Everson Urani e apresentação de Val Monteiro e Márcio Aquilissardi. Boa noite.
1: A Voz do Brasil volta amanhã. Boa noite.
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4: Oiê, cheguei, tá começando mais um programa Revirando o Baú aqui pela sua melhor sintonia. Eu sou Bia Ipsen, nós ficaremos juntos a partir de agora ouvindo só o melhor aí do flashback, anos 80, 90, 2000, no segmento pop e pop rock. Hoje é quinta-feira e pra começar muito bem, vamos relembrar essa.
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1: Fechando o nosso primeiro bloco de hoje,
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1: Já estamos de volta com o nosso segundo bloco aqui do Revirando o Baú, trazendo só as melhores do passado, afinal, relembrar é viver, né? Bom demais relembrar aquelas músicas aí que fazia tempo que a gente não ouvia na rádio. E agora então, bora com mais flashback.
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1: Fechando o nosso segundo bloco desta quinta-feira, continue na sintonia.
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1: Já estamos de volta com o nosso último bloco de hoje aqui do Revirando o Baú, trazendo só musicão pra você, só as melhores do passado aí no segmento pop e pop rock. Vamos agora então com mais músicas.
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1: Fechando o nosso Revirando Baú desta quinta-feira aqui pela sua melhor rádio. Agora é hora de dar tchau. Muito obrigada pela sua companhia, pela sua audiência. E amanhã, sexta-feira, tem mais por aqui. Valeu, fica com Deus, aquele abraço. Tchau, tchau.
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Meus amigos, se nesse momento algum de vocês me perguntasse onde estão os meus passos, eu não saberia dizer. Mas em nome de Deus, eu agradeço e peço que cada fã, cada amigo, cada irmão que dê um passo por mim, porque eu não sei onde estão os meus passos.

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Quando um pássaro está vivo, ele come as formigas. Mas quando o pássaro morre, são as formigas que o comem. Tempo e circunstâncias podem mudar a qualquer minuto. Por isso, não desvalorize nada em sua vida. Você pode ter poder hoje, mas lembre-se, o tempo é muito mais poderoso que qualquer um de nós. Saiba que uma árvore faz 1 milhão de fósforos, mas basta um fósforo para queimar milhões de árvores. Portanto, seja bom, faça o bem. O tempo é como um rio. Você nunca poderá tocar na mesma água 2 vezes, porque a água que passou nunca passará novamente. Aproveite cada minuto de sua vida e lembre-se, nunca busque boas aparências, porque elas mudam com o tempo. Não procure pessoas perfeitas, porque elas não existem, mas busque, acima de tudo, alguém que saiba o seu verdadeiro valor. Tenham 4 amores: Deus, a vida, a família e os amigos. Deus, porque é o dono da vida. A vida, porque é curta. A família, porque é única. E os amigos, porque são raros. Mande isto para sua família e seus grandes amigos.

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1: Cinco horas e nove minutos. Manhã de sexta-feira, 21 de agosto de 2026. É o Sertanejo Bom Demais chegando no seu rádio pela sua 93,7. Bom dia do Gaúcho Velho para Taquaritinga e toda a região. Bom dia, maestro.
2: E a Nené.
1: Bom dia, Marilinha.
3: Bom dia, tio Gaúcho.
1: Bom dia. Vamos ajeitar o café.
2: Bom dia.
1: Ajeita o teado, tio Oscar. Os leiteiros da madrugada entrando com a gente, Sony Boni também, um abraço, bom dia pro seu Toninho Gibertoni, o Seratão na Bariri, o Nain Taquaritinga, um abraço a galera lá do quadro do São Lourenço Turfos, leiteiro também da madrugada, maestro, 5:10, maestro Oscar. Seu João Batista já vem pra prosear comigo, vamos preparar um café, tio Oscar, organiza que a sexta sua linda chegou, bom dia.
4: Valeu. Nossa, bom dia, Gaúcho. Bom dia, suas coisas. Que sou João Jardim, Sebastião. Minha filha fala o nome da música aí pra você.
5: É, bom dia. Bom dia. Aqui é Crissi Ralf, minha Joconda.
1: Minha
5: bom
1: Joconda.
4: Dia. Então, bom dia, pessoal, Gaúcho. Sua sexta-feira, pessoal. Sexta, Oscar. Fica com Deus. Um abraço. Bom dia.
1: Abraço, bom dia. Pega na tuia, tio Oscar, pega na tuia do lado de cá. Bom dia, senhor Irineu, bom dia aqui, Robertinho, já vem pra prosear comigo, vai lá, maestro, no paiolzão, vem, vamos de Buelmi, parceiro, vai do lado de cá, bom dia.
6: Bom dia, Gaúcho, que é o Robertinho da Agulha, Gaúcho, toca o filho de Maria aí pra nós, quero perecer pro meu tio Duda, minha tia Cida, sou louca dona Genil, sou dita dona Marlene, meus dois filhos,
1: certo.
6: José Londrina Mara, Anéia Marta, Graziela, Aquinha, e para todos os seus ouvintes, Gaúcho, um abraço, fica com Deus.
1: Bom dia, bom dia, bom dia, minha gente. Vamos ajeitar amanhã, 5:11. Vamos levantar, gente, vamos levantar que é sexta-feira. Haja coração, hein? Ajeita, tio, vambora aqui, ó. O Marquinhos já tá acordado também lá na Via Querida Novo Horizonte, o Marcão Funileiro. Cristian Ralph. Seu João Batista, Velazinho, Larabatão, bom dia.

0: Galo Índio vai cantar. A bezerrada. Seu Toninho, fecha a porteira, seu Toninho. Zanibone, ajeita lá, velho. Benzão, como é que tá aí o bar daí? Fazendo um barulho no bar daí, Benzão, velho. Ajeita. Vai ajeitando, amanhã só os caras do lado de cá, vambora. 5:19, é o sertanejo bom demais, de bem com a vida, na manhã de sexta, maestro. E a dona Helena já vem pra dar bom dia.
1: Bom dia, gaúcho. Dona Helena Eba aqui de Santa Adélia.
0: Certo.
1: Toca pra mim a pancada da verdade.
0: Tá bom.
1: Eu vou mandar hoje, especialmente pra minha amiga Célia Marques, que certo. Tá fazendo aniversário hoje. Recebendo os parabéns do esposo João Marques, dos dois filhos, o Paulinho e Daiane, e da neta Eduarda, e do neto, e do bisnetinho. E da amiga Helena, que adora ela demais, de todo meu coração. Muitos anos de vida para ela, tá bom? Que Deus dá bastante saúde, paz e alegria. É o que eu desejo. Especialmente para você, gaúcho. Um beijo no seu coração, viu, meu querido?
0: Muito obrigado.
1: Fica com Deus, tá?
0: Amém.
1: E manda pra todo mundo que tá ouvindo.
0: Tá chique demais. Bom dia! Dona Mercedes, lá na Nova América, Dona Mercedes, ajeita aquele cafezão, Dona Mercedes. Um abraço, um bom dia também. Vai lá pro Joãozinho Capataz, lá de Nova América. Ajeitando a tuia aí, o Sabugão Velho também. Sabugão Velho tá lá no Barretão. Meu Deus do céu, rapaz. É pra acabar Goiás. Do lado de cá, bom dia.
2: Legal, seu Machete Cano Rodrigues. Você toca Duque do Aval, amanhã é maravilha. Isso pra todo mundo de Cano. Pra todo mundo de Cano. Rodrigues também, Cano agora. Todo mundo com a Kinga aí. Ofereço pro Beirão da Máquina, pro Zica Zacolado. Ofereço pro Zé Monteiro. Ofereço pro Tarso Eletricista.
0: É.
2: Paçoca.
0: Paçoca?
2: Rapaz. Alô? Um programa pra você, deixa eu supor essa partida, velho. Tá fazendo da hora.
0: Abraço, bom dia. Nossa mãe. É barulho, Marilinha. Vamos levantar, minha gente. O chapéu preto pula do berço. O chapéu preto é 5:21, minha gente. Vai corpo no mole, não, vai que a sexta tá aí. Vambora, vamos diluir ela. Marcão Funeiro já fez o café, Marcão, velho. Já ajeitou o café aí, o Marquinho do Coqueiro não acordou ainda não. É hora que ele acorda e pega a bicicletinha já, velho. Meu Deus. Tô Zetão também na Solores, o Turfo de Errado Ligado. Vai Xim também, um abraço lá pro aqui, Oscar Organiza. O Daniel Berrandir também lá na Santa Mônica. Seu Paulo Dona Vilma por lá, 5:21. Bom dia.
3: Bom dia, gaúcho. Aqui é a Nena de Pirangi.
0: Tudo
3: quero
0: bem?
3: Pedir uma música pra você com o Tião Carreiro Pardinho, Preto Inocente.
0: Tá bom.
3: Ofereço a Helena de Santa Adélia, a Márcia, a Tuta, a Regina. Ofereço a Cleonice,
0: certo.
3: A Denir, meu marido, a minha sogra. Tudo vocês, que tenham um bom dia.
0: Bom dia, bom dia. Quero mandar um abração e um bom dia também. Amanhã só os capítulos expedidos da Dona Diva lá em Itajubi. Lá na Boa Sorte, o seu aqui, Maestro Oscar Juarez, a Dona Tati também por lá. Um abraço também lá pro seu Nenê do restaurante Acauã, sempre antenado com a gente, Eduardo também, abração lá pro seu Macir, Eduardo, toda a galera por lá na minha querida Itajubi. Um abraço também, tio Oscar aí, ajeitando o teado aí. Lá pra Dona Cida do Posto Tropical, Bernardo, os frentistas também lá do Energia do Tropical, sempre radião ligado com a gente também. Seu Benício e a Dona Josefina lá em Havaí. Um bom dia, minha gente. O Alexandre acordando cedo, Alexandre, rapaz. Você organiza aqui, seu Oscar. Bom dia.
4: Bom gauchão. Vamos que vamos, gaúcho.
0: Com certeza.
4: Bom dia.
0: Bom dia.
4: Ô, gaúcho, oi. Toca aí. Pé de cedro.
0: Pé de cedro?
4: A minha mãe Ana Bertin, meu irmão Tico. É filho ali lá no São Sebastião, certo. Meus primos, minha esposa, Paula, o seu Zé Lagoa, aqui do Paraíso, gosta bastante também, que tá na programação.
0: Um abraço.
4: Todos os ouvintes aí, os caminhoneiros da estrada.
0: Caminhoneiro.
4: Forte abraço, gaúcho.
0: Galera de Rádio Ligado, um abraço, Tião Mortari, lá em Matão, lá pro Fio, lá pra Valqueiro também. O Velazinho já preparou o cafezão, já, Velazinho, aí, ajeita aí, velho. Já enrolou o paeirão também, parceiro, velho. Um abraço, vamos pro Pega. Não dá moleza não, parceiro, que a sexta-feira a sua linda tá aí, parceiro. Ah, já coração. O velho Burrão também, lá na Barrinha também, já ajeitou o paeirão lá, seus caras. Já fez o café, velho Burrão. Um abração pra você também na Barrinha. Os demais por lá também de Rádio Ligado. O Baixinho lá em Barrinha também, sempre entrado com a gente, amanhã, seus caras aí. Ajeitando a tua, seus caras, pra nós. nós, hein? Vamos embora de moda, velho. Ah, já coração. Deixa eu mandar um abração também aqui, tio Oscar. Olha lá, o Chapéu Preto já tá acordado. Chapéu Preto, velho. Vamos pro pega, parceiro. Bom dia.
5: Bom dia, Galchão, que é o Chapéu Preto, velho. Vou mandar um abraço aí pro meu amigo Luiz, lá de Cândido Rodrigues.
0: Cândido. O Bota.
5: Obrigado pela batata aí, velho. Mandar um grande abraço aí pro Cachoeira.
0: Cachoeira. Ô, tio.
5: Mandar lá pra Dona Cida do Posto Pical.
0: Dona Cida.
5: Mandar lá pro... Pra Dona Cida do Posto Tropical. E pra todos os vídeos aí, tá bom? Região de Cândido Rodrigues, Boi Borema, Iacanga. Pra todos os vídeos bem ligados aí, tá bom, João? Bota um modão pra nós aí.
0: Bora.
5: Na Ponta da Lagoa, tá bom?
0: Tá chique.
5: Bom serviço e tchau, obrigado, Chapéu Preto, velho.
0: Um abraço. A porca do parafuso nunca deu cria, viu, Claudinei? Um abraço pra você, já tá acordado na Tabatinga também. 5h24, amanhã só os caras ajeitando a tuia pra nós aí. Vambora de moda, velho. Vamos ajeitar, tio, os caras ajeita. Ah, já coração.
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0: Caminho que vai pra lua não tem poeira, santa madrugada, vambora aqui. Ah, João Baitão, radiador já tá acordado por lá também, já preparando o pelezinho também. Um forte abraço, Baitão, já ajeitando o cafezão forte por lá. Aqui com o Luca, que é com nós aqui, o Lucão aqui. Bora.
7: Bom dia, meu amigo de Deus. Como tu
0: tá
7: aí?
0: Tá acordado.
7: Tu tem música pra mim, teu coração?
0: Tá bom, mando pra você daqui a pouco. Aguenta aí, um abraço.
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0: Seu João lá na Fazenda Estiva também, na Washington Luiz, aterrado com a gente. O Marcos Medeiro, o Marrão também, toda a galera por lá amanhã. Vambora.
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0: É, barbaridade. O Neizinho Espada lá na Americana tá por lá também. Já vai acordando, preparando o cafezão. Neizinho, bom dia. Galera nas estradas da vida, antenado com a gente aí, o Carão do Guincho, abração lá pra Dona Leonice, na Araraquara, Rádio Ligado, antenado com a gente, o Trinca também lá em Américo Brasilense. A pancada da verdade, Maia Soscar.

0: velho beat na Guariroba, 5h25, lá pros meninos de Guariroba, seus caros, velho Lebre, também um abraço lá pro velho Twin. Ajeita a tuia, Soscar, é a pancada da verdade, maestro. Ajuda o café, como é que tá o café, tio Oscar aí? Tá borbulhando água, Soscar, rapaz do céu.
1: Sei não.
0: Fui pro Barretão, você não tem vergonha na cara, rapaz. Pior de chegar, velho.
2: Um grande desafio.
1: Gente do céu.

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2: Galo índio canta, minha gente, vambora. Fecha a porteira lá, benzão. Os balota amanhã são os caras. 8.500 tirando leite. A barulhinha no bar de Guidabido, rapaz.
3: Ia mesmo, né?
2: Olha. Do lado de Galuquinha, vamos ajeitar, vamos prosear. Bom dia.
4: Bom dia, Galuchão, companheiro. Aqui é o Lucas de Monte Azul. Como é que tá, Galuchinho? Ô, Galuchinho, tá com o modão de um carreiro aí, neguinho do parafuso.
2: Tá bom.
4: Eu ofereço pra todos os ouvintes aí nessa sexta-feira, companheiro. É, já tô de pé já. É nóis, Gaúcho, tá com Deus.
2: Vai que beleza. Agradece a Deus então, parceiro.
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2: Do lado de Gá, bom dia. Ó.
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2: É o sertanejo bom demais no seu rádio.
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2: Vamos levantar, minha gente. Vamos levantar o Chicão lá do Lava Jato. Alô, Chiquito. Um abraço pra você também. Bom dia, bom dia aqui, Claudinei.
6: Bom dia, Gaúcho.
2: Chique.
6: Gaúcho, velho.
2: Como é que tá a terra aí?
6: Você manda pela mensagem do além. Estamos na pegada aqui. Mandar pro pessoal da Frente 27 aqui. Mandar pro pessoal do Salina. Santa Fé, ouvindo nós ali. Pedrinho Gavião Peixoto. Mandar pra galera imensa aí, velho. Falou, meu amigo. Tchau, obrigado. Vamos pra cima.
2: Vambora, Jadira, velho. Vambora. Vamos acelerar, vamos trotear. Dona Cida do Posto Tropical já tá acordada por lá também, seus caras. Dona Lisete já preparou o café, dona Lisete. Bom dia, bom dia.
7: Aô, Gauchão, bom dia. Que é o Tiquinha, dona Cida do Posto Tropical.
2: Como é que tá?
7: Gaúcho, gostaria de pedir uma música, hein? Meu velho pai. Quero oferecer também pro Lemon Chaveiro, Lemon Borracheiro, pro Samuel Motorista, pro Luiz da Papelaria e pra todos aí que estão vindo. Dona Cida, fala um pouco com você.
8: Certo. Gaúcho, bom dia.
2: Bom dia.
8: Tá tudo bem, Gaúcho?
2: Mas olha.
8: Já tomou seu cafezinho e agora veio trabalhar, né?
2: Seus caras fez, hein?
8: Ontem a Dona Cida conversou comigo e falou muito bem de você, viu?
2: Dona Cida.
8: Então fica com Deus.
2: Abraço.
8: Gaúcho, manda um abraço bem forte pra
2: bem
8: Dona
2: forte.
8: Maria Tasco e seu Demir.
2: Abra os braços. Vambora.
8: Pra Dona Cida do Salgado.
2: Dona Cida
8: do
2: Salgado.
8: Pra Dona Josefina. Pra tua mãezinha e seus filhos queridos, Gaúcho.
2: Bom dia.
8: O Miguelzinho.
2: Miguelzinho, hein?
8: Pra nega de Fernandópolis, pro Sandro Santana, pro Chapéu Preto e pro seu Barriga, que eu tenho esquecido dele.
2: Seu Barriga,
8: Raul. O velho Cachoeira com o filho dele, o Paulinho. Seu Duda de Agulha com a Dona Lucinda.
2: Pode
8: e o Geraldinho
2: ver.
8: Benzedor, né, Gaúcho?
2: Meu
8: qualquer hora
2: Deus.
8: Nós estamos indo lá.
2: Nossa, nós
8: o
2: vai.
8: Bernardo, pros frentistas e pra todo mundo. Gaúcho, manda um abraço bem forte também pro povão de Itaquaritinga.
2: Povão?
8: Pro povão da Vila São Sebastião.
2: Mas
8: pros pedreiros, pros borracheiros e pro povo do sítio. Tchau, Gaúcho. Fica com Deus e muito obrigada, tá? Nossa, tchau.
2: Bom dia.
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2: Seu Toninho Gilbertone, tirando leite por lá, antenado com a gente, seu Toninho. Bom dia. Do lado de cá, prosseando comigo. Raja coração. O Ista Santa Restira, Dona Marli, já vai acordando por lá também. O Falcão e família, o café tá pronto ou não tá pronto ainda, de Oscar? Nossa, vai ser tava arrotado, hein, velho? Pelo amor de Deus.
3: Sei não.
2: Vai pra lá.
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2: Aí, rapaz, seu. Que fome esse aí que o senhor tá, seus caras aí? Organiza, rapaz. Seu.
3: Sei não.
2: Sai. Lá de cá, vambora aqui. Prozinha lá no outro microfone comigo. Não olha pra minha cara, não. Faz café logo aí. Ô, Marilinha, não tem condições, hein, Marilinha? Não tem condições. Não tem condições. Não tem condições, sabe? Marilinha tá até chorando, seu Oscar. Se não for o café dela, rapaz, organiza.
9: Puxa, bom dia, seu Oscar, prostituto.
2: Bom dia.
9: Bom dia, Marilinha. Tem café aí, Marilinha? Cadê o cabeça de gato?
10: Peraí, que eu vou ver. Peraí, tio.
9: No fundo da tua, e aí, gaiteiro?
2: E o cabeça de gato?
9: Eu quero oferecer pra minha mulher, a Vanessa, a minha filha Amanda, minha filha Jaqueline, meu filho Janinho, que passou da puta lá, vai vir a buscar ele.
2: Ai, senhor.
9: Pra todos que estiverem ouvindo aí. Nessa manhã de sexta-feira.
2: Rapaz,
9: todos os dias tem Deus.
2: Com certeza.
9: E muito obrigado e um bom serviço aí, gaiteiro. Abra. Tchau, tchau.
2: Só ele, seus caras. Dona Delmar Cavalini Paiva, também do bairro da Cachoeira, antenado com a gente por lá.
5: Na hora canta.
2: Família Paiva, maior seu abraço. Bom dia lá pro seu Zé Boteco, também entrado com a gente. Alô, Maurão, um abraço pra você, Maurão, velho. Como é que tá o teatro aí, Maurão? Firme na traia. Aqui do lado de cá, o baixinho lá em Barrinha também, já curtindo a programação por lá, tá vendo foto lá na Vila Esperança. É o povão que vai acordando com a barulhada amanhã, seus caras aí. Bom dia, Gaúcho, Deus abençoe nosso dia, com certeza. O Bota já vem pra bronzear comigo, o ali, seus caras. Velho, Matioli já tá vendo, Dona Rosa, já deu um cutucão no costelão dele, já falou, Vaza, mas vai devagar, viu, dona Rosa? Ele não pode pegar no pesado. Organiza, lá de cá. Bom dia.
1: Bom dia, bom dia, bom dia, Gaiteiro. Gaiteiro?
2: Oi.
1: Eu boto para o S falando Bela Roma, né,
2: Bela Roma.
1: Ô, Gaiteiro.
2: Oi.
1: Fica de cabelo aí para nós ouvir.
2: Ah, é, coração. Né?
1: Manda um fio de cabelo lá pro Zé Roda Pirangi. Manda um fio de cabelo pros meus amigos de Cândido Rodrigo, meus inimigos, né? Manda aí pro Zé, também pro Cachoeira, Pedrinho da Costa, Chapéu Preto, Lio da Man. Toca o fio de cabelo para todos os ouvintes do teu programa. Um abraço para vocês. Tchau, obrigado.
2: Tchau, velho.
3: Diferente.
2: Tá diferente o quê, rapaz?
3: O médico.
2: Aí pra lá, ô. É o cabeça de gato acordou na sexta-feira para escutar nós, velho. Deixa o chavisco quieto aí, seus caras. Vambora lá de garrão, põe aqui o velho Matiori para projar comigo. Bom dia.
11: Bom dia, Galchão.
2: Bom dia.
11: Tá bem?
2: Tudo bem?
11: Galchão.
2: Oi.
11: Você tinha passado aqui amanhã que a minha mistura tá acabando, hein? Você sabe qual é a mistura minha.
2: Tá bom.
11: Ô, Gaúcho.
2: Oi.
11: Se possível, você toca o modão do Preto Doutor.
2: Preto Doutor.
11: Manda também esse modão lá pro Leandro. Leandro do Carvão lá, a gente tá trabalhando junto.
2: Ah, o Leandrinho.
11: Estamos numa tarefada lá junto, na graça de Deus.
2: Certo, gente boa.
11: E se possível, você toca a moda do Preto Doutor, que ele gosta também, né? Tava comentando ontem à tarde também.
2: Tá, beleza.
11: Dessa modona, tá bom? Forte abraço, Galchão.
2: Outro, um abraço.
11: Fique com Deus aí.
2: Vai devagar na motosserra lá aqui, pelo amor de Deus, hein?
3: O amor.
2: Organiza.
3: As velhas doadas canções.
2: Vai, vai, só os caras aqui, ajeita o teatro. Vambora nessa aqui, ó.
3: Aí
2: toca o pé de cedo logo aí, seus caras. Senão vai com o velho Matiori, já manda o serrote nele também, já derruba tudo. Pronto, já vira um aranzé. Ó, ó, gaitinho. Paredão enfumaçado, o café tá pronto, parceiro. Fumaça corcoveia no chameiré. Vai tocando, gaiteiro velho.

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0: certa, minha gente, 5h47, os amantes da boa moda sertaneja pelas estradas da vida, um abraço e um super forte, mané. Um abraço pra toda a galera aqui, é o Vardão, hein, seus caras, é o Vardão lá de Bitinga, isso aí, um abraço pra ele também, firme na traia, vambora. 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Que de Oscar aqui, que serve esse café aí, que Deus o livre, rapaz.
1: Ia mesmo, né?
0: Ah, trai pra nós aqui, trai aqui o bule aqui, trai aqui, a Marilinha, pega lá, Marilinha.
2: Pode.
0: Ajeita aí, meu Deus do céu. Oi, Roda. Pro seu Martinelli lá de Guariroba também, o homem do Dulce lá da Goiabada, seu Martinelli, um abraço, bom dia, gaúcho velho, tô antenado aqui na máquina sonora, Tatá e a princesa Maria Aparecida, forte abraço, café já tá amargo, parceiro, velho, vambora, uma grande Araraquara, olha lá, seus caras, vem ele. 5h49, no sítio, na chácara, fazenda de rádio ligado na cidade, acelerando, contagindo no 3000, joelho dobrado, para-brisa, nosso destino, super forte, a galera das estradas. A galera que vai acordando agora também pra ir pra Apanha da Lira do Limão, Maestro Oscar, bom dia pra toda a galera do busão aí. Olha o padeiro passando aí, baitão, velho, o padeiro é pão de torresmo hoje, velho. Deixa um bornazão pendurado aí no portão de casa, aí, velhazinho, organiza, bom dia.
3: Bom dia, gaúcho. Ô, Chão, toca aí pra lá um modão que tiver na agulha aí pra nós.
0: Na agulha?
3: Manda aí pra todo mundo, turvo aqui.
0: É.
3: Pra

0: Você, Gaúcho, sua família. E pra todo mundo do quadro aqui, na Câmara da Igrejinha lá, pro meu irmão, o Cassinho na Câmara da Igrejinha, ele, Bernatão.
1: Certo.
0: Tá espancando um café agora cedo.
1: Olha que beleza.
0: E tá ventando lá, hein, Gaúcho?
1: Tá, louco. Tá ventando, eu sei.
0: E pra todo mundo do quadro aqui, meus amigos do quadro, beleza, Gaúcho? Bom dia, meu amigo. Todo dia tem Deus, hein, Gaúcho?
1: Com certeza.
0: Ô, seus caras, começa a te bloqueio, meu amigo.
1: Rapaz.
0: Bom dia, Marilinha. Pega o modão pro tio na tuia. E vambora.
2: Peraí, que eu vou ver. Peraí, tio.
1: Testou.
0: Bom dia. Tem alface aí, Gaúcho? Pra ver?
1: Tem. Pé de galinha.
0: Tem abacaxizinho aí, doce, como mel, Gaúcho?
1: É
0: bom
1: doce,
0: dia.
1: Doce.
0: Vamos, seus caras.
1: Rapaz, deixa lá, seus caras. Oi, Gariza. Deixa o café aí, responde bem lá, tio Oscar. Faz alguma coisa também, viu, pai do céu. Ô, senhor amado.
3: Você não conhece eu nem eu. 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E eu vou bloquear você aqui também.
1: Vai com calma, seus caras.
4: Pare aí, pare, por favor.
1: Tô falando, velho. Olha aí, ele já acordou, velho Cachoeira.
5: Gaúcho, aqui é o velho Cachoeira. Ô, tchê.
1: Oi.
5: A música é Sonho de Caboclo.
1: Sonho de Caboclo.
5: Oferecer pro Trinca.
1: Bora.
5: A dona Cida do Poço Tropical, o netinho dela, Miguel, a Aninha do Cito São Luís, Pedrinho da Costa, Santo Santana, Seu Adão, Lourival Fedor, Rosemiro, Chapéu Preto, o Bota de Cândido Rodrigues, Santo Santana, o Bota, José Rosa de Pirangi.
1: Certo. Tá bom, um abraço pra você, pra toda a galera, vambora. 5 horas e 52 minutos, minha gente.
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1: Ajeitando uma estatuia pra nós aí. A Vilma Dong já acordando por lá também. Vilma, bom dia.
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1: Marquinhos já acordou lá na Mira Sol do Oeste também, Marquinhos. Um abraço pra você. Vambora vender ovo, parceiro. Vou acelerar, vamos trotear.
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1: Um abraço pra Dona Alzira Pereira do bairro Checap, também antenado com a gente, amanhã só, Oscar, vambora.
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1: Marquinhos do Coqueiro por lá, já comendo pão de torresmo também, organiza. Neizinho Espada acordando lá na Americana também, já preparando o cafezão, Neizinho, um abraço, bom dia. Dona Niga também lá na Fernando Alves, já de rádio ligado, USS, o Ventaria.
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1: Zé Rosa, o artista do circo, ainda não acordou não, seus caras. Rapaz, velho, muita rama também, né? Esse povo pegou uma semana numa empreitada, enquanto eu contava essa coisa, hein? Olha pra mim, né, seus caras? Depois nós vamos pegar uma carga de chá de bordo, velho. Chá de bordo, vai pegar uma carga de chá de bordo pra se ajeitar aí. E Barretão aí vai acabar com esse povo, velho. Meu Deus do céu, organiza. Principalmente com o senhor, né?
7: Ia mesmo, né?
1: Que hora de chegar, rapaz.
7: Gente do céu.
1: Você quebrou a caminhonete no caminho? Tá bom então, velho.
7: Bem feito.
1: Agora você manda arrumar, ué. Organiza.
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1: Chacoalhadão da charrete, o maestro toca gaiteiro. Quero ver.

música, divina música, que me envolve neste momento, através desta mensagem, meu eterno agradecimento. Luz, amor e paz.

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1: Manhã de sexta-feira, minha gente, 6 horas e 1 minuto, 21 de agosto de 2026. Todos os dias tem Deus. E ao acordar em mais uma manhã gostosa, esta alvorada sertaneja, agradecer ao Criador, ao nosso arquiteto, nosso capataz de nossas vidas, nosso Senhor Jesus Cristo, por esse lindo dia maravilhoso que Ele nos entrega. Tenham todos um excelente fim de semana, sabe, minha gente bonita, minha gente amada. Pois todos os dias tem Deus na nossa jornada, na nossa caminhada. E acordar em mais um dia, abrir os olhos, colocar os pés no chão. É o show da vida que Ele nos entrega. Aproveite o seu fim de semana. Te bem com a vida. Faça tudo para ser feliz. E que Deus te abençoe abundantemente. E podemos todas as coisas naquele que nos fortalece. Quem é Ele? Nosso capataz de nossas vidas. Nosso Senhor Jesus Cristo. Um lindo dia para abrir seu nosso destino, joelho dobrado, sabe, minha gente? Em busca do ganha-pão para mais um fim de semana, meu povão, que seja abençoado para todos vocês. Eu volto daqui a pouquinho no seu rádio.

É muito bom começar o dia falando com Deus na oração que fortalece a nossa fé. Maria, em nome do Pai que me ama, em nome do Filho que sofreu comigo e do Espírito Santo que me ilumina. Obrigado, Senhor, por mais um dia que me concedeis a graça de abrir os olhos e viver. Acompanhai-me com vossa luz, com vosso amor. Dai-me força e resignação para suportar minhas dores e minhas dificuldades. Que eu saiba ser, acima de tudo, bom e compreensivo com as pessoas que vivem comigo. Livrai-me do desânimo, da impaciência e de todo mal, e que eu chegue ao fim deste dia fortalecido na fé, com o coração agradecido e cheio de paz.

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0: ajeita tu e amanhã só os caras do lado de cá. Vambora, raja coração. Tá lá a estrada, amanhã só os caras. Um bom dia pra toda a galera que tá lá em Marília, antenado com a gente. Um abraço lá pro Luciano também, tá só os caras aí. Oferecendo um modão lá pra esposa Tatiana também, tá pra todos aí que gostam do modão também. Tá, um abraço pra vocês aí, a galera lá do posto. É, na beira da estrada lá, só os rebontes de Cristo, frentista por lá em Marília. Luciano, um abraço pra você, parceiro. Pra esposa Tatiana também, um abraço lá pro Cristiano, que é sábado também, tá sempre na cestra da vida. Quero ver, maestro.
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0: Contagiro no 3000, parceiro velho, barulho da turbina, vambora, acelera. Um abraço, meu amigo Zé do Bolo Borracheiro em Taquaritinga, lá no São Lourenço Turvo, Maico também, vambora. Do lado de cá, vai prosseguindo comigo, é o sertanejo bom demais, te acordando, Taquaritinga, região, os padeiros nas padarias, frentiços, borracheiros. A galera que vai pro pega também aí, os pedreiros, já coração. Alô, Palomo, bom dia do lado de cá.
2: Bom dia, gaúcho, é o Vanderlei aqui de 7 de setembro. Tamo nós aqui na pegada, aqui na usina Santa Adélia. Toca o modão aí. Se tiver duas camisas aí, ofereço pra, tá, pra minha esposa Cleide e pra minha filha Luana, pro meu irmão Esmeraldo, pro meu irmão Osvaldo e pro meu irmão Nivaldo. Alô, gaúcho, um abençoado sexta-feira aí pra nós. Hoje tá propício, hein?
0: Tá, hoje.
2: Alô, gaúcho, tchau, obrigado.
0: Nem me fala, meu Deus. 6:16. Maria Cis, bom dia. O áudio mais curtinho da Canal FM. É tudo a ver nós e vocês.
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0: É lógico.
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0: Nezinho Spa. É um zumbi forte a toda a galera, os avanços da boa moda sertaneja, 6:16, maestro. 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Maestro Café, Maestro Café. Pega, pega lá, Marilinha, pega pra nós.
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0: Do lado de cá, maestro Oscar, do lado de cá, vambora.
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0: Ajeitando a tua, maestro, ajeitando aqui. Bom dia, gaiteiro. Um abraço, Limarim, lá em Novo Horizonte.
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0: O Igor Saraiva também entrado com a gente, manda um alôzão pra nós aqui, o Celso Mecânico também aí, o Dengue também tá por lá, o Dengue Mineiro, tá lá, o Mineiro, estamos aqui no Alto do Araguaia, lá no Mato Grosso, antenado com a gente pelo aplicativo, um abraço pra você, Gadeiro, vai meu amigo Saraiva, vambora. Um som bem forte, 6:19 já, minha gente. Vamos levantar, vem o padeiro passando por aí, minha gente, ajeita. Vambora. Pega lá, pega o bule de café, Marilinha, bom dia.
4: Bom dia, Gaúcho, sextamos, né?
0: Sextou.
4: Gaúcho, que é Angélica Mattioli, filha certo. Do veinho, da veinha Rosa.
0: Chique.
4: O Gaúcho,
0: oi.
4: Manda um abração pra eles. O veinho, essa hora, já deve estar indo pro trabalho. Lá pra Tora de Eucalipto, né? E a veinha tá em casa. E queria mandar também um beijão pra Nenê, a vizinha lá da casa dos meus pais, que ela é uma super querida. Um beijão, Gaúcho, um ótimo dia.
0: Um abraço.
4: Deus abençoe, fica com Deus.
0: Amém, tchau, tchau. Sexta-feira, sua linda chegou, maestro, 6:20, minha gente, bom dia.
5: Alô, Gaúcho, bom dia.
0: Bom dia.
5: É nós por cá aqui no Tapetão Preto, na Marechal Rondon aqui, ó.
0: Que beleza.
5: Sentido pra missão, quase já chegando no destino. Mais um dia, graças a Deus.
0: Com certeza.
5: Manda um modão do João Paulo e Daniel aí. Primeira música do primeiro álbum deles, Brincar de Se Esconder. Se puder.
0: Tá beleza. Tá
5: forte
0: beleza.
5: Abraço, tamo ligado na Canal 1 aí todos os dias, viu? Marcelo de Cafelândia, por aqui. Um abraço.
0: Outro pra você.
5: Fiquem com Deus, uma ótima sexta-feira pra todos.
0: Abraço, Cafelândia, galera, por lá de errado, ligado, maestro. Pega na tuia, maestro, os caras aí.
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0: Quero ver mais, quero ver.

0: Hora certa, minha gente, 6h21. Bahia acordando no sítio, na chácara, fazenda. Galera do Leite da Madrugada, Maestro Oscar vai. Na tuia, no pai, eu sou o Maestro Oscar. De buio, meu parceiro, velho, vambora.
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0: Não tem essa aí, Maestro Oscar. Pega outra pra ir lá, Maestro Oscar.
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0: Isso, ajeita o teatro, Maestro Oscar, de lá de cá. Mistura com as outras daqui pra frente, é só pra trás, parceiro, velho. A sexta chegou, velho. Não se preocupe, não, Maestro Oscar. O dia é cumprido, um abraço pra toda a galera que tá de errado ligado. O Bentivi canta no galho do Jacarandá, informando a hora certa, minha gente.
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0: Acordarem mais uma manhã no finalzão de semana maravilhoso como esse, minha gente, é colocar os pés no chão, abrir os olhos e vai pedalar em busca dos seus sonhos, parceiro, vai, nunca desista. Haja coração, muita saúde em primeiro lugar, vambora, quero ver, quero ver. Quero ver, maestro. Manda esse modão lá pra Marília, minha gente. Pra toda a galera por lá, errado, ligado, maestro Oscar, lá pras bandas de Marília. Farturos, frentista, também em toda a nossa região de errado, ligado, os padeiros. Um abraço aos pedreiros também, os pintores de parede. Já coração, os mecânicos, né, de Oscar? Que hoje você vai precisar de mecânico, já sai, velho. Já o senhor pode entrar em ação aí, já mete o telefone já na cara deles aí, seus caras. Vão acordar esse povo aí, pro senhor não ficar de a pé fim de semana. O abacaxi tá doce, mas tá lá em cima da picape ainda, gaiteiro. Vai, toca, gaiteiro. Olha seca, o circo mais sucesso. Os artistas do circo ainda não acordou, Zé Rosa. Vamos levantar, minha gente. Muito show ontem no Barreto, né, velho?

0: Bom demais, me ajeita aí, 6h29, tio Oscar, ajeitando o teia.
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0: Já teve um fio de cabelo enrolado no paletó, Oscar. Organiza.
2: E é mesmo, né?
0: Rapaz.
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0: Aí o senhor chegou, o senhor tá meio barrotado, velho. Pelo amor de Deus, o senhor andou essa madrugada, o senhor sabe. Eu seguro, armado.
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0: Vou te entregar, sim. Pedro da Costa ligando pro senhor apanhar limão, velho.
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0: Cassio Benato falou que na curva da igrejinha tá bom, seus caras. O sistema lá, velho. Parou de fazer oração pra nós, hein, seus caras. Rapaz do céu. Diz que é pro senhor passar por lá, velho.
3: Eu vou.
0: Lá no bairro do quadro lá, o pessoal tá esperando o senhor lá, mas é pra carregar a laranja, seus caras.
3: Não vou.
0: Barretão de novo, seus caras.
3: Eu vou.
0: Outra.
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0: 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Venha para Anderson Multimarcas, Taquaritinga. 6h31. O sertanejo bom demais te acordando. 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Ajeita, um abraço, Chapéu Preto, um abraço pra toda a galera por lá de errado, ligado, maestro Oscar. Do lado de cá, vai prosseguindo comigo, vou trazer o recado da Marmitaria Lanchonete Ponto do Tempero, que já vai batendo aquela fome. Bom dia!
4: Ô, Gaúcho, bom dia. É Vanessa aqui de Santa Nessina. Eu queria ouvir a música de Léo Canhoto e Robertinho. Senta aqui nesse banco, perto de mim, vamos conversar. Aquela música lá de Léo Canhoto e Robertinho. Feliz Pai Juarez, Valdir de Animata. Para toda a sua família, para todas as minhas amigas e amigos que estiverem escutando o rádio, para a Joice, Luciana lá em Drobada, para todo mundo que estiver escutando o rádio, de toda a região, para todos e todas. Então, bom dia, Gaúcho.
0: Um abraço, bom dia, bom dia. Vambora, maestro. 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
0: Oi, bom dia, quem que é aqui, seus caras? É, não dá, não tem nome aqui mais recadastrado aqui, só se organiza lá, um abraço, beijo no coração, do lado de cá. Bom dia.
2: Bom dia, Golfinho. Toca pra nós, Ronaldo Viola e João Carvalho, entre o rodeio e você.
0: Certo.
2: Tá bom. Quero oferecer para todos os ouvintes e pra galera do 37.9 da Usina Colombo.
0: Tá beleza, velho. Um abraço. Vambora, maestro. 6h36. O pastel também já tá por lá de rádio ligado. Acordou cedo, hein, velho? Um abraço pra você aí. Lá de cá, amanhã só os caras aqui. Bom dia também pra você. Aqui, Gaúcho, bom dia. Ótima sexta. Sua linda chegou.

6:37, eu fiz um poema com palavras tão bonitas. Caprichei bem na escrita. Também fiz uma canção. A opinião da viola numa cesta dessa, hein? Você já vai pensando outra coisa, né, Soscar?

0: Bom demais, minha gente. 6:43, é o Sertanejo Bom Demais, de bem com a vida no seu rádio. 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
0: 6:45, abraço, Maurão da Marmoraria, que trouxe o peixe pra nós aqui. Maurão, um abraço pra você, ele falou que vem mesmo, hein, seus gás. Gostaria de ouvir um modão do Ronaldo Viola aí também, João Carvalho, Resistível Paixão aí, vai para o tio Bidula também, lá pro avô Bentivi, que tá sempre antenado com a gente. Um abraço, velho Bentivi.

Ajeitando o telhado, mas só, Oscar, então, cunhado de moda aqui, pedido aqui de Oscar, ajeita pra nós aí, trotear, vem. Olha essa aqui, Oscar, essa moda aqui, eu acho que vai cair legal aqui pra encerramento. Eu volto às 7 da noite no seu rádio de Bem com a Vida, aos baluartes, aos patrocinadores. Meu muito obrigado de coração pelo carinho. Manda abração lá pro velho Chicão, lá do Rei das Sopas Fritas também, seus carantes, a gente partir aí, lá pra Dona Menta também, vai tomando aquele cafezão forte nessa manhã gostosa de sexta-feira. Um abraço lá pro Chiquinho também da CIA Califórnia, lá pra galera da California Store, sempre antenado com a gente, acordando Taquaritinga e região, é o seu sertanejo bom demais, às 7 da noite a gente volta. Obrigado, Deus, arquiteto e dono do universo, capataz de nossas vidas, para abrir seu nosso destino, minha gente, joelho dobrado. Descansar. E aquele que te guarda não dorme, um super forte até às 7 da noite. Vamos pra cima, vamos pra luta, parceiro, vamos realizar sonho, vambora. Haja coração. Último julgamento.

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1: Agora 6:54, hora de informação.
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1: Muito bom dia, Taquaritinga. Bom dia, grande região. Bom dia para você em mais de 180 cidades, onde chega o som forte da Canal. Manhã de sexta-feira, 21 de agosto, Dia Internacional em Memória e Tributo às Vítimas do Terrorismo. Hoje, Dia Nacional da Habitação. Hora de você conferir os destaques dessa edição. Vamos até as ruas de Taquaritinga. Repórter José Lucente, bom dia.
3: Edson, um abraço a você, muito bom dia e bom dia a todos que estão acompanhando o jornalismo aqui na Casa da Canal. Moto furtada em Fortaleza é localizada aqui em Taquaritinga. Homem que furtava peças de dentro de um cemitério é preso em Rincão. Aposentado de 71 anos de idade é encontrado inconsciente na cidade de Matão. Furtos de fios e cabos voltam a crescer no município. Motociclista morre ao bater contra uma caçamba em Catanduva. CPFL está distribuindo lâmpadas nos bairros Caíque e Francisco Romano. A Defesa Civil faz um alerta sobre ventos fortes nesse final de semana aqui na cidade. Amanhã tem multivacinação em crianças e adolescentes. Ramira Gabriele, top 4 no concurso Miss Universo São Paulo, é nossa entrevistada dessa sexta-feira. Esses são os destaques. O noticiário completo trago em seguida. Bom dia, Edson.
1: Bom dia, Zé. São 6:55, Alessandra Cazon, Central de Relação, pois não?
4: Bom dia, Edson. Bom dia a todos os ouvintes do Canal É Notícia. Na manhã desta sexta-feira, um homem acabou preso em flagrante pela Polícia Militar por tentativa de furto no Jardim Laranjeiras. Um taquaritinguense foi eleito presidente da Associação Médica Brasileira. E o posto do SEBRAE tem atendimento suspenso nesta sexta-feira aqui em Taquaritinga.
1: A gente vai falar também da classificação do Corinthians às quartas da Libertadores. O Santos também passou, avançou na Sul-Americana. E as informações do seu time do coração no canal 1 é Notícia, que está só começando.
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1: Confesso que a hora que eu saí de casa hoje, eu achei que tinha chovido, porque tava um cheirinho meio que de chuva. Tempo, né? Com muitas nuvens, mas não há previsão de chuva para esta sexta-feira, segundo o Instituto Clima Tempo. Sol, muitas nuvens durante o dia, períodos de céu nublado, noite com poucas nuvens. Não há previsão de chuva, de acordo com o Instituto Clima Tempo. A temperatura, que atingiu 16 graus durante a madrugada, baterá nos 25 de máxima, e o sol, que surgiu agora há pouquinho, 6:33, vai se pôr às 18:01.
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1: Zé Lucente, a primeira informação, pois não?
3: Uma motocicleta Honda 750, que seria de uma vítima da cidade de Fortaleza, no Ceará, foi localizada aqui em Taquaritinga após uma investigação conduzida pelo Setor de Investigações Gerais da Polícia Civil de Jaboticabal. De acordo com as informações levantadas durante as investigações, a motocicleta chegou a ser anunciada à venda em redes sociais. A partir dessas informações, os policiais civis de Jaboticabal identificaram os envolvidos e repassaram os dados para a Polícia Militar aqui de Taquaritinga. A motocicleta foi localizada na cidade, na posse de outra pessoa, que também foi identificada e indiciada durante a ocorrência. Durante a abordagem, os policiais constataram que a motocicleta Honda 750 apresentava sinais de adulteração, reforçando as suspeitas investigadas pela Polícia Civil. Os envolvidos foram identificados e vão responder criminalmente pelos fatos, cabendo agora às autoridades policiais e à justiça a apuração da responsabilidade de cada um. A ocorrência destaca a importância do trabalho integrado entre o SIG da Polícia Civil de Jaboticabal com a Polícia Militar de Taquaritinga no combate a crimes envolvendo veículos adulterados e comercializados de forma irregular, inclusive por meio de redes sociais. É você, Edson.
1: Alessandra, central de redação.
4: Já um homem foi preso em flagrante na tarde de ontem após ser surpreendido pela Polícia Militar tentando furtar fios elétricos de uma residência no Jardim Laranjeiras. De acordo com as informações, a polícia foi acionada por volta das 5h30 da tarde após uma denúncia de que o indivíduo teria pulado o muro e invadido o imóvel. Ao chegarem no endereço, os policiais localizaram o suspeito dentro da propriedade, agachado no compartimento das bombas da piscina. Ele estaria mexendo na fiação elétrica e portava um alicate. Abordado, a ocorrência foi apresentada no plantão policial de Matão, pois aqui em Taquaritinga o sistema continua inoperante. Aproximadamente 5 quilos de fios, 8 torneiras e um alicate foram apreendidos. Após análise dos fatos, a autoridade ratificou a prisão por furto qualificado. Esse acusado permaneceu à disposição da justiça e deve passar por audiência de custódia.
1: Agora, 7h, de acordo com institutos de meteorologia, um novo ciclone extratropical trará chuvas para o leste do país a partir deste final de semana, Eduardo. Amaral tem mais informações.
6: O fim de semana será marcado por uma grande variação nas condições climáticas em todo o país. A formação de um ciclone extratropical no oceano impactará principalmente as regiões sul e sudeste. O fenômeno chega ao sudeste do país durante o fim de semana, levando chuvas e instabilidade para as regiões litorâneas, como explica a especialista em meteorologia da Tempo OK, Maria Clara Sasaki.
7: O fim de semana será marcado por instabilidades, especialmente na faixa litorânea do sudeste do Brasil. Isso porque nós temos o avanço de um ciclone extratropical no oceano e uma frente fria associada a este sistema, que mantém o potencial para ventos de moderada intensidade no litoral do estado de São Paulo, do Rio de Janeiro e até no Espírito Santo. No interior do Brasil, a condição ainda é de temperaturas muito elevadas.
6: Já no sul, o fenômeno derrubará as temperaturas, criando condições inclusive para geadas, como destaca Sasaki.
7: A frente fria, que avançou para o sudeste do país, veio acompanhada de uma forte massa de ar frio, uma massa de ar bem intensa, que vai deixar os termômetros muito baixos nos 3 estados da região, inclusive com potencial para a ocorrência de geadas durante este final de semana, especialmente nos pontos mais altos das Serras Gaúcha e Catarinense.
6: Mas enquanto os termômetros caem no sul, no centro-oeste, a previsão é justamente a contrária, com dias de sol e tempo seco.
7: Goiás, Distrito Federal, Mato Grosso, interior de Minas Gerais, interior do Nordeste, ainda temos a presença de uma massa de ar seco que deixa máximas acima de 35, 36 graus na maior parte dos municípios, algumas cidades podendo mais uma vez registrar termômetros aí na casa dos 40 graus, baixos índices de umidade relativa do ar e também é uma condição para o alto risco de queimadas nestas áreas do interior.
6: O ciclone extratropical chegou ao Brasil ainda nesta quinta-feira. Ele avança pelas demais regiões do país ao longo dos próximos dias.
1: Pois é, gato escaldado tem medo de água fria, não é verdade? E a gente que passou, e outras cidades aqui da região passaram também, o que a gente passou no último dia 24 de julho, né? Todo e qualquer alerta aí já, o pessoal já fica meio que preocupado. E a Defesa Civil também está alertando aí para ventos fortes. É isso, Zé?
3: Atenção, viu? Porque a Defesa Civil faz um alerta para a possibilidade de temporais isolados em diversas regiões do estado de São Paulo devido à passagem de uma frente fria. O avanço do sistema pode provocar chuvas fortes, rajadas de vento, granizo e incidência de raios.
8: A Defesa Civil do Estado de São Paulo alerta para a passagem de uma frente fria entre a noite de quinta-feira, a madrugada e a manhã de sexta-feira, que poderá trazer temporais isolados no nosso estado, com rajadas de vento, granizo e também com grande quantidade de raios. Nesse cenário, estaremos instalando o nosso gabinete de forma remota, entre quinta-feira e sexta-feira. Também estaremos analisando o cenário na região sul do país. Dependendo da gravidade que pode ocorrer no nosso estado, mudaremos para a forma presencial. Com a passagem da frente fria, teremos de sábado até terça-feira quedas na temperatura. Então também mantenha-se sempre agasalhado, principalmente crianças e idosos. Vale a pena lembrar também sobre a hidratação. Em caso de calor, em caso de frio, mantenha-se sempre hidratado. Fique atento aos nossos alertas. Em caso de temporal, não se exponha, não fique em perigo, principalmente próximo de postes, árvores ou estruturas metálicas frágeis que podem desabar sobre qualquer pessoa.
3: Em caso de emergência, acione a Defesa Civil pelo 199 ou o Corpo de Bombeiros pelo 193. É você, Edson.
1: É, mas esse alerta da Defesa Civil já foi, né? Então é aquela história do profeta do fato acontecido, né? Já foi. Seria da madrugada de ontem, madrugada de hoje e manhã de hoje, né? Madrugada e manhã. Então é por isso que eu percebi aí, deve ter chovido, deve ter acontecido alguma coisa na região e não aqui em Taquaritinga, reflexo desta frente fria. Mas já foi essa notícia aí. 7:05, Alessandra Cazon, central de redação, pois não?
4: A Ecovias Noroeste Paulista está informando obras na SP-310, no trecho em São José do Rio Preto. Obras que começaram ontem e vão até os próximos dias, até o dia 29 de agosto. Os trabalhos ocorrem no quilômetro 443, na pista sul, no sentido interior à capital. Para garantir a segurança dos usuários e trabalhadores, a concessionária está informando que utiliza bonecos mecanizados e homens-bandeira no alerta sobre filas e início do trecho em obras. Os painéis de mensagens variáveis também informarão os motoristas com antecedência ao longo da rodovia, além de placas e sinalizações da obra. A concessionária está orientando os condutores a reduzirem a velocidade ao passarem por esse trecho, respeitando a sinalização, mantendo distância segura do veículo da frente e realizando planejamento de suas rotas com antecedência.
1: A bandidagem deita e rola no Brasil, mas a lei seca funciona. Isso funciona, né? Contra o cidadão é mais fácil, né? Então a lei seca agora vai passar a testar motoristas além do álcool para outras drogas. Breno Zonta tem mais informações.
9: O Conselho Nacional de Trânsito aprovou nesta semana novas regras para a fiscalização da chamada Lei Seca, que inibe o consumo de bebidas alcoólicas por motoristas no Brasil. Além do etilômetro, que é o conhecido bafômetro, que verifica com precisão se a quantidade de álcool no sangue excede a permitida, os agentes de trânsito passarão a contar com uma fase anterior de triagem. No pré-teste ou teste passivo, será verificado se o condutor apresenta algum sinal de alteração da capacidade psicomotora. Para a doutora em gestão urbana Rafaela de Almeida, professora da Uninter, o procedimento adicional amplia a capacidade de verificação dos agentes.
10: Existem situações em que o equipamento pode não estar disponível, ou pode haver uma recusa ao teste, ou até mesmo uma alteração da capacidade do condutor por estar relacionada a outras substâncias que não é o álcool propriamente dito. Então, nesses casos, a observação dos sinais de alteração psicomotora, ele amplia essa capacidade de fiscalização por parte do agente de trânsito.
9: A novidade foi pensada para situações em que o condutor relata ter consumido algum produto que pode ter deixado resíduos de álcool na boca, como pão de forma ou bombom de licor, ou mesmo usado produtos como enxaguante bucal, o que pode exigir o chamado reteste.
10: Então, nessa situação, pode existir um álcool residual aí, capaz de interferir momentaneamente nessa leitura. Por isso que o reteste após um determinado intervalo de tempo pode ser adequado para ajudar a diferenciar, então, essa primeira situação de uma possível ingestão de bebida alcoólica.
9: Outra novidade será o uso de equipamentos para identificar outras substâncias psicoativas além do álcool. De acordo com a Rafaela, o trânsito no Brasil também tem sido ameaçado pelo uso de maconha, cocaína, anfetamina e mesmo por medicamentos de uso controlado, como ansiolíticos, sedativos, antidepressivos e indutores de sono.
10: Um avanço bem importante porque acompanha uma realidade que é observada pelos órgãos de trânsito, né? Então, parte dos casos de direção sobre influência de drogas ilícitas ou medicamentos que afetam o sistema nervoso central acabam não sendo detectadas, por exemplo, em um teste de bafômetro.
9: A professora da Uninter acrescenta que as novas regras foram importantes para padronizar a fiscalização em todo o território brasileiro. Essas normas já vinham sendo usadas em operações da Polícia Rodoviária Federal e em estados como Espírito Santo, Mato Grosso do Sul, Rio Grande do Sul e Rio de Janeiro. As mudanças passam a valer no dia 18 de outubro, 60 dias depois da publicação no Diário Oficial da União, na última terça-feira.
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0: Abraçando ao veterinário Vadinho Peretti, meu vizinho está aniversariando hoje, parabéns aí da esposa, parabéns de toda a família, né? Os amigos. Alô, Vadinho, um abraço, parabéns para você, viu? Happy Day, tá ligada? A Eliana das Dores, é César, Valdir Santana, a Maria Charlo tá por aqui também. E ontem nós tivemos sorteios das loterias da Caixa. A Mega Sena acumulou. Sorteio de amanhã será de 58 milhões de reais. Loto Fácil teve 3 apostas premiadas. A Quina acumulou. Você fez a sua fezinha? Vamos conferir os números, as dezenas sorteadas com as lotéricas do povo. 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Trazendo aqui os números da Time Mania sorteados ontem. 18, 22, 55, 58, 63, 65 e 72. Time Mania acumulada, 9 milhões e meio de reais. Time do Coração, Confiança, lá do Sergipe. A Quina também acumulou, ninguém acertou a faixa principal. 14, 16, 65, 71, 76. Quina hoje, 16 milhões de reais. Ontem, 30 apostadores fizeram a quadra, 17.200 cada um. A Loto Fácil teve 3 apostas premiadas. Números sorteados: 2, 4, 6, 7, 9, 10, 11, 13, 14, 15, 16, 20, 21, 22 e 23. 3 apostas. Fortaleza, Caxias, no Maranhão, e Osasco, em São Paulo, cada um aí dividindo o prêmio da Loto Fácil, 561 mil reais cada um. A Mega acumulou. Ninguém acertou a faixa principal: 4, 18, 22, 26, 31 e 58. A Mega está acumulada para amanhã, 58 milhões de reais. Ontem, 63 apostadores fizeram 5 acertos, 33 mil reais cada um. 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
1: Edson, tem uma nota de falecimento. Faleceu aos 79 anos de idade a senhora Santina da Silva. Ela deixa os filhos Maria e Roberto. O seu corpo está sendo velado no velório municipal e será sepultado no cemitério local. Eu trouxe, Edson, ao falecimento aos 79 anos de idade da senhora Santina da Silva. É você, Edson.
0: Ainda com relação às notas de falecimento, nós tivemos aí o falecimento da viúva do Dr. Luiz Carlos Pires Gabriel, né? Mas o velório será hoje, né? Foi há 2 dias o falecimento, o velório será hoje e a repórter Alessandra Cazon tem informação do porquê, Alessandra?
2: Isso, Edson. A senhora Maria Claudete Arioli Gabriel, ela será velada nesta sexta-feira no velório da Cristo Rei. Assim informa os familiares. Essa cerimônia acontecerá a partir do meio-dia e o seu sepultamento marcado às 16h no cemitério de Jurupema.
0: Mais uma vez, nossos sentimentos aí à família, né? Aos filhos que estão chegando aí, né? Estavam em outros países, né? Estão por isso que o velório foi programado para hoje, para dar tempo dos filhos aí acompanharem ao sepultamento da matriarca da família. 7h20. Ontem o TSE, né? Fez aí a distribuição dos tempos da TV, da propaganda. Eu acho que você está ansioso, né, para a propaganda eleitoral no rádio, na televisão. Começa agora, é dia 28, começa agora? É agora? Começa, né? Entendeu? Aquele festival de falácia, de mentira e mais mentira aí de todo canto, né? Agora eles são todos maravilhosos e tem a solução para você. E assim como aconteceu, ó, o paralelo, né? Aconteceu aqui em Taquaritinga. Vocês lembram na campanha para prefeito recente, né? Cada um tinha o seu tempo de rádio aqui, né? Fizeram propaganda em todas as rádios da cidade, né? Inclusive aqui na Casa da Canal. Mas o Aristeu não tinha tempo nenhum, vocês lembram? Ficou de fora. Porque não tinha até o partido dele, né? O Novo, não tem o tanto de representatividade no Congresso e por isso ficou de fora. Mas nem por isso, né? Quase que ele ganhou. Quer dizer que a propaganda eleitoral, o povo já aprendeu, né? Que essa propaganda é só mentira, né? É só safadeza, né? Então, na divisão lá, Lula e Bolsonaro terão mais de 80% de tempo no rádio e televisão. Tanto Zema quanto o Renan Santos não terão tempo, não vão aparecer na telinha. Eles vão nas mídias sociais aí, né? E outros recursos aí. Eduardo Amaral conta pra gente.
3: Foi definida nesta quinta-feira a distribuição do tempo do programa de rádio e televisão nas campanhas eleitorais. A coligação que apoia a reeleição do presidente Luiz Inácio Lula da Silva, do PT, terá o maior tempo. Lula é o único dos postulantes ao cargo de presidente que disputará como a coligação oficial de partidos. A Brasil Pronto para Mais conta com o apoio formal de PSB, PCdoB, PV, PSOL e Rede, além do próprio PT. A campanha presidencial terá um tempo total de 5 minutos e 31 segundos no rádio e na televisão. Já o senador Flávio Bolsonaro fará uma campanha com a chamada Chapa Puro Sangue. Mesmo assim, o grande número de parlamentares eleitos ainda em 2022 pelo PL garantiu ao candidato o segundo maior tempo de rádio e TV. Bolsonaro terá 4 minutos e 20 segundos de programa. Entre os demais candidatos, Ronaldo Caiado, do PSD, terá 2 minutos e 2 segundos de tempo de propaganda, enquanto Augusto Cury, do Avante, terá um tempo de 35 segundos para a campanha eleitoral. Por não terem cumprido as exigências legais, Renan Santos, do Missão, Romeu Zema, do Novo, Clariana Brandão, do Democracia Cristã, Edmilson Costa, do PCB, Hertz Dias, do PSTU, Rui Costa Pimenta, do PCO, Samara Martins, da UP, e Wilson Grassi, do Democrata, não terão tempo de rádio e televisão. O Avante foi sorteado para ocupar a primeira posição, seguido de PSD, pelo PL e pela coligação Brasil Pronto para Mais, no primeiro dia de exibição. Durante a audiência pública, que tratou sobre o plano de mídia para as eleições, também foram apresentadas as sugestões para o processo eleitoral. Representando o PL, Maria Cláudia Bucchianeri Pinheiro defendeu a criação de um relatório sobre os downloads de programas eleitorais como uma forma de garantir a veiculação dos mesmos.
4: O que a gente sugere é o seguinte, que sem prejuízo do caput, que já está na resolução, o grupo de emissoras, ou seja, o pool, manterá um registro eletrônico do download dos mapas de mídia e das mídias disponibilizadas para veiculação em bloco e inserção. E esse relatório de download, e eu acho que isso não deve ser difícil de implementar, porque as rádios vão até o pool para puxar esse material.
3: Já o representante da Associação Brasileira de Empresas de Emissoras de Rádio e Televisão, ABERT, Rodolfo Fernandes Salema, apontou que as propostas do PL encontram uma limitação técnica para serem efetivadas.
5: Existe uma impossibilidade técnica operacional. A captação do sinal, ela não funciona como um sistema individualizado, tá, ou autenticado de download, né, capaz de gerar um log que identifique que qual emissor acessou determinado conteúdo. E também não existe no nosso sistema de radiodifusão de TV aberta um canal de retorno que permita ao pool de emissoras saber se cada emissora recebeu determinado sinal e colocou efetivamente no ar. Então, portanto, exigir esse relatório significaria criar uma obrigação que tecnicamente seria impossível de ser cumprida.
3: A campanha de rádio e televisão começa neste domingo em todo o país. Além do tempo de programa, também foram distribuídas nesta quinta-feira as inserções durante a programação normal das emissoras de rádio e televisão.
0: Agora são 7:25. É importante a gente fazer aqui um esclarecimento, né? Porque no Brasil a gente é enganado a toda hora, né? A gente é enganado com relação à saúde, então tem um corporativismo aí dos grandes laboratórios que empurram para você remédio, medicamento e tal, e é tudo, boa parte é enganação. A gente é enganado com aquilo que a gente come, né? Com aquilo que come. Então, eles, para proteger aí as grandes empresas, eles querem acabar com os pequenos produtores, querem acabar. Abate clandestino de animal. É isso, você tem que comer aquelas porcaria daquelas linguiças fabricadas lá, porcariada que eles fazem lá. Então nós estamos enganados em tudo, né? E ele fica essa polarização entre dois candidatos aí. Um ou outro, tem que ser um ou outro. Não. Na atual eleição, nós temos segundo turno. Então no primeiro turno você vai votar no melhor candidato. Na eleição municipal para prefeito aqui em Taquaritinga não tem segundo turno. Não tinha, pelo tanto. Então você tem que votar naquele que você acha que vai eleger e quem vai. Mas na eleição presidencial, no primeiro turno, você vota no melhor candidato. Quem você acha que é o melhor? É o Renan Santos? Você acha que é o Caiado? Você acha que é o Zema? Você acha que é o Flávio? Não importa. Vote naquele que você acha que é o melhor candidato. Não caia nessa conversa, né? Porque aí vai ficar aquele a ser batido com o outro candidato, né? Não é verdade? E aí, sim, tem o segundo turno. Para as urnas invioláveis do Xandão, depois escolher quem vai ser o presidente da República. Mas, no primeiro turno, vote no melhor candidato. Analise você quem seria o menos pior, né, nas próximas eleições. 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
0: 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Olha, amanhã não. 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
1: Olha, chega a informação aqui na Casa da Canal que a CPFL está entregando lâmpadas nos bairros Caíque e Francisco Romano. Aí a gente entrou em contato com o vereador Velho Modesto, que entrou em contato com a CPFL, falou com o gerente, né? Para esclarecer aí os fatos. Segundo o gerente, ele disse ao nosso querido vereador que é uma parceria com a assistência social da Prefeitura de Taquaritinga, que as lâmpadas doadas é para ajudar os moradores por conta do vendaval que atingiu a cidade no último dia 24 de julho. Mas como a gente sabe, né, Edson, tem muitos espertinhos que querem se aproveitar do fato para aplicar golpes. Portanto, fiquem atentos ao receber pessoas estranhas em sua casa. Fique ligado, hein? É você, Edson.
0: Me ajuda aí, dona Alessandra, Zezé Colombo tá aqui, alô Lourdes Mazzi, o Neto Tapeceiro, a Regislane Urinei, a Lidiane Gomide, a Luiz Isaías, Rodinei Bonifácio, a Neide da Cruz e o José Soares. Tá todo mundo ligado na canal, Alessandra.
2: A Associação Médica Brasileira elegeu taquaritinguense professor doutor José Eduardo Lutaif Dolce como novo presidente da entidade para o triênio 2027-2029. À frente da chapa União, o taquaritinguense comandará a nova diretoria a partir de janeiro. Essa eleição ocorreu entre os dias 10 e 17 de agosto e contou com a participação dos associados aptos a votar em todo o país. Diretor científico da AMB desde 2021, o doutor José Eduardo chega à presidência com ampla experiência médica, acadêmica, científica e de gestão. A nova administração terá como eixo central a união entre os médicos, sociedades de especialidades e associações médicas estaduais, ampliando a representatividade e a capacidade de atuação da entidade. O taquaritinguense é graduado pela Faculdade de Ciências Médicas da Santa Casa de São Paulo e também realizou residência médica em otorrinolaringologia na Irmandade da Santa Casa de Misericórdia de São Paulo. É mestre e doutor pela Escola Paulista de Medicina da Universidade Federal e professor titular de otorrino desde 2009. Ao longo da carreira, foi presidente da Associação Brasileira de Otorrino e Cirurgia Cérvico-Facial, integrou federações internacionais Regionais e ocupou diferentes cargos da gestão na Faculdade de Ciências da Santa Casa, incluindo a direção da instituição. Na associação, está à frente da diretoria científica desde 2021, participando diretamente das ações de educação médica, atuação científica e integração das sociedades de especialidades. Em entrevista, o taquaritinguense disse que recebeu com muita honra e, sobretudo, com enorme senso de responsabilidade, a missão de presidir a Associação Médica Brasileira. Ele disse que quer construir uma gestão participativa, próxima dos médicos e das entidades de todo o país. E a união será a base do seu trabalho para fortalecer a medicina e contribuir para uma assistência à saúde cada vez melhor para a população brasileira.
0: Zé Eduardo, né, levantando forte a bandeira da família Dolce aqui de Itaquaritinga, tradicionalíssima família, né, família Dolce aqui em Itaquaritinga. Os mais experientes haverão de lembrar, né, na esquina da Igreja Matriz de São Sebastião, bem na esquina ali, né, família Dolce ali, eu não tive contato, né, era do lado mais pobre, né, do lado mais pobrezinho, jogado para trás, e aí, né, mas na família Dolce a gente tem histórias, né, e sempre eles estão aí levantando e lá em cima, bem alto, o nome de Itaquaritinga, a bandeira de Itaquaritinga, José Eduardo Lutaif Dolce, presidente da Associação Médica Brasileira, do Brasil. Valeu, Zé Eduardo. Família Dolce, né? Quem quer aqui recordar, se alguém quiser acrescentar qualquer outra informação da família Dolce, sinta-se à vontade aqui na Casa da Canal. 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
0: Alô, Ronaldo Sandrin, tá ligado? O bombeiro Ronaldo Sandrin, a Rita Alves está aqui também, a Solange da Silva, Dalete Frias, alô, Rosa Falavinha, um abraço para quem? Ulisses Rebuco, lá em Monte Alto, ligado aqui na casa da Canal Adilson Gonçalves, a Cida Rômbula, o Ronaldo Modesto, Silas Oliveira, tá doidinho para trabalhar, mas não chove, né, ô Silas? Um abraço pra você, meu querido, abraço aqui pra fantástica audiência da Canal, Jobel Neves passou por aqui também, um abração, o Arlindo Palmeirense também tá ligado, a Vilma, um abraço, um bom dia para vocês. Zé Lucente, 7:40, a informação aqui na casa da Canal, põe na tela.
1: Um ladrão, 49 anos de idade, ele foi preso pela Polícia Militar após furtar vasos metálicos de túmulos no cemitério municipal da cidade de Rincão. Segundo o relatório policial, uma testemunha informou ter visto o criminoso deixando o local de madrugada e colocando os objetos em uma bicicleta. Com as informações sobre o possível autor, os policiais militares foram até a casa do acusado. Logo na chegada dos PMs, na residência, foi possível ver os vasos no quintal e, durante a averiguação, outros foram localizados e até uma imagem religiosa. Parte dos objetos já estavam amassadas e, ao ser indagado, o ladrão confessou que havia retirado os materiais do cemitério e afirmou que pretendia vendê-los. O zelador reconheceu os vasos como pertencentes ao cemitério e a ocorrência relacionada à apreensão de 14 vasos metálicos e uma imagem de Jesus Cristo, no valor estimado de R$ 6.000, né? Foi registrado aí pelas autoridades. Na sequência, o criminoso passou por atendimento médico e depois foi levado para a delegacia de polícia. Diante dos fatos, foi registrado o boletim de ocorrência pelo crime de furto e, em seguida, ele foi encaminhado à cadeia pública de Santa Ernestina. É você, Edson.
0: Pois é, né? Lá o cara foi preso, né? E foi encaminhado aqui para a cadeia de Santa Ernestina. Aqui estão roubando tudo, né? No cemitério. Agora, né? Depois de roubar de furtar, né? Os vasos, as imagens, tudo, né? Que furtaram aí do cemitério. Agora estão furtando até aquelas plaquinhas com os nomes. Os nomes dos falecidos, sabe aquelas plaquinhas lá? Até isso estão furtando. É do lado da delegacia, viu? Do lado, encostado na delegacia. O cemitério aqui é do lado da delegacia de Taquaritinga. E os furtos se sucedem lá, não param, acontece de dia, de noite, de madrugada, de tarde, qualquer hora tem lá, não é verdade? Aí até ontem falavam, né? Pô, segurança, segurança para defender os falecidos, né? É impressionante, né? É segurança, se você quer que funcione, é segurança particular, você contrata, né? E aí funciona, na verdade. E não adianta ficar de bico torto, bravo comigo, né? Estava conversando com os amigos, né? Eu tenho muitos amigos policiais. Eu sei que tem quem não gosta da gente, né? Isso aí, né? de cá e de lá. Eu não sou aqui animador de auditório. Eu não fui contratado para ser animador de auditório. Eu fui contratado para prosear, conversar, aquilo que eu estou vendo, aquilo que eu estou vendo. Tá bom do jeito que tá? Vocês acham que tá bom do jeito que tá? Hã? Quem acha que tá bom do jeito que tá, perfeitamente, né? Mas eu conversava com amigos policiais, né, recentemente, falando, lembrando o Sargento Betoni. Sargento Betoni, quando estava aqui nessa. Aqui, nós tinha assunto todo dia. Tinha assunto para falar, mas não era de Operação Catapobre, não. Era de. Atrás de bandido mesmo, né? E não tinha recurso também. Você lembra quando o Tenente Gilson era o chefe aqui da Guaritinga? Né? Coisa era diferente, né? Coisa era diferente. Não tinha recurso. Aí o que, que o Gilson fazia? Movimentava as pessoas, levou policiais aqui de Itacoaritinga para fazer curso na, como é que chama lá? Né? Dos Estados Unidos, lá na polícia norte-americana, como é que chama lá? Agora fugiu o nome da, entendeu? Então veio, virou, montou aqui uma equipe diferenciada, né? Diferenciada. É uma questão de, do jeito que você, tá bom do jeito que tá? Se tá bom, tá bom. Beleza? Então, alô, Cláudio Roberto. Ah, não vou dar entrevista. Aquele cara lá, aquele falou de nós lá. Como diria aquele nobre pensador? Tô cagando e andando. Dona Alessandra Cazon, Central de Redação, pois não.
2: Uma oportunidade de trabalho aqui em Itacoaritinga, porque a empresa terceirizada e responsável pela construção da nova escola estadual lá no Jardim Stracini está com vagas abertas para ajudante geral de obra e também para um eletricista. O salário é compatível com a função e há também vale refeição diário e seguro de vida. Para enviar o seu currículo, basta entrar em contato com a empresa, que é da capital paulista. Portanto, o DDD é o número 11 918291088. Vaga para construção civil na obra da nova escola estadual lá no Jardim Stracini, precisando de ajudante geral de obra e também eletricista.
0: Um abraço pro, mais uma vez aqui, meu amigo Vadinho Peretti. Filho do Vado, grande Vado, né? Vado que era amigo do meu pai. Então,

0: Alessandra trouxe a informação que está contratando uma empresa, está contratando pedreiro para...
1: Ajudante de obra e eletricista.
0: Ajudante de obra e eletricista
1: para... Para nova escola estadual.
0: Para nova escola estadual, que será construída onde?
1: Jardim Estracini.
0: No Jardim Estracini. Quem conquistou essa obra? Vanderlei Marcos Luiz Fernando. Foi lá atrás, lembra? A gente foi lá, Luiz Fernando recebeu aí a secretária da Educação, levou ela até lá, falou onde que seria a obra ali, mostrou não sei o quê. Quem está colhendo fruto agora? Então foi construído lá atrás, né? E o Vanderlei nem vai ver a obra. Ele não vai ver a obra, porque ele não está aqui. Mas os filhos dos filhos haverão de ver a obra, né? Então é mais uma, né? Mais uma do Vanderlei. Assim como teve recape na cidade, foi o Vanderlei que construiu. Inauguraram a Areninha da Vila, foi o Vanderlei que construiu. É tudo, é, entendeu? É, foi o Vanderlei que deixou tudo prontinho, tudo arrumado aí. E assim como foi conquistado naquela época. Lembra? Recebemos aqui o secretário lá, não sei quem, que falou dessa obra aí e tal e coisa. Lembra que até o Luiz Fernando foi o último que estava. Quando foi prefeito por um mês, também levou lá a moça lá, a responsável pela construção, mostrou onde seria, como seria. A gente lembra, né? Porque a gente tem um pouquinho, ainda um pouquinho de memória. Alô, Marina Barros, bom dia para você. Alô, Zé Lucente, ruas da cidade, tem informação pra gente?
2: Ramira Gabriele Gomes da Silva ficou no top 4 do concurso estadual Miss Universo São Paulo. Aos 26 anos, a jovem negra, pedagoga, dançarina, estudante de psicologia e atual Miss Universo Taquaritinga provou mais uma vez que a sua presença nos palcos vai muito além da estética. Nós falamos com ela, Edson, na manhã da última quinta-feira, na Praça Dr. Horácio Ramalho.
3: Um bom dia, é um prazer estar aqui falando com vocês. Foi uma experiência incrível, a realização de um sonho com toda certeza. Representar a Taquaritinga foi, assim, uma experiência única. Levar o nome da cidade, ver a torcida que eu recebi do pessoal, assim, não tenho palavras para descrever o quanto eu estou feliz.
4: E foi assim, teve um momento de confinamento, né? Depois teve disputa, você teve que falar, a desenvoltura, tudo isso contou pontos, né?
3: Com toda certeza, foram 6 dias de confinamento, no qual a gente era avaliadas durante esses dias, né? E aí que teve as selecionadas durante o processo final, que foi de 20 para 12, para aí chegar as 6 colocadas, né? Graças a Deus eu estava no meio, respondi a pergunta de oratória, que teve todo um preparo pelo meu professor, o Zé, quero agradecer também, né? E assim, é uma produção muito grande, um investimento muito alto e que valeu muito a pena com toda certeza.
4: A gente tá falando de um top 4 dentro desse concurso, né?
3: Sim, de 31 meninas eu chegar ao top 4 de um concurso de beleza é realmente gratificante, todos os esforços valeram a pena. Todo o apoio que recebi, patrocinadores, também tive o apoio da Lívia Zupani, do meu coreógrafo, da minha agência. Então, eu estou muito feliz com todo o acolhimento.
4: Claro que a família, então, ficou vibrando, né?
3: Com toda certeza. Minha mãe e meu pai, eles são a minha garra, a minha força, né? Meu alicerce, meu porto seguro. Porque sem eles, talvez eu não teria chegado até lá, porque realmente ainda a gente está passando por um momento difícil, que foi a perca do meu irmão. Então, acredito que ter eles comigo valeu muito a pena.
4: Agora eu tentava falar com você no domingo, né? Já logo depois do concurso, mas você já tinha outros compromissos.
3: Sim, eu sou a rainha, né, de Jaguariúna e estava passando a faixa ainda, então fiquei por lá após o confinamento, porque logo em seguida eu fui fazer a despedida de Jaguar, né?
4: Agora, dá um tempinho para depois entrar de novo nos concursos aí?
3: Eu acho que não, gente. Aproveitar todo o engajamento que eu estou tendo. Inclusive, hoje está acontecendo o meu projeto social, né? Que é Sonhos de Bailarina. Então, é dar continuidade à minha voz como representatividade de mulher negra. Se aparecer alguma oportunidade de concurso, eu vou aceitar, aproveitar a idade, o físico. E agarrar tudo que aparecer, né?
4: Aliás, eu podia entrar no seu projeto aqui e recordar um pouquinho, porque era a Bela Disco Clube, né? Já frequentei muito a Bela Disco Clube lá nos anos, não vamos falar de tempo. Agora é seu projeto.
3: Sim, sim. Aí a gente tem a Acades, né, que cedeu o espaço para que eu pudesse estar realizando esse projeto em parceria com a Secretaria de Cultura.
4: Tá certo, então. Olha, a gente só tem a agradecer você por levar o nome de Taquaritinga, né, por fazer com que a gente ficasse mais conhecido ainda através da beleza.
3: O prazer é todo meu, tanto que dentro do confinamento virou lá uma alegria pro pessoal, porque eles não sabiam pronunciar o nome de Taquaritinga, então eu tive o prazer de ensiná-los a pronunciar Taquaritinga, gente. Então foi...

0: assim, sensacional, e agora todo mundo conhece a nossa cidade.
1: Na experiência de vida, o que você leva para daqui para frente?
0: Com toda certeza, eu não esperava. A Ramira de 13 anos atrás, que sonhava com esse concurso, hoje ver aonde eu cheguei, com 26 anos de idade, saber que eu posso alcançar muito mais longe, é aquilo que eu falei, né? A minha história, ela serve como inspiração para outras pessoas. É contar, é o privilégio de ser vista como oportunidade, que eu possa, tipo, ser exemplo mesmo e que eu possa continuar galgando aí pela frente e sendo essa representatividade para a nossa cidade e para outras pessoas, tanto na área da dança, sim, como na área de modelo.
1: Você vai investir tudo agora na dança?
0: Na dança e na área de modelo, né? Ramira, mil versões.
1: Tá bom, então. Bom, a gente sabe, né, que para chegar onde você chegou, muita batalha, muita conquista que você teve que enfrentar por aí, né? Porque mulher, negra, enfim, né, não tem tanta condição financeira assim. O que ela está fazendo aqui? Está representando a nossa cidade.
0: Com toda certeza, houve muitas renúncias, né, tanto financeira como física, mental. Então foi uma entrega 100% de uma equipe comigo, porque sozinha eu não sou nada. Então eu quero agradecer a todos que me apoiaram, até aqueles que não estão presentes, não convivem comigo, mas ter a torcida e ter essa energia comigo fez toda a diferença. Ter Taquaritinga sendo gritada lá no pódio e todo mundo na expectativa de saber se eu ia ser finalista ou não. Então isso não tem palavras para descrever realmente.
1: Ela é a top 4, mas para nós é a top 1, tá certo? É o Edson Cândido. Quero desejar para você sucesso na sua vida, né? Nessa nova empreitada por aí. E que seu exemplo possa contribuir com outras meninas que estão aí, chegando, né, na sua idade, para poder participar. Vale sempre muito a pena.
0: Com toda certeza, projeto Semeando Sonhos, incentivando sempre, motivando, e eu quero usar muito a minha voz para poder fazer essa movimentação, com toda certeza.
1: Um abraço, obrigado.
0: Muito obrigada, um beijo.
2: Ramira representa a afirmação da força da mulher brasileira. Parabéns. É você, Edson.
3: Valeu, Ramira. 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
1: Abraçando o doutor Robertão. Ontem eu tava aqui tocando um dedinho de prosa com o doutor Robertão. Ei, Robertão, 50 anos no ramo de alinhamento de chassis da linha pesada. 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Tô aqui falando do doutor Chassis, tô lembrando da minha família, né? Tô lembrando aqui, né? Porque às vezes você tá vendo caminhão na sua frente, caminhão, a carga tá toda torta assim, né? Dois motivos, né? Primeiro que fizeram uma carga mal feita. E aí eu lembro do meu irmão Luiz Carlos, né? Saudoso meu irmão Luiz Carlos, que era um exímio, né? Para fazer a carga perfeita, arrumadinha, né? Nos trinques lá, meu irmão Luiz Carlos era. Agora, pode ser também que o chassi tá torto, né? Precisa dar uma ribada. Aí o doutor chassi, esse é o doutor Robertão, deixa o caminhão, deixa aí o bruto nos trinques, não é verdade? 7h58, Alessandra Cazon, central de relação. A informação pra gente, pois não?
2: Informação que o posto do Sebrae aqui em Taquaritinga estará fechado nesta sexta-feira devido a um treinamento dos seus atendentes na unidade de Araraquara. A diretoria e os responsáveis informam que este atendimento será retomado normalmente na próxima segunda-feira.
1: Ele é ladrão. O irmão é ladrão. O filho também é ladrão, mas tem os capangas, né? Os capangas que estão aí para blindá-los, para defendê-los. E estão tentando de novo. Alan Barbosa, conta pra gente.
3: A Procuradoria-Geral da República enviou manifestação ao Supremo Tribunal Federal indicando que as investigações envolvendo Fábio Luiz da Silva, Lulinha, sejam enviadas para a primeira instância. O filho do presidente Lula é alvo de 3 inquéritos, mas nem ele nem outros investigados têm prerrogativa de foro, segundo argumenta a defesa de Lulinha. Os casos estão no STF por terem, segundo a PF, conexões com outras investigações envolvendo pessoas com foro privilegiado. Nenhum dos 3 inquéritos tem relação com as fraudes do INSS, mas com possíveis crimes de tráfico de influência e corrupção. 2 são de relatoria do ministro André Mendonça e 1 do ministro Flávio Dino. Em uma das investigações, Lulinha é acusado de facilitar o acesso de Antônio Carlos Camilo Antunes, apelidado de careca do INSS, ao Ministério da Saúde para tratar de comercialização de medicamentos à base de cannabis. Em nota, a pasta disse que não há contrato da saúde com o tipo de medicamento, que nem poderia ser distribuído pelo SUS. O segundo caso investiga possível atuação de Lulinha para facilitar contrato de empresa de tecnologia com a Dataprev. No terceiro, Flávio Dino amplia o escopo de pessoas do governo investigadas por tráfico de influência. Em todas as investigações, ainda não apareceram pessoas com foro privilegiado.
1: E segue o jogo. São 8h, Zé Lucente trazendo informação pra gente e pra toda a audiência qualificada. Alô, Eliana das Dores, Rosângela Ghiseline, tá aqui da Marina Monfré, tá aqui também a Marina Biondi, um abraço, viu? Ana Helena Ludes de Olino, Sônia Aparecida, alô, Ronaldo Roberto, sextou, hein? Um abraço, Sandro Bernardino de Silva, tá aqui a Helena Camada, um abraço, Helena Perossi Camada, um abraço, bom dia, Cecília Ferreira, a Vilma Dong, Ana Cláudia, a Raquel Violino, Luzia Santos, tá aqui, Nery Soares, Zé Lucente.
4: Amanhã, dia 22 de agosto, Taquaritinga vai participar do Dia D de campanha de multivacinação de crianças e adolescentes. Das 9h até às 13h, todas as unidades básicas de saúde estarão abertas para a atualização da caderneta de vacinação de crianças e adolescentes menores de 15 anos. A programação também vai contar com a campanha de Papa Nicolau, ampliando a oportunidade de cuidado e prevenção para a população. O Rotary Clube de Taquaritinga e o Núcleo Rotary de Taquaritinga do Jardim São Sebastião estarão presentes na unidade da UBS Ederaldo Pereira Marques e também na UBS aqui, ó, na Kashima, com distribuição de pipoca, algodão doce e incentivando essa campanha. Então, olha, participe da multivacinação, crianças e adolescentes, e leve a carteira para ser atualizada. É você, Edson.
1: Abraçando aqui, Lianete Silva, quem mais passou por aqui, deixou seu recadinho, Diego Lima, um abraço para você, Diego. Ah, ele tá mandando um abraço, né? E os parabéns ao nosso doutor dos animais, grande jogador do Master, de quarta-feira, doutor Vadinho Peretti. É, doutor Vadinho Peretti tá aniversariando hoje. Ô, Diego, é o seguinte, presta atenção, Diego. Tem quem acha que tem, e fica mostrando aí, vai, não sei o quê, que não sei o quê. Não. Quem tem mesmo bala da agulha, você não sabe. Né, Vadinho? Quem tem bala na agulha, né? Quem tem bala na agulha mesmo tá sempre por aí, na verdade. Faz de conta que não tem, na verdade. Agora tem uns que gostam de parecer, né? Gostam de parecer. Eita. Parece, o cara parece o coisinho do, né? O diferenciado, o boi do coisinho branco, né? Mas, alô, doutor Vadinho Peretti, namoro, esse é bom. Quem tá aqui, Oliva Casari também tá ligadinha aqui na casa da Canal. Dona Alessandra, tô voltando pra senhora para trazer uma informação importante aqui na casa da Canal. Aqui para Vitor Chagas, quem mais? Tá mandando um abraço aqui pra Benício, Júlia e Vinícius, estão todos ligados aqui na Casa da Canal, pois não?
2: Convite do jantar beneficente da Associação Antialcoólica aqui em Taquaritinga, que será realizado em setembro, no dia 11, a partir das 8 horas da noite, na sede da associação, que fica na Vila Rosa. Os convites já estão sendo vendidos a R$ 70,00. Durante o evento, haverá atração musical com sertanejo raiz, Companhia das Cordas. Para adquirir o convite, basta entrar em contato com os voluntários, com a diretoria ou então através do WhatsApp 99612-7221. É o jantar beneficente em celebração a mais um ano de trabalho da Associação Antialcoólica aqui em Taquaritinga.
1: Aqui se plantando tudo dá um país maravilhoso, gente maravilhosa, né? Mas quem governa essa gente é uma coisa de louco, né? É por isso que tem o Alexandre Ostrovieski, do ranking dos políticos, ele afirma que esse Brasil aqui é um ranking, como é que é? É um hospício pintado de verde e amarelo. Por que, doutor Alexandre?
5: Pessoal, quando a gente fala que esse país é, na verdade, um hospício pintado de verde e amarelo, é esse tipo de caso que precisamos ter em mente. As Casas Bahia têm mais de 70 anos de história. Talvez seja aí o varejista mais tradicional do Brasil. Sua avó comprou fogão lá. E essa empresa está morrendo. Domingo agora, a Casas Bahia pediu recuperação judicial. Significa que não consegue mais pagar o que deve. Uns 17 bilhões de reais em dívidas. Num país com um dos juros mais altos do mundo, e a gente sabe que varejo vive de crediário. Então, juro alto é veneno. A Casas Bahia fez o que qualquer empresa do mundo é obrigada a fazer para não morrer. Eles fecharam 300 lojas que davam prejuízo e demitiram quase 3 mil funcionários pagando os direitos, tudo certinho. E ainda sustenta mais de 20 mil empregos que sobraram e 700 lojas abertas ainda no país. Aí entra o Brasil. Dois dias depois, uma juíza do trabalho de Brasília foi lá e deu uma canetada. Recontrata todo mundo. Em 5 dias, a Casas Bahia precisa recontratar os 3 mil, senão é multa de R$ 500 por dia por trabalhador. Cara, recontratar pra trabalhar onde? A loja fechou, não tem mais loja. Vai pagar os caras com qual dinheiro? A empresa acabou de falar na justiça que vive a pior crise da sua história. Então, pessoal, presta atenção em quem decidiu isso. Uma juíza com cargo pra vida toda, com aposentadoria integral, demissão da juíza praticamente impossível. Em qualquer crise, o salário dela cai na conta todo mês bonitinho, pago com seu imposto. Um juiz no Brasil ganha, em média, uns R$ 90 mil por mês. O brasileiro médio ganha 3.700. Faz a conta aí. Ela ganha 24 vezes mais mais do que um trabalhador médio. E essa mesma pessoa que nunca fechou uma folha de pagamento na vida, decidindo o que uma empresa quebrada faz com o dinheiro que ela não tem. Qual que é o argumento para entender? O STF exige negociação prévia com o sindicato quando tem uma demissão em massa. E a empresa, pelo visto, não negociou. A decisão é provisória ainda, a Casas Bahia vai se defender, mas o próprio STF diz que o sindicato não tem poder de cancelar as demissões. É um rito, ele tem que consultar. Mas, cara, por causa de um rito, você vai fazer 3 mil recontratações numa empresa sem caixa. Agora, pensa comigo, você abriria uma empresa num país onde, na hora mais desesperada, o Estado te proíbe de cortar custo? Cada empreendedor brasileiro que viu essa cena tá aprendendo a lição. Contrate o mínimo, invista o mínimo, mande seu dinheiro para fora, procura outros lugares, não acredite no Brasil. Essa é a lição que o judiciário está passando para toda pessoa que quiser puxar a locomotiva brasileira para frente. Essa canetada, pessoal, não pune só as Casas Bahia. Ela cobra um pedágio de cada emprego que ainda nem nasceu. No hospício verde-amarelo, quem nunca arriscou nada, decide o destino de quem arriscou tudo. Se você...
1: É, Alexandre, eu conheço bons juízes, né? Mas tem uma juizada, hein? Tem umas canetadas, que eu vou dizer uma coisa, viu? Deve ter também, desembargador honesto, deve ter, mas... 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
1: 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Alô, Fabiano Fiotti, convidando para domingo, tem jogão lá no Náutico, a gente vai passar por lá, mas antes, atenção. 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Lembrando que os campeonatos de Master Amador, nós teremos Master e Amador no Clube Náutico Taquaritinga neste final de semana. Tá todo mundo convidado aí a prestigiar, né? Esses jogos imperdíveis aí do Clube Náutico Taquaritinga. O Heitor Capa já mandou para mim aqui no Master, no sábado, amanhã, a partir das 16h, nós teremos Erva Mix enfrentando a Oficina do Paçoca. É o Paçoca contra a turma do Erva Mix, lá do Prado. Eita, 16h o pega. Também no mesmo horário, o Galo do Jeff enfrentando aí Super Gênio. É os jogos do Master às 16h. LL Soldas enfrenta a equipe da Prodata. Prodata MacTurvo. E ainda, às 17h no sábado, Casa da Marmita enfrentando Estica Nervo. São jogos do Master no sábado no Clube Náutico Taquaritinga. Domingo pela manhã, logo às 9h, pelo Veteranos, nós teremos Easy Solar enfrentando União Marimondo. E o Turvo pega a equipe do Tomazini. Turvo e Tomazini, hein? Jogão, 9h, domingo no Náutico. Às 10, jogos do Amador. Alto Posto Animais pega a Casa das Atuções Brumate e o Resenha enfrentando Cachaceiros. Jogos do Master no sábado, domingo tem Veteranos e Amador no Clube Náutico Taquaritinga. E ontem o Coringão com 1 a menos, com o Raniel que foi expulso logo no começo do segundo tempo, mas com 1 a menos engoliu aí o Rosário, né? Rosário, Terço, Rosário, engoliram tudo lá. O Santos também se classificou na Sul-Americana. As informações do seu time do coração com ele, José Roberto Gayon.
7: Alô, amigos da Casa da Canal, eu, José Roberto Gayon, chegando com as últimas informações do Quarteto Paulista para falar da vitória do Corinthians. Passou pelo Rosário Central. Foi daquele jeito Corinthians, né? Se não é sofrido, não é Corinthians, como dizem por aí. Mas o Timão, com um jogador a menos, passou pelo Rosário Central e agora encara o Estudiantes pela Copa Libertadores da América, em datas e horários ainda a serem definidos pela Conmebol. O Santos passou pelo Macará, empatou 0-0, mas conseguiu a sua classificação também às quartas de final da Copa Sul-Americana. O Peixe chega ao jogo agora para encarar o Atlético Mineiro. O Palmeiras conheceu seu adversário nas quartas de final, é a LDU, que acabou eliminando a equipe do Mirassol nas penalidades. E o tricolor do Morumbis, São Paulo, se prepara para o confronto diante da Chapecoense pelo Campeonato Brasileiro. Aliás, já vou falar da rodada do Campeonato Brasileiro. Domingo, 18h30, a Chapecoense recebe o São Paulo. A equipe do Santos, o Peixe, joga domingo, 18h30, recebe o Mirassol. O Palmeiras joga domingo, 16h, recebe o Vasco da Gama. E o Corinthians joga domingo, 18h30, contra a equipe do Coritiba. Quarteto Paulista, portanto, em ação nesse final de semana. E na segunda-feira, é lógico, aqui no jornalismo da Casa da Canal, a gente traz todas as informações do Quarteto Paulista no Brasileirão. Pela Libertadores, o Corinthians encara o Estudiantes da Argentina, o Palmeiras encara a LDU. Podemos sim ter uma final Palmeiras e Corinthians em Montevidéu. E na Copa Sul-Americana, o São Paulo joga contra o Boca e o Santos joga contra o Atlético Mineiro. Podemos ter uma final Sul-Americana entre Santos e São Paulo. Aí mostraria, além da força do futebol brasileiro, a força do futebol paulista. Mas vamos aguardar para ver. 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O Corinthians jogou contra o Rosário Central, venceu pelo placar de 1-0. Memphis Depay retornou, entrou na segunda etapa na vaga do Pedro Raul. O Memphis não tinha condições de jogar mais do que 45 minutos, entrou nos 20 minutos finais e foi importante, bateu a falta aonde Breno Bidon acabou desviando para o gol e o Corinthians avança às quartas da Libertadores da América. Na coletiva, o Fernando Diniz elogiou o Memphis Depay e não é para menos, e aqui mesmo, né, nós falamos da qualidade que o Memphis Depay tem, diferentemente dos outros atacantes do Corinthians. Ranieri, a expulsão do Ranieri. Foi um lance para cartão amarelo, o Ranieri já tinha amarelo e acabou sendo expulso. O maior problema da expulsão do Ranieri é que ela acontece com a jogada só depois de muito tempo, com o VAR interferindo, uma jogada que foi na frente do árbitro. Mas tudo bem, não vamos aqui entrar em polêmica de arbitragem. Corinthians consegue aí essa sua classificação e vamos esperar para ver como que vai ser essa equipe do Corinthians contra a equipe do Coxa, domingo 19h30, tanto que o Corinthians correu na noite de ontem. Corinthians, portanto, classificado. Breno Bidon decidiu e o Corinthians passou para as quartas de final da Copa Libertadores da América. É o timão, hein? É o timão chegando ao momento importante aí no seu ano. E nós falamos também aqui recentemente sobre a possibilidade do Corinthians chegar a essa semifinal. Lógico que o Estudiantes é uma boa equipe, mas o Corinthians pode sonhar com a semi da Liberta. Saindo do Corinthians, vamos falar do Santos, sempre para Melk Motores. 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É, Melk, ontem o Peixe acabou empatando contra o Macará. Para mim, o Santos fez um jogo arriscado, porque poupou seus dois principais jogadores, Gabigol e Neymar, tendo que o Neymar possivelmente na próxima quarta, vai ser até assunto aqui, tem o clássico contra o Palmeiras pela Copa do Brasil, o Neymar não deve jogar, mas tudo bem. O Santos faturou aí uma premiação milionária após a classificação na Sul-Americana e também na Copa do Brasil, um dinheiro que ajuda muito o Santos que vive um momento delicado. O técnico Cuca vai ter uma baixa no primeiro jogo entre Santos e Atlético Mineiro. O Santos vai jogar contra o Galo e o Rony recebeu o terceiro cartão amarelo, será desfalque. O Cuca que disse que o Santos não vai abrir mão de nenhuma competição, isso é óbvio, só que ontem, sem os laterais, lógico que na direita por problema de lesão, sem o Neymar, sem o Gabigol, mostrou que não vai abrir mão, mas que tem algumas prioridades. Falando em prioridade, o Santos joga contra o Mirassol, que também luta contra o rebaixamento e que ontem poupou muitos dos jogadores pensando no Campeonato Brasileiro. O Cuca conseguiu aí segurar o time do Macará. E o Santos ontem, Robinho Júnior, um dos jogadores do Santos com algumas sondagens do futebol da Europa, mas nenhuma proposta foi apresentada ainda à equipe do Santos, e o Robinho segue tendo pouca minutagem nesse elenco do Peixe. O Girona da Itália, Sevilha e Rayo Vallecano fizeram aí uma sondagem. O Santos espera fazer 60 milhões de reais no Robinho Júnior, que pouco tem jogado. Agora o Peixe joga contra o querido Atlético Mineiro na Sula. E rapidamente, falando do Palmeiras, o Verdão treinou no Paraguai. O Palmeiras agora se prepara para o confronto contra o Vasco. O Flamengo joga no sábado contra o Cruzeiro, pode assumir a liderança do campeonato e o Palmeiras pode ter que correr atrás do resultado no domingo jogando em casa. O Manchester City fez uma proposta para ter Alan. O Manchester avaliou a contratação do Alan, a cria da academia. O jogador é visto como um substituto do Savinho, que acabou indo jogar no Tottenham. Então, o Palmeiras ainda está aguardando a oferta oficial, mantém a mesma posição de não negociar seus principais ativos antes do fim da temporada, mas você sabe, né, tem a grande questão dos valores a serem recebidos. Palmeiras e Vasco, domingo, 16 horas. 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E o São Paulo se prepara para encarar a Chapecoense, jogo domingo na difícil Chapecó. O técnico Dorival Júnior tem muito trabalho para montar essa equipe. Domingos Duarte está ganhando espaço no setor defensivo e também como um líder. O São Paulo faz mais dois treinamentos hoje e amanhã, antes da viagem a Chapecó. São Paulo, que está no mercado, está ativo, está tentando a contratação de alguns jogadores. O Jamie Vardy, jogador que passou aí pelo futebol inglês no Leicester, foi oferecido, mas os altos salários impediram que o negócio saísse, mas o tricolor ainda está de olho em alguns reforços. Portanto, é isso. Final de semana, Campeonato Brasileiro. No domingo, 16 horas, Palmeiras e Vasco, 18h30, Chapecoense e São Paulo, Santos e Mirassol, 19h30, Coritiba e Corinthians. As informações do Quarteto Paulista, sempre comigo, José Roberto Gayon. Excelente semana a todos e cuide-se bem.
1: Muito bem, seu Gayon. Alô, Amauri Macedo, alô, Sandra Moraes, está lá em Araras, ligada. Tiago Fernando de Souza também está ligado aqui. A Fátima Sandrin, bom dia, Fátima. A Rosinha da Silva, Nery Oliveira Soares, Luzia Santos, a Raquel, tá todo mundo ligado aqui na Casa da Canal. A Edna me informa que o Ronaldo Machado faturou o Marmitex da Rotisserie Ipiranga. Alô, Ronaldo Machado! Alessandra Cazon, central de redação. O Zé Lucente tem o seu destaque final, põe na tela.
8: Edson, tá na hora de eu trazer o destaque final aqui na Casa da Canal. E o meu destaque final, notas de falecimento. Faleceu aos 79 anos de idade a senhora Santina da Silva. Deixa os filhos Maria e Roberto. O corpo está sendo velado no velório municipal e será sepultado no cemitério de Taquaritinga. Também o falecimento aos 82 anos de idade de Maria Claudete Arioli Gabriel, viúva do Dr. Luiz Carlos Pires Gabriel, deixa os filhos Carla, Luiz Carlos, Maria Elisa, Thaís e Rogério em memória. O seu corpo será velado a partir das 12 horas no velório da Cristo Rei e será sepultado às 16 horas no cemitério do distrito de Jurupema. A gente trouxe os falecimentos aos 82 anos de idade de Maria Claudete Arioli Gabriel e aos 79 anos de idade de Santina da Silva. Vamos voltar na segunda edição. Até lá, Edson.
1: Até lá, são 8h26, mais uma vez as famílias enlutadas, aos amigos entristecidos, os nossos sentimentos. E a mensagem de esperança, a mensagem de sabedoria para você é retirada do livro de Salmos 25, versículo 16. Volta-te para mim e tem compaixão, porque estou sozinho e aflito. Eu não sei se você está sozinho, se você também está aflito. Pode ser que às vezes até na sua empresa, né? Porque você é líder. E não é fácil ser líder. Houve um tempo em que a melhor definição para o líder era aquele que inspirava e levava as pessoas à ação, conseguindo delas o máximo de colaboração e o mínimo de oposição. Mas hoje, a melhor definição do líder é aquele contra a qual a maioria se opõe. José era o líder abandonado e rejeitado, inclusive pela família. Como Davi e tantos outros filhos e filhas amorosos de Deus, talvez como você hoje, diante das circunstâncias difíceis que está vivendo. Mas Jesus está ao seu lado, Deus também, como fez de José um grande líder, como fez de Davi um grande líder. Jesus está ao seu lado, disposto a dar-lhe forças para suportar as intrigas e maledicências da oposição. Não tema, apenas diga como salmista: volta-te para mim e tem compaixão, porque estou sozinho e aflito. Mensagem de confiança, de esperança, de sabedoria para mim, para você, para os filhos e filhas amorosos do Deus Amor. Que Ele te abençoe e te guarde e faça resplandecer seu rosto sobre ti e te conceda a graça. Que o Deus amoroso volte para ti o seu rosto e te dê a paz. Que esse mesmo Deus abençoe a minha e a tua família. Amém. Que o Deus amoroso abençoe grandemente o doutor Vadinho Peretti, que está aniversariando hoje, parabéns de toda a família. O Du Constantini também está mandando um abraço para o genro Vadinho, né, Du? Um abraço. Vadinho Peretti, parabéns, viu? Maria do Carmo Gomes também está aniversariando hoje, parabéns aos irmãos Rosângela, Liliana, Sueli, Roberto, Benedito e os filhos Luan e Luana. Os netos Alice e Nicolas, toda a família abraçando Maria do Carmo Gomes. Você também está aniversariando hoje, então muita paz, viu? Felicidade para você, que Deus te abençoe sempre, sempre e cada vez mais. Alô, Amaury Macedo. Alô, Aparecida Napoleão. Continue por aqui, porque ele já chegou. Memphis Depay entrou? Resolveu. Não teve rosário, terço, nada. Ninguém conseguiu superar o Coringão. O Neto falou que vai ser campeão da Libertadores. Claro que vai. Na segunda edição, a gente se fala. Até lá.
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1: A sexta-feira com muitas nuvens, céu encoberto e com temperatura entre 16 e 25 graus, hein?
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1: Pra você deixar o bom dia, porque sextou 21 de agosto de 2026. Olha, o tempo virou, hein? Céu parcialmente nublado agora, um ventinho gelado, gelado, gelado, é ou não é? Já depois das notícias, depois das informações, a primeira edição aí do canal Uma é Notícia. Vamos te fazer companhia até às 11:30 da manhã.

0: tocando Lucas Igor aqui na canal Flash.
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0: 8h43, em 8h43. Olha, a frente fria que se formou junto com um ciclone extratropical muda o tempo em parte do país nesta sexta-feira. Você já percebeu aí a mudança, né? No sudeste, o principal efeito será o aumento do vento. Vamos ter aí mais vento, principalmente no litoral de São Paulo e também do Rio. No sul, ainda a previsão de chuva com algumas áreas, mas o frio passa a ganhar mais espaço e deve ficar ainda mais forte durante o fim de semana, tá? O ciclone, gente, formado ontem, segue em direção ao oceano, tá? Ainda bem, né? Nesta sexta-feira, mas a circulação associada ao sistema ainda influencia o tempo, tá bom? Dando destaque aí para o vento, né, que ainda chama atenção. Segundo o Climatempo, as rajadas podem ficar entre 50 e 70 quilômetros no centro-leste do sul e chegar a 90 em alguns pontos do Rio Grande do Sul e de Santa Catarina. Aqui no sudeste, a sexta-feira será marcada principalmente pela chegada da frente fria e pelo aumento dos ventos, você já percebeu aí. Em áreas do sul e também do litoral, as rajadas podem variar de 70 a 90 quilômetros, segundo aí o Climatempo. 8h45. 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
2: Previsão para os nascidos entre 21 de março a 20 de abril. Áries.
0: Olha, alargue os horizontes, viu, Ariano? Uma conversa, convite ou ideia diferente reacenderá o entusiasmo, mostrará um caminho mais interessante do que o planejado, relações ganharão leveza, alguém colaborará de um jeito generoso, inclusive em assuntos de estudo, viagem, projetos criativos. Saia do automático, dê sabor de aventura à vida. Amor em alta aí, ô Ariano.
2: Previsão para os nascidos entre 21 de abril a 20 de maio.

0: 20 de junho. Gêmeos.
1: E as parcerias e os encontros e boas conversas darão sabor ao dia, com espaço para entendimento, para humor, aproximações muito agradáveis. A sua criatividade também ganhará força. Uma ideia apresentada no momento certo terá ótima recepção, especialmente no amor, em projeções, em projetos autorais ou em uma negociação. Respostas de hoje virão positivas e o casamento está em alta, geminiano.

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2: Olha, a Maria do Carmo mandando bom dia. Alô, alô, Maria do Carmo Gomes, tá recebendo os parabéns dos irmãos, a Rosângela, a Eliana, a Sueli, o Roberto, o Benedito, também dos filhos Luan, Luana, netos Alice, Nicolas e de toda a família, né, Maria do Carmo? Parabéns aí pelo aniversário, bom dia. Minha amiga Aparecida Napoleão, bom dia pra você. Sextou pra Cléo, que tá ligada na programação da canal também. Bom dia, minha querida. Pessoal da Só Trator também tá na escuta. E a Cidinha Rocha, tá com frio, menina?
3: Olá, bom dia, meu querido amigo Delcimar, tudo bem? Bem, graças a Deus. Que é a Cidinha Rocha de Agulha. É, eu gostaria de ouvir uma música com o Sorriso Maroto. Aí você escolhe, tá? Vou deixar para sua preferência. Que são todas lindas.
2: É verdade.
3: Vou ser isso para você, para toda a família Rocha de Cândido Rodrigues. E para toda a família Rocha também de Fernando Prestes. E para todos que estão curtindo a canal. E outra, ah, esqueci. E para nossa amiga Alessandra Cazon também, né?
2: Vixe.
3: Não posso esquecer dela.
2: Opa.
3: E para todos que estão curtindo a canal. Cada canal está super de bem com a vida.
2: É,
3: um grande abraço,
2: Sidoca.
3: Meu amigo.
2: Sextou, hein?
3: Uma boa sexta-feira.
2: É perdas e danos, viu?

0: Você que tem que ter sentimento.
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0: Rei Vaqueiro Wesley Safadão com Displicente, 9 horas. 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
4: Previsão para os nascidos entre 21 de junho a 22 de julho. Câncer.
0: Ouça aí, o cotidiano fluirá melhor se você organizar prioridades e simplificar o que vinha ocupando espaço demais na agenda. Uma questão de trabalho, dinheiro ou de moradia, encontrará uma solução inteligente. Pequenas melhorias trarão sensação imediata de segurança e de bem-estar. Faça primeiro aquilo que deixa sua vida mais funcional, hein? Cuide da saúde, ô canceriano.
4: Previsão para os nascidos entre 23 de julho a 22 de agosto.
0: Olha, brilhe com naturalidade, o dia favorece o amor, os filhos, o prazer, a criatividade, tudo que depende da sua iniciativa pessoal. Conversas leves aproximarão as pessoas, a semana terminando com convites, elogios, com uma oportunidade divertida de mostrar seu talento. Planeje uma viagem com antecedência, evite imprevistos, palavras doces inspirarão o amor, leonino.
4: Previsão para os nascidos entre 23 de agosto a 22 de setembro. Virgem.
0: O dia trará uma sensação gostosa de acolhimento. Coloque os assuntos em ordem, principalmente da casa, da família e dinheiro, sem transformar tudo em obrigação. Uma decisão discreta ou uma conversa reservada esclarecerá prioridades e mostrará onde vale investir tempo, atenção e recursos. Cuide do que sustenta a sua tranquilidade. Conclua o que estava consumindo sua energia, virginiano. 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É ou não é o Piti
5: Love? Bom dia, doutor. Bom dia. Tudo bem?
0: Bom dia.
5: Por aqui tá uma delícia. Nossa, fresquinho. Ah, como eu amo esse clima.
0: Muito bom, hein?
5: Doutor, toca...
0: Já sei.
5: Piti. Faz tempo que eu não ouço.
0: Piti, vamos tocar, Piti. Vamos tocar Piti pra você, ô Piti Love. Ninguém é de ninguém, hein?

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1: É, Fred Fabrício, você não cuidou. 9 horas da manhã, 15 minutos. Deixa eu mandar bom dia aqui, mais gente no zap para atualizarmos aqui o nosso WhatsApp. Vanderlei da 7 de setembro. Valeu aí, Vanderlei, bom dia. Boa sexta-feira também para Daniela Garcia. Dani, bom dia para você. Sextou aqui. A Neide já tá registrando aqui a sua participação e o seu bom dia, né, Neide?
2: Bom dia, Decimar. Bom dia. Outra sexta-feira, né, Decimar?
1: De novo, menino.
2: Teu amigo.

Cleide, valeu aí, um grande abraço, tá? É, deixa eu ver quem mais aqui. A Maria Rosa, Estância Verde Flora também já tá na sintonia, 9:16, tá na nossa companhia.

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2: Previsão para os nascidos entre 23 de setembro a 22 de outubro. Libra.
3: Olha, esbanje beleza, brilho, elegância. Você encontrará mais prazer em circular, encontrar gente interessante, amigos, grupos, projetos em parceria trarão estímulo. Boas coincidências, a sensação de estar no lugar certo, alguém... Aliás, além de fortalecer a sua confiança, explore um ambiente diferente e se surpreenda. Interações de hoje darão segurança. Ô Libriano.
2: Previsão para os nascidos entre 23 de outubro a 21 de novembro.
3: O dia favorece decisões que aumentem a sua segurança material, valorizem melhor aquilo que você sabe fazer. Uma ideia profissional amadurecida nos bastidores encontrará uma maneira de avançar positivamente. Conversas reservadas ajudarão a negociar condições e determinar a próxima etapa. Descanse, sucesso, prestígio pela frente para os nascidos neste signo.
2: Previsão para os nascidos entre 22 de novembro a 21 de dezembro. Sagitário.
3: Comece o dia com autoconfiança, curiosidade, vontade de movimentar a vida. Essa disposição atrairá boas companhias e respostas estimulantes. Amigos, projetos sociais, estudos ou planos de viagem ganharão impulso, principalmente se você compartilhar ideias em vez de tentar resolver tudo só. Viajar será ótima opção para fortalecer vínculos de amizade e um amor, Sagitário. 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Tá ligada, tá ligadinha.
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0: no ritmo do Natanzinho Lima. Até quando? 9h29. Felipe Rodrigo ignora o Gustavo Lima e a bala alojada.
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0: Muito bem, agora 9h30.
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3: Previsão para os nascidos entre 23 de dezembro a 20 de janeiro.
2: Capricórnio. A semana terminando de novo, é sexta-feira, com uma decisão profissional importante. Combine sensibilidade com estratégia. Avalie melhor as alianças, recursos disponíveis. Reserve um tempinho para organizar informações, acertar uma questão compartilhada, preparar uma proposta. Respostas existenciais infinitas orientarão novas escolhas. Aposte em mudanças. Poder em alta, viu? Capricorniano, capricorniana.
3: Previsão para os nascidos entre 21 de janeiro a 18 de fevereiro. Aquário.
2: Aí a semana terminando com vida social animada, harmonia com a equipe, entusiasmo nas atividades de grupo, cuidar da reputação será importante. Elabore melhor uma história antes de postar nas redes e evite reações negativas. Tensões no céu aumentarão a responsabilidade com sua imagem e poder de influência. Amizades de longe farão convites especiais para você de Aquário.
3: Previsão para os nascidos entre 19 de fevereiro a 20 de março.
2: O dia favorece avanços profissionais, deixa mais claro onde concentrar energia para obter os resultados desejados. Uma conversa sobre trabalho, divisão de tarefas ou recursos compartilhados trará apoio e condições mais equilibradas para seguir adiante. Organize o que está sob sua responsabilidade e peça o que precisa com clareza. Popularidade dos nascidos em peixes em alta, hein?
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2: Muito bem, hora de chamar aqui o nosso repórter José Lucente, 9h34, Zé.
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7: É inevitável

0: Michel Teló, 9h45.
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Olha, a Mega Sena acumula e o prêmio vai a 58 milhões. Próximo sorteio da Mega será realizado domingo e as apostas podem ser feitas até as 22 horas de amanhã. Ninguém acertou as 6 dezenas do concurso 3.047 da Mega, sorteado na noite de ontem. E com isso, o prêmio de 50 milhões acumulou e subiu para 58 milhões. Os números sorteados da Mega: 04, 18, 22, 26, 31 e 58. Olha, em todo o país, 63 apostas bateram na trave e acertaram 5 números. Cada um, sortudo, vai levar num prêmio de pouco mais de R$33 mil. Outras 4.395 apostas acertaram 4 dezenas e cada sortudo fatura R$782,39. Em nome do concreto campeão.

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2: Só 9:49.

0: Igor Flash 957.
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0: Olha aí o nosso repórter, é o José Lucente.
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0: Aí, obrigado, José Lucente, 9:59.
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0: aquele cheirinho de café.
1: Nossa hora do café de hoje, 10 da manhã, 2 minutos. Alessandra já está aqui nesta sexta-feira, que mudou o tempo, virou o tempo. Alô, Alessandra, bom dia.
2: Bom dia, Delcimar, bom dia aos ouvintes, nesta sexta-feira maravilhosa aqui em Taquaritinga. Novamente sexta-feira, começando mais um Café das 10, hoje com visita.
1: É isso, hoje recebendo aqui, gerentão do Maga, depois de vários convites, viu, Alessandra, devido aí a uma agenda conturbada, o motivo é a agenda, né? Gilson do Magazine Luiza tá aqui presente, veio tomar um café. Ô Gilson, nossa inteligência artificial, a Alexa aqui da rádio, tá? Porque tem a Magalu no Magazine,
3: isso,
1: não tem?
3: Isso mesmo.
1: Essa aqui é a Alexa.
2: Tá interrompendo a nossa negociação, eu querendo comprar um ar-condicionado e você colocando o programa no ar.
1: Nossa inteligência artificial.
2: Que deselegante.
1: A minha querida, a nossa querida Alexa aqui. Gilson do Magazine Luiza veio tomar um café aqui conosco, né, Gilson?
3: É isso mesmo.
1: Obrigado pela visita, viu?
3: Obrigado você, Delcimar, pelo convite. Obrigado, Alessandra.
1: Aproveita, já vende um ar-condicionado.
3: Eu vou vender aqui um ar-condicionado pra Alexa aqui da Canal 1.
1: Isso, vende.
3: Você, amigo cliente aí, ouvintes da Canal 1, pessoal, vim aqui, uma honra estar aqui com vocês, obrigado. Tá, correria do dia a dia, é difícil a gente sair da loja.
1: É, por isso.
3: Mas a gente tá aqui hoje presente, tá? E, claro, para presentear vocês aqui, conhecer vocês pessoalmente e fazer um convite especial, Delcimar.
1: Qual que é o convite?
3: Isso mesmo, a convite para vocês e também pro nosso amigo cliente de Taquaritinga e toda a região.
1: Vamos lá.
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1: Você não conhece a madeira.
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1: Vai falsificar. Pessoal, 10 horas e 4 minutos. Falou em bolo, é com ela mesmo.
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3: 12 mil BTUs, Alessandra.
2: Você não me interromper, né?
3: Você não pode perder.
1: Não posso interromper, diz que eu atrapalho a negociação.
3: 12 mil BTUs.
1: Vai comprar um ar-condicionado, Alexa?
3: 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Isso
1: não,
3: mesmo.
1: Já comprou.
3: 12 mil BTUs da Philco.
2: Se inverter, tinha 10, agora tem 9.
3: É.
2: Um é meu.
3: Um é seu? Fechou.
1: Já
3: combinado.
1: Assinou, já vendeu.
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1: Olha, obrigado pela visita, pelo café aqui, viu? Tá pago o café, viu,
3: Ju? Tava ótimo, maravilhoso. Obrigado pelo convite. É uma honra estar aqui com vocês, tá? E chamo todo amigo cliente de Taquaritinga e região.
1: Aproveitando, veio conhecer os estúdios aqui da canal.
3: Muito bacana aqui o espaço de vocês, super aconchegante, tá? Obrigado pela recepção. E você, é amigo cliente de Taquaritinga e
1: vai
3: toda
1: pagar
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1: Um café lá pro nosso convidado, pro gerentão que acabou de vender um ar-condicionado. Quase deu de presente pra você um ar-condicionado. Meu Deus do céu.
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1: Tá com onda aqui, galera. Tá com onda, hein? Tá com onda.
3: Traz pra mim. Vem comigo.
1: 10 horas e 8 minutos.

0: 10h08. Aqui a senhora só leva vantagem neste horário, só leva vantagem no café, negociou um ar-condicionado, vai ganhar bolo de aniversário amanhã.
1: Você pode me explicar?
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1: Eu vou falsificar documento.
0: Alô, Watanabe. Não, pra comer bolo? Vai comer bolo amanhã.
1: Horrível.
0: Vai passar uma borracha no
1: Tô horrorizada.
0: Data de.
1: Vou passar uma borracha.
0: Isso vai. Tinha 30, agora vai ficar com 60 anos. Vamos lá. 10h09. 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
1: Você me deve desculpas públicas.
0: Desculpa.
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0: É isso aí. 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
0: Tá ok, alô Naturalis, 10 horas e 13 minutos. 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

0: às 10 horas e 16 minutos. Enquanto a gente conversa com ela. Ela chegou, hoje é sexta-feira, é a moça da Antena Canal. Eu anuncio o Juanita. Mas hoje é a Juanita, enquanto...
1: Toda trufada hoje.
0: É a Juanita trufada. Enquanto eu vou saborear a trufa da Juanita, a senhora, você fala o comercial da Juanita. Ei, Juanita, olha, trufas da Juanita. Juanita, vou saborear a sua trufa agora.
2: Experimente.
0: Vamos lá. Já tô experimentando. Pera aí, deixa eu ligar o seu microfone pra você falar aqui. Vamos lá.
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3: 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Muito obrigada pelo carinho de vocês e pela atenção. Um cheiro para vocês.
0: Já, agora já estou um apresentador.
3: Agora você já está mais alegre, tá vendo?
0: Uma delícia de trufa agora que você já mandou pra gente.
3: Tá vendo?
0: Muito
3: da
0: obrigado.
3: Onde? Cacau Show, viu? Cacau Show patrocina nós.
0: Delícia. Muito obrigado, nossa querida Juanita.
3: Sextou, um cheiro pra
1: fazer
3: vocês.
1: Permuta em trufa.
3: Isso aí, Cacau Show.
0: Toda sexta-feira tá aqui a Juanita pra mandar um recado
3: um
0: aí.
3: Um cheiro.
0: Da Intercanal. Um cheiro da Juanita. E até sexta-feira que vem, nossa querida Juanita, que já mandou o recado a Intercanal e agradecendo aqui as trufas. Agora você vai atualizar, Alessandra, os nossos ouvintes lá no WhatsApp, tá bom?
1: Muita gente participando com a gente aqui no café hoje. Quem está aqui? Daniela, bom dia, mandou o seu alô. A Neide também, Jefferson Xavier, São Paulino, ligadinho aqui na programação. Quem mais aqui? Marina Barros, bom dia. Trabalhando e ouvindo a Josefa.
0: Opa.
1: Na nossa companhia. Quem mais aqui mandando recado? Todo mundo animado, né? Hoje é sexta-feira. Vanida Pereira também. Vicentina lá do Vale do Sol, bom dia. Com os netos, Vinícius, a Júlio, Benício e o Vitor. Uhum. Bom dia, meu amigo Cláudio Feitosa e a esposa Nilva. Mandando um alô pra galera aqui da Canal 1. Jardim Scalise lá com a Michele. Hoje um dia de lembranças, né? Porque o pai dela, que já não está mais conosco, estaria fazendo aniversário. Ô, Michele, bom dia pra você. Quem mais aqui? Juliana Valêncio, Vilminha Dong, minha querida, bom dia. Lucimar, Vanderlei, também aqui com a gente. Maria Rosa Pires Ordine, manda o seu recado aqui. Daqui
0: é
1: a pouquinho
0: aí.
1: Eu continuo com os alôs?
0: Claro, daqui a pouquinho você continua com os seus recebidos, porque agora eu vou falar da Farmavida do Vicente. 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Quem fez o uso do produto, o que que aconteceu, Alessandra?
1: Voltou para buscar e agora não vive mais sem.
0: É verdade. 10 horas e 23 minutos.
1: Johnny Santos, bom dia aqui com a gente. Quem mandou o recado, não mandou o nome, bom dia também. Olha o Rafael lá de Pindorama.
0: Ô, Pindorama.
1: Com o café e o radinho ligado.
0: É isso aí.
1: Lado a lado todos os dias. Alô, Pindorama. Alô, Rafael. Bom dia. Quem aqui? A Cléo lá do Jardim São Luís, claro, minha querida amiga Cléo, bom dia, Laco Morto das Batidinhas. E Ale, você esqueceu do meu aniversário, Tafuretes.
0: Tafuretes.
1: Quem nos fala?
0: Já cortaram o chá. Esqueçam.
1: Será que é
0: o Elaine? Chá. Cortem o chá. O chá de gengibre já era.
1: Não irão
0: já
1: mais
0: era.
1: Servir o chá.
0: Não irão
1: mais
0: servir. Que
1: delicadeza da minha parte.
0: Isso.
1: Quem
0: aí
1: será que fez aniversário e eu deixei passar?
0: Meu Deus do céu, isso é inadmissível. 10 horas.
1: Bom dia, Marcinha.
0: Calma, porque tem homenagem para a senhora aqui no café.
2: Mas quanta deselegância.
0: 10 horas e 24 minutos.
1: Não, totalmente.
0: Totalmente. Agora vamos falar do que, Alessandra?
1: Preocupada com você, passando os anos, já você perdendo filtro.
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1: Vou falar agora.
0: Vamos lá, então.
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0: Tá na comitiva em Barretos. 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Às 10 horas e 25 minutos, vamos falar do Sicoob Cooperac agora, porque Circuito Cooperac em cena, atenção, hein? Tem programação especial gratuita chegando em Taquaritinga. 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
1: As informações aqui em Taquaritinga, os principais destaques. Hoje nós vamos falar, enquanto isso, vou mandar um alô aqui, porque tem mais gente chegando no WhatsApp Bom dia para quem aqui, para Maria Assis. Bom dia também para quem mandou, Elza Silva, o São Paulino Jefferson, que a gente já disse. Jaboticabal também na escuta, acompanhando o Café das 10.
0: Vamos lá, o Instituto Nacional de Meteorologia emitiu 2 avisos de vendaval para esta sexta-feira, ampliando, gente, ampliando as áreas atingidas e elevando, elevando o grau de severidade em parte da região sudeste, viu? Um dos novos avisos é o de cor laranja, de perigo, e prevê ventos de 60 a 100 quilômetros em áreas do Rio e de São Paulo. Ele vale entre ao meio-dia de hoje, né, até as 23h59 de hoje. O aviso laranja é o segundo grau mais alto na escala do Instituto Nacional de Meteorologia. Há risco de queda de árvores, destelhamento de casas e danos em edificações, principalmente em áreas do Rio de Janeiro e também de São Paulo, viu? Outro aviso é o amarelo, de perigo potencial para esta sexta-feira. Tá bom? Então tá aí, gente, mudança de tempo, agora um solzinho por aqui, a previsão aí de aumento de nuvens, podem ocorrer a ventania que no interior bem menos, viu, Alessandra? É mais pra Baixada Santista e a Grande São Paulo, regiões próximas aí da capital e Baixada Santista, tá bom? E litoral, né?
1: Amanhã bem, tem, né? Ainda bem. Dia D de campanha de vacinação, aliás, multivacinação em todas as salas de vacinas aqui em Taquaritinga.
0: Vamos lá.
1: Das 9h até a 13h, para crianças e adolescentes que precisam atualizar a caderneta de vacinação. Você, pai, mãe ou responsável, fique atento e já se programe para amanhã, todas as salas de vacinação atendendo nesta campanha, aliás, no dia D da campanha de multivacinação aqui em Taquaritinga. O SEBRAE está informando que nesta sexta-feira o posto de atendimento está fechado na cidade administrativa devido a um treinamento que os colaboradores estão passando na cidade de Araraquara. O posto retorna com o seu atendimento de rotina na próxima segunda-feira.
0: É verdade. 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
1: O Lar São João Bosco começou ontem essa ação em prol da entidade lá na Praça da Igreja Matriz, com a venda de espetinhos de carne, coxinhas caipira, cáfitas e também sobremesas por apenas R$10. Hoje tem o segundo dia desta ação e você pode participar com a sua família, prestigiar o evento e ajudar o Lar São João Bosco. Se você quer fazer as suas encomendas, pode fazer antecipadamente no 997-750156 ou então comparecer à barraca lá na Praça da Matriz a partir das 6 horas neste evento, nesta ação em prol do nosso lar.
0: Ah, isso aí, 10 horas e 31 minutos, agora com a Deborou, mas antes, a nossa ouvinte aqui tá mandando, olha, hoje vamos de panquecas, é a Eliana. Obrigado, viu, Eliana? Vai encarar as panquecas da Eliana,
1: hoje,
0: Alexandra?
1: Hoje, sexta-feira, nada melhor do que as panquecas.
2: Muito bom! Adorei!
0: É isso aí!
1: Feliz de quem almoça lá, hein, Eliana? Bom dia pra você, Jaboticabal aqui na escuta, Sérgio, Hortifruti, bom dia, o César também, para a mãe, para o papai que estão nos acompanhando, aniversário da Antônia hoje, bom dia, parabéns minha querida, feliz aniversário pra você, felicidade nova nesta sexta. A paróquia de São Sebastião está informando que ontem foi o último dia da novena de Nossa Senhora Desatadora dos Nós.
0: É verdade, ontem muita gente na matriz, né, Alessandra?
1: Isso, muita gente acompanhou presencialmente, também pelo canal oficial da paróquia no YouTube, uma grande audiência neste último dia de celebração. Amanhã haverá a memória de Nossa Senhora Rainha com a missa do encerramento, queima dos pedidos, seguida de procissão. Olha só que importante. Amanhã, 5 horas da tarde, na Igreja Matriz de São Sebastião, a queima dos pedidos, missa de encerramento e a procissão nesta última celebração da novena de Nossa Senhora Desatadora dos Nós.
0: Ok, 10h33 com a Deborou, que tá no pedaço aqui do programa, Alessandra.
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0: Parabéns. 10h35, agora tem Bioma no pedaço.
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0: É isso aí, para todo o Brasil, 10 horas e 36 minutos. E tem mais o que para falar? Compras, é claro que no Já O Serve tem os recados aí do WhatsApp da canal pra gente atualizar. Tem a música do Roberto para tocar no final do café, Alessandra.
1: Tem muita gente participando, mandando seu alô. Afinal, é sexta-feira, mais uma sexta-feira. você na nossa companhia, você aqui de Taquaritinga e também da região. 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
0: A senhora está muito participativa nesse horário. É inacreditável. 10 horas e 37 minutos. E dá para acreditar, o Alessandro, que amanhã a temperatura mínima vai estar 10 graus? Olha lá no Climatempo. Amanhã, mínima de 10 graus.
1: Pra Taquaritinga?
0: Pra Taquaritinga. Amanhã, mínima de 10. E no domingo, mínima de 11. E olha o sol que tá agora. É impressionante, né? Essa mudança brusca de temperatura. 10 horas e 37 minutos. Muito participativa aí a senhora na hora do café. É inacreditável.
1: Que bom.
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0: 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Já ganhou trufa da Juanita.
1: Recebidos
0: já
1: de hoje.
0: Recebidos da Juanita. Anitta, já negociou ar-condicionado com o gerente do Magazine Luiza. 10 horas Boa. E 38 minutos. Que mais que tá? Já faturou aqui as panquecas da nossa ouvinte.
1: Da Eliana. Mandou. Já levei puxão de orelha porque esqueci do aniversário das Tafuretes.
0: É isso mesmo, 10 horas e 38 minutos.
1: Bom dia pro café, vocês são nota mil. Vai, Corinthians.
0: Vanderlei.
1: Tava bom até no... Vocês são nota mil.
0: Olha, é um complô contra o Corinthians. Aí porque estava só uma observação. Ô, Vanderlei.
1: Frase.
0: Vanderlei.
1: Com este grito de guerra.
0: Só uma observação. É inacreditável. Corinthians ganhou ontem. Memphis Depay entrou. Fez aquele cruzamento perfeito. Ele só precisou tocar na bola. Aí o jogador do Corinthians, Breno Bidon, acabou fazendo gol, porque estava um jogo horroroso, truncado, horrível. Achei que até ia para os pênaltis. Mas a estrela brilhou. Eis que não vejo nenhum o site do Globo.com dando destaque para outros times. Só porque o Corinthians passou ontem. Se tivesse perdido, era manchete. Que perseguição, hein? 10 horas e 39. Oh. É inacreditável, viu, Vanderlei?
1: É o mais querido.
0: É verdade. É o mais querido mesmo. Vamos terminar o café?
1: Vamos. Vamos degustar os recebidos desta sexta. Um ótimo fim de semana para todos vocês. Bom descanso, se cuidem. Segunda-feira tem muito mais café.
0: Roberto Carlos canta O Amor é Amor.

Roberto Carlos cantando O Amor é a Moda, 10h43. 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
2: 10h46.
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3: Isso aí, vamos aproveitar então. 10 horas e 50 minutos.

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1: Tocando a música de Ed Brito e Samuel, 11 horas na canal Toda Mulher. 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
2: Eu tô chamando o repórter José Lucente.
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2: Agora 11 horas e 8 minutos.

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0: 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Alô, Jaime Boarini. Alô, Jabuticabal. Sextou, hein?
3: Simone Mendes!

Nayara Azevedo e Marília Mendonça, 50%. Olha o tempo mudando aí no fim de semana. Amanhã mínima de 10 e 11 graus. Amanhã mínima, hein, gente? Olha o frio no fim de semana. Alô, Antônia, parabéns pelo aniversário, tá bom? Vem aí a segunda edição do canal Um é Notícia pra você. E Guilherme Benuto, a última da manhã de hoje.

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3: Uma ótima sexta-feira para você. Estamos chegando para a segunda edição do Canal 1 é notícia. Neste 21 de agosto. Dia Internacional em Memória e Tributo às Vítimas do Terrorismo. Hoje também Dia Nacional da Habitação. Hora de conferirmos a primeira informação, repórter da cidade, José Lucente, pois não?
4: Edson, eu estou de volta aqui no Asilo São Vicente de Paulo, porque há dois dias atrás eu estive aqui falando com o Ademir, e a gente mostrava, né, as reformas, as adequações que foram feitas no local para ter aí o sonhado AVCB do Corpo de Bombeiros. O Ademir tem boa notícia para a gente, Ademir. E aí, bom dia.
5: Bom dia. Bom dia, Zé. Bom dia, Edson. Bom dia a todos, né? Ó, graças a Deus, o Zé teve aqui na quarta-feira, né? Terminou de sair, o pessoal dos bombeiros chegaram, né? Fizeram a vistoria e ontem era por volta de umas 2h46, eles mandaram pra gente, os bombeiros, a Juliana, né? Que é a nossa arquiteta, mandou pra gente o documento, né? A gente passou pro Zé, que vai passar pra vocês, agora é oficial. A gente tem o AVCB, que é válido por 3 anos, né? Tem aí que o Zé vai enviar para vocês. Graças a Deus e a população, vocês também fazem parte disso, né? Quando a gente foi pedir ajuda, vocês passou pra gente aí, pra população.
4: Agora, Ademir, é importante, né? As pessoas podem falar assim, bom, mas comemorando um AVCB do bombeiro, é importante pra instituição ficar legalizada, né? Vai que acontece alguma coisa, pelo amor de Deus, vocês estão dentro do padrão exigido, né? Pelo Corpo de Bombeiros. Aliás, tem vários prédios aqui que não tem, então, né? Hoje tem, o asilo tem e por 3 anos vocês estão aí garantidos, né?
5: Isso, graças a Deus e a população, né? Vocês, né? Que ajuda a gente a pedir quando necessário, é válido por 3 anos, né? Aí daqui 3 anos eles voltam, fazem uma vistoria, né? Precisa de adequar mais alguma coisa, a gente vai fazer, né?
4: Mas fica mais fácil agora, porque vocês começaram do zero, né?
5: Isso, a gente começou do zero. Graças a Deus, deu certo, né? Com muito sacrifício, né, nosso, da população, a gente conseguiu. A gente deve isso a todos.
4: Aliás, Edson, a gente até vê aqui que foi até além do que era pedido. Né? Vocês foram fazendo coisas exatamente até para ficar além do que foi solicitado.
5: Isso aí, com parte disso, a Juliana viu os fios expostos, né? A gente foi, fez também adequação na parte elétrica, os corrimões, que ajuda até os idosos, né? Que não dá pra ver lá, mas ele andando escorando, ó, ajuda eles. E deu certo. Graças a Deus a gente economizou um bom dinheirinho fazendo isso. Ainda ficou mais barato do que o preço que a gente tinha no final de 2024.
4: Agora, Demir, quantos idosos tem hoje aqui morando no asilo?
5: Quando a gente entrou, tinha 26. Hoje está em 44. 44 idosos.
4: É a carga máxima?
5: Não. A gente pretende pôr aqui em média ainda mais, pelo menos uns 10, né? Que a carga aqui acho que é de 62. Agora a gente vai começar a cobrir, depois tem uns parceiros, né? Que vão doar, uma empresa ou outra vai doar a reforma de um quarto. E a gente vai, mas se precisar, a gente tá às ordens. O pessoal precisou, chegou na porta, com dinheiro ou sem, aqui todos é bem-vindo. Todos
4: aqui
5: idosos.
4: A gente sabe aqui, né, Ademir, que o idoso é tratado com carinho, como se fosse da família, né? Tem um atendimento médico, tem um acompanhamento o dia todo, tem alimentação de qualidade, a sua alimentação específica, né? Tudo feito aqui dentro do próprio asilo.
5: Dentro do próprio asilo. Tem a nossa nutricionista aqui, a Andréia, né? Tem as cozinheiras lá no fundo. E é tudo feito aqui, com bastante qualidade. Não consegue pôr carne na mesa todo dia, mas tem, né? Tudo que é necessário para eles, graças a Deus. Se vocês entrarem no Instagram, todo dia as meninas mostram o que eles estão comendo no dia.
4: Aquele cardápio que é por aqui agora, é importante de ressaltar também, né? Que o trabalho de telemarketing continua, né? Quem ainda não foi solicitado para fazer a sua doação, e aqui qualquer doação é bem-vinda, né? Bem-vinda. Entre em contato com vocês também, né?
5: Isso, qualquer doação é bem-vinda. Olha, sem a população, Zé, nós não conseguiríamos. Nós que eu digo assim, toda a diretoria, olha, isso aqui faz parte do funcionário, né? Os próprios idosos, vocês que divulgam, né? Porque se vocês não divulgam, o pessoal não tá sabendo. E o que eu quero que entendam é que todo o dinheiro que entra hoje aqui é depositado e tudo sai com nota fiscal, hoje tem entrada, saída. A gente quer ser muito transparente, mas muito transparente mesmo.
4: E como é que o Ademir, presidente do asilo, né, junto com a esposa e seus companheiros aqui, que vocês não falam nada sozinho, tem sempre gente te ajudando, né? Como é que você concilia aí o seu trabalho particular, o seu ganha-pão particular, né? Também oferecendo o seu trabalho no asilo.
5: Eu trabalho para mim 6 horas por dia, que eu tenho 2 moços, né? E tenho uma equipe que não me dão muito trabalho. Então tenho meus meninos que tomam conta enquanto eu não tô, né? E 4 horas do dia eu tô aqui dentro do asilo. A gente quer estar sempre junto, que o pessoal com a gente aqui sente um pouco mais de firmeza, né?
4: Tá feliz com o que você tem conquistado até agora?
5: Tô. Com o que nós conquistamos, né? Tipo assim, todos. Vocês também fazem parte disso. O Demir sozinho não conseguiria nada. Nada, nada, nada. Nós seríamos mais uns que estariam passando. Só que nós também não corremos de trabalho.
4: Esse é o espírito agora aqui no asilo, viu, Edson? Ninguém faz nada sozinho. O Demir é nosso companheiro, né? Então tudo que puder ser ajudado, a gente está sempre à disposição. E parabéns por essa conquista que é muito boa, é valiosa. Os idosos que estão por aqui.
5: Não, olha, a gente agradece mesmo. Até estava ouvindo o Edson, né, falar aquele dia, né? É que a conta, igual falou, 2 mais 2 é 4. Nós não podemos ganhar 10 e gastar 12. Ganhamos 10, vamos tentar 8, fazer uma economia junto com todo mundo. Todo mundo sabe que é época, né? Que nem quando o Vanderlei falava, o remédio tem que ser amargo. Senão não. Não dá resultado. Mas graças a Deus, a população e vocês, agradecer todo mundo, pessoal de Cândido, Fernando, olha, eu não vou lembrar de todos, mas todos ajudam a gente bastante.
4: Um abraço, obrigado, viu?
5: Obrigado eu pela audiência aí de vocês, né? Que mostra pra população o que a gente tá fazendo.
4: Falou com a gente o Ademir aqui do asilo, Edson. O AVCB agora é oficial. Eu deixo com você.
3: Mais uma vez, parabenizando o Ademir e toda a direção aí do Asilo Nova, direção que está colocando a casa em ordem, nós estamos aí acompanhando. E a população também. Alessandra, central de redação, pois não?
6: Uma moto de alta cilindrada foi apreendida pela Polícia Militar na noite de quarta-feira no Jardim São Sebastião, após diligências apontarem indícios de clonagem do veículo. Essa ocorrência teve início após as informações repassadas pela Polícia Civil de Jaboticabal. Segundo o registro, uma motocicleta utilizando a mesma placa de um veículo registrado em Fortaleza estaria circulando aqui na cidade. O proprietário, que mora na capital cearense, vinha recebendo notificações de trânsito de diferentes estados. Durante as diligências, os policiais localizaram essa moto estacionada em via pública. O homem que estava com o veículo informou que havia adquirido a moto há cerca de 3 meses antes e afirmou desconhecer qualquer irregularidade. Na vistoria, os policiais constataram que o número de chassi e motor eram compatíveis com o emplacamento apresentado. No entanto, em consulta ao QR Code da placa, não apresentou as informações esperadas, levantando as suspeitas sobre a autenticidade dessa identificação. Para esclarecer a situação, a equipe entrou em contato com o proprietário, que estava em Fortaleza, e ele apresentou imagens em tempo real da motocicleta legítima, comprovando que o veículo pertencia em sua posse. Permanecia em sua posse. E diante dos fatos, essa moto e o responsável foram encaminhados até a delegacia e, após análise da ocorrência, a autoridade policial determinou a apreensão do veículo para investigação e elaboração do auto de exibição e apreensão. O homem foi ouvido e liberado aos procedimentos de praxe. E o caso segue sob investigação para identificar a origem da moto e apurar essa possível clonagem do veículo.
3: Olha, falando nisso, ganhou grande repercussão essa semana o caso de um empresário, um agricultor de Franca. Ele perdeu R$80 mil ao cair no golpe do carro clonado. Após negociar um Fiat Argo 2025 pelo Marketplace do Facebook. Os criminosos conseguiram enganá-lo utilizando dados clonados que geraram inclusive uma notificação real de intenção de transferência do aplicativo oficial da carteira digital do trânsito. Então não foi só o veículo clonado que ele viu, que ele gostou, que ele chegou lá, viu e tal e coisa e tal. Na carteira digital de trânsito, ele recebeu uma notificação de intenção de transferência, que o cara estava fazendo a transferência do veículo para ele. Então estava aparentemente tudo certo. E era um veículo clonado e ele perdeu 80 mil reais. Tá difícil de fazer aí esses negócios via internet aí, porque olha, a malandragem deita e rola no nosso país, ninguém faz nada para proteger o cidadão, né? 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Mas vamos que vamos, cada um com o seu, cada um. 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

0: Cândido.
1: Agora são 11 horas e 46 minutinhos, abraçando aqui com muito carinho a professora Angélica Peron Malaquias e o maridão Malaquias, ligados aqui na casa da canal. Ei, professora Angélica, minha diretora, Angélica Peron Malaquias, é? Daquele tempo que não ensinava nada, né? Daquele tempo que 9 de julho não formava ninguém, que isso, né? É tempo do caminho suave. Não, agora o caminho é da luta de classes. É, o caminho agora é da defesa da soberania. É a geração Paulo Freire. Olha, impressionante. O que as nossas escolas hoje, uma maravilha. Aliás, você nem precisa ir na escola, viu? É tudo pela inteligência artificial, né? Não precisa nem. Aliás, não precisa ir na escola porque não tem professor, não dá aula. Eu vejo aqui na FATEC, aqui em Itaguaritinga, né? Finge que ensina e os alunos fingem que aprendem, né? Tô falando da FATEC, sim, tô falando. Faz 2 semanas que não tem aula, não tem professor, tem nada, né? Mas é a geração Paulo Freire, os amigos da Bebel, né? Geração greve, praia e greve, né? Tá uma maravilha. Educação no Brasil tá uma maravilha. Muito melhor do que a geração Caminho Suave da Angélica Peron Malaquias, né? Da nossa. Tanta gente que passou por lá, né? Lídia Miziara. Né? Um abraço aí pra essa geração. Angélica, um abração pra você. Um abração pro maridão. Angélica sempre carregou o marido nas costas. Agora literalmente, né? Operou da coluna. Alô, Malaquias, estou sabendo que você está se recuperando bem aí, um abraço para você.

0: 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Tá na linha, Leandro? Ah, depois, daqui um pouquinho, porque o Zé Lucente tá chamando, tem informação, põe na tela.
1: Uma motocicleta Honda 750, que seria de uma vítima da cidade de Fortaleza, no Ceará, foi localizada aqui em Taquaritinga após uma investigação conduzida pelo Setor de Investigações Gerais da Polícia Civil de Jaboticabal. De acordo com as informações levantadas durante as investigações, a motocicleta chegou a ser anunciada à venda em redes sociais. A partir dessas informações, os policiais civis de Jaboticabal identificaram os envolvidos e repassaram os dados para a Polícia Militar aqui em Taquaritinga. A motocicleta foi localizada na cidade, na posse de outra pessoa, que também foi identificada e indiciada durante a ocorrência. Durante a abordagem, os policiais constataram que a motocicleta Honda 750 apresentava sinais de adulteração, reforçando as suspeitas investigadas pela Polícia Civil. Os envolvidos foram identificados e vão responder criminalmente pelos fatos, cabendo agora às autoridades policiais e à justiça a apuração da responsabilidade de cada um. A ocorrência destaca a importância do trabalho integrado entre o SIG da Polícia Civil de Jaboticabal com a Polícia Militar de Taquaritinga no combate a crimes envolvendo veículos adulterados e comercializados de forma irregular, inclusive por meio de redes sociais. É você, Edson.
0: Vi uma moto aqui em Taquaritinga e uma moto lá em Fortaleza. As duas a mesma placa, né? Só que a daqui era clonada, né? Era clonada. A de Fortaleza era a original, corretíssima. E o cara lá de Fortaleza recebendo multa. E, ué, mas como? Eu nem estava lá naquele momento. Clonaram a placa dele e o clonador, ou sei lá o que, estava aqui em Taquaritinga, né? Olha, Alessandra, eu cresci aqui, eu adoro Taquaritinga, eu amo Taquaritinga, nasci em frente onde era o açougue do frigorífico, né? Pois é, ali, nasci ali, depois mudei para Major, Paulo Iskander, tenho 65 anos, vivo aqui em Taquaritinga, nasci. E aqui, a cidade, né? Lá no meu tempo, não sei se vocês já ouviram, né? Que Taquaritinga lá atrás era conhecida como terra de ladrão de cavalo. É, infelizmente a gente tinha essa notícia. Terra de ladrão de cavalo passou aqui. Mas depois nós nos aprimoramos, né? Aí foi ladrão de trator, não é verdade? Aí tudo quanto é carro furtado na região aparece aqui, não sei o que é. Tudo coincidência, não tem nada a ver com os outros. Agora bota o clonada lá de Fortaleza aqui, também, né? Como? É, coincidência só, viu? Coincidência, mas nós estamos nos aprimorando, né? Aprimorando, não é verdade? 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
1: Maravilha, 11h59, inteligência do sono tecnológica e o Leandro trazendo os detalhes. E haja detalhes, hein? Pra você aqui na Casa da Canal. Alessandra Cazon, 11h59, informação, põe na tela, por favor.
2: Informação da paróquia de São Sebastião, que está convidando a população para amanhã a celebração em memória da Nossa Senhora Rainha e a missa de encerramento, queima dos pedidos, seguida de procissão de Nossa Senhora Desatadora dos Nós. Ontem foi realizado o último encontro da novena e amanhã, às 17h, essa missa de encerramento na Igreja Matriz de São Sebastião.
1: Agora são 11h59, o Zé Lucente vai trazer mais informações, tem entrevista exclusiva aqui na Casa da Canal, mas antes deixa eu falar do supermercado Compre Fácil. 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
6: Edson, no sábado a gente vai ter um evento especial da saúde aqui em Taquaritinga. No sábado, que eu quero dizer, amanhã, viu? Então, a multivacinação, são as 4 salas de vacina estarão aí abertas, né? Mas tem duas em especial que o Anderson e o Danilo vão falar com a gente. Por quê? Porque o Rotary estará envolvido nessa campanha de multivacinação. Anderson, bom dia.
7: Bom dia Edson, bom dia aos ouvintes da Canaum. Isso, o Rotary está envolvido na vacinação. É amanhã, né? A partir das 9 horas da manhã, na UBDS do Vale do Sol e da Vila São Sebastião, né? A gente queria pedir o empenho da população para prestigiar o nosso evento. Para a criançada vai ter aí pipoca, algodão doce, né? E é isso aí.
6: É para fazer um incentivo, levar essas crianças, porque é crianças e adolescentes, né? O alvo principal nesse final de semana, crianças e adolescentes. E o Rotary está sempre muito bem engajado em vacinas, né?
7: Certo, é isso aí. É isso aí, o foco do Rotary é o fim da polio, né? O fim da polio no mundo, né? Então é isso aí, tamo aí.
6: Muito bem, agora o Danilo também tá com a gente por aqui para falar um pouquinho desse evento, um evento maravilhoso. Esse evento, né, a gente vai poder levar a criança, até porque tem a pipoca lá para divertir um pouquinho, porque criança tem sempre medo de injeção, né, mas na verdade é uma picadinha tranquila.
8: Com certeza, bom dia a todos. Exatamente, Zé, o Rotary junto com o núcleo Rotary de Jardim São Sebastião, vamos estar promovendo, incentivando na UBS da Jardim São Sebastião e do Vale do Sol, com distribuição de pipoca e algodão doce, mas vai acontecer em todos os postos da cidade, os 4 cantos, né, Paraíso e Vila Buscardi, também vai ter a vacinação. A outra campanha, o Rotary intensificou lá no Paraíso e na Vila Buscardi, nessa campanha a gente está com esses outros dois postos.
6: É sempre muito importante, né, ter o aval do Rotary, porque a gente tem essa credibilidade. Como disse o Anderson, né, o foco é eliminar a poliomielite no mundo, né? E o Rotary está empenhado nisso desde sempre.
8: Desde sempre. Essa é a principal campanha do Rotary Internacional, é o combate, né, para eliminar, erradicar totalmente a polio no mundo. Hoje, infelizmente, ainda tem 2 países que tem, né, essa doença, que está ainda, está por a dificuldade, está entrando, que é o Paquistão e o Afeganistão, ainda tem a dificuldade, a gente está entrando e tal, mas o Rotary tem com a Cruz Vermelha, tem toda essa, envolvido nessas outras entidades, que a gente consegue entrar e vacinar toda a população, né?
6: E todo o pessoal do Rotary, né, Anderson, vai estar envolvido, né, não só ali, nessas duas etapas, né, que acontece, mas é claro, se tiver alguma informação, o Rotary vai estar sempre presente. Agora, no Vale do Sol e na Vila São Sebastião, vai ter pipoca, algodão doce para alegar a molecada.
7: Isso, o foco do Rotary é nessas duas unidades, né, que seria no Vale do Sol e na Vila São Sebastião.
6: Agora vamos falar de coisa melhor ainda, porque vacinação é boa, mas tem coisa melhor ainda, viu, Edson, é a tal batata recheada do Rotary. Essa aqui é sensacional, né?
7: Tradicional batata do Rotary, isso. Ela vai acontecer dia 29 agora, no sistema drive-thru, né? E a gente queria pedir para a população, para se puder ajudar a gente, o ingresso é no valor de R$40 com os companheiros.
6: Agora, vale a pena, porque ela é considerável, meu amigo. É uma batata que alimenta mesmo.
7: Sim, com certeza, com certeza.
6: E é tradicional, né?
7: Tradicional batata do Rotary, isso. Dia 29, não sábado agora. Sábado agora o nosso foco é na vacinação, e no próximo aí nós vamos fazer a nossa arrecadação, né?
6: O pessoal tá ali na vacinação, outra turma do Rotary já tá ajeitando a batata agora. Toda a arrecadação que é feita, né? Porque o pessoal fala, mas o Rotary tá vendendo batata? Não, é porque vai depois reverter aos projetos que vocês têm, hein?
8: É, exatamente. Toda a promoção nossa, todo o trabalho nosso, infelizmente, precisa de dinheiro. E a gente precisa dos recursos e a gente conta com a nossa população e a gente faz porco, batata, faz os eventos financeiros para poder estar pagando essas despesas. Que nem falou da vacinação, vamos ter pipoca, algodão doce, gera uma despesa e tudo isso é arcado pelo Rotary Clube de Itacoaritinga.
6: Vocês têm um banco de cadeiras de roda por ali que é fantástico, hein?
8: Isso, hoje temos mais de 1000 aparelhos ortopédicos emprestados, emprestado mesmo sem custo nenhum para a população de Itacoaritinga, entre cadeira de roda, cadeira de banho, andador, muleta, bengala, tudo emprestado para a sociedade, para a comunidade, sem nenhum tipo de custo.
6: Sábado agora, então, é vacinação. E no próximo sábado tem batata.
7: Batata do Rotary. Isso, contamos com todos os ouvintes aí.
6: Obrigado, Anderson.
7: Um abraço, obrigado você, Zé. Um abraço.
6: Um abraço a você também, viu?
8: Obrigado, Zé, obrigado a todos e contamos aí que os pais, os responsáveis levam essas crianças de 0 a 15 anos para estar fazendo a vacinação sábado, agora e no próximo sábado contamos também com a contribuição de todos aí na nossa famosa batata recheada do Rotary.
6: Pois é, agora sábado agora é para molecada, de 0 a 15 anos, depois é para todo mundo, né? Para a família inteira, a tal batata recheada fantástica do Rotary. Edson, deixo com você.
1: Maravilha, um abraço a toda a equipe do Rotary Clube Itacoaritinga e o Clube Watanabe está com ofertas imperdíveis nesse final de semana, também no Watanabe Atacadista. 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
1: 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Alessandra.
2: Terceirizada, responsável pela construção da escola estadual no Jardim Stracini, está contratando ajudante geral de obra e também há uma vaga para eletricista. Além do salário compatível com a função, há o vale refeição diário e também seguro de vida. Envie o seu currículo através do WhatsApp, que tem o DDD 11 da capital paulista. É o 11 98 1829 1088. Vou repetir, é o 91829 1088.
1: Agora são 12 horas e 15 minutos. Faz tempo que a gente está falando aqui da importância de cuidar da sua saúde, do seu relacionamento. 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
1: 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Aqui pro Alex Carêncio, Leonice de Souza, Maria Ivonice, alô, José César, que fez aniversário ontem, tá comemorando até agora. Washington Raul Cardoso tá contando quantos paraquedas já desceu na cidade, né? Dirce Gonçalves, Carlos Saranço, não é mole não. Bruno Taquá, um abraço. A Patrícia Helena Longitano também tá ligadinha aqui na casa da Canal e o Zé Lucente, informação.
5: Edson, deixa eu trazer o meu destaque final, que são as notas de falecimento aqui em Taquaritinga. Faleceu aos 79 anos de idade, a senhora Santina da Silva. Deixa os filhos Maria e Roberto. O corpo está sendo velado no velório municipal e será sepultado hoje, 16 horas, no cemitério local. Também o falecimento aos 82 anos de idade de Maria Claudete Arioli Gabriel. Viúva do Dr. Luiz Carlos Pires Gabriel. Deixa os filhos Carla, Luiz Carlos, Maria Elisa, Thaís e Rogério em memória. O corpo está sendo velado no velório da Cristo Rei e será sepultado hoje, 16 horas, no distrito de Jurupema. Também o falecimento aos 87 anos de idade de Tereza Máximo Bassi. Viúva de Antônio Bassi, deixa os filhos Tereza, Cristina, Vânia e Vani. O corpo está sendo velado no velório municipal e será sepultado 17 horas no cemitério do distrito de Jurupema. A gente vai voltar, Edson, na próxima segunda-feira. Então, até lá. Um abraço, bom fim de semana e boa tarde.
1: Boa tarde, Zé. Obrigado pelas informações. E, novamente, para as famílias enlutadas, aos amigos entristecidos, os sentimentos de todos nós aqui da Casa da Canal e também da Funerária Cristo Rei, uma empresa em que todos confiam.
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1: Abraçando o doutor Vadinho Perez pelo aniversário hoje, mais uma vez, parabéns, aí parabéns toda a família dos amigos, Maria do Carmo Gomes, também aniversariando, parabéns dos irmãos Rosângela, Eliana, Sueli, Roberto, Benedito, os filhos Luan e Luana, e também dos netos Alice e Nicolas, parabéns. Tô aqui com o Bruno, lembrando que o Flamenguinho joga neste sábado em Dobrada, jogo 16h. Já no Náutico, nós teremos neste sábado pelo Master Erva Mix enfrentando a Oficina do Paçoca e o Galo Pneus pegando o Super Gênio, as duas partidas, 16h. Às 5, LL Soldas enfrentando Prodata Macturbo e as no mesmo horário, Casa da Marmita enfrentando Estica Nervo. Jogos do Master nesse sábado, domingo, 9h, Easy Solar e União Marimbondo, Turvo e Tomazini. Às 10, pelo Amador, Alto Posto Animal e Casa das Ações, Resenha e Cachaceiros. Campeonatos Master, Veteranos e Amador, Clube Náutico Taquaritinga. E o seu time do coração, como é que vai, Gaion?
7: Alô, amigos da Casa da Canal, eu, José Roberto Gaion, chegando com as últimas informações do Quarteto Paulista para falar da vitória do Corinthians. Passou pelo Rosário Central, foi daquele jeito Corinthians, né? Se não é sofrido, não é Corinthians, como dizem por aí. Mas o Timão, com um jogador a menos, passou pelo Rosário Central e agora encara o Estudiantes pela Copa Libertadores da América, em datas e horários ainda a serem definidos pela Conmebol. O Santos passou pelo Macará, empatou 0-0, mas conseguiu a sua classificação também às quartas de final da Copa Sul-Americana. O Peixe chega ao jogo agora para encarar o Atlético Mineiro. O Palmeiras conheceu seu adversário nas quartas de final, e a LDU, que acabou eliminando a equipe do Mirassol nas penalidades. E o tricolor do Morumbis, São Paulo, se prepara para o confronto diante da Chapecoense pelo Campeonato Brasileiro. Aliás, já vou falar da rodada do Campeonato Brasileiro, domingo, 18h30. A Chapecoense recebe o São Paulo, a equipe do Santos, o Peixe, joga domingo, 18h30, recebe o Mirassol, o Palmeiras joga domingo, 16h, recebe o Vasco da Gama, e o Corinthians joga domingo, 18h30, contra a equipe do Coritiba. Quarteto Paulista, portanto, em ação nesse final de semana. E na segunda-feira, é lógico, aqui no Jornalismo da Casa da Canal, a gente traz todas as informações do Quarteto Paulista no Brasileirão. Pela Libertadores, o Corinthians encara o Estudiantes da Argentina, o Palmeiras encara a LDU. Podemos sim ter uma final Palmeiras e Corinthians em Montevidéu. E na Copa Sul-Americana, o São Paulo joga contra o Boca e o Santos joga contra o Atlético Mineiro. Podemos ter uma final Sul-Americana entre Santos e São Paulo. Aí mostraria, além da força do futebol brasileiro, a força do futebol paulista. Mas vamos aguardar para ver. 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O Corinthians jogou contra o Rosário Central, venceu pelo placar de 1-0. Memphis Depay retornou, entrou na segunda etapa na vaga do Pedro Raul. O Memphis não tinha condições de jogar mais do que 45 minutos, entrou nos 20 minutos finais e foi importante, bateu a falta aonde Breno Bidon acabou desviando para o gol e o Corinthians avança às quartas da Libertadores da América. Na coletiva, o Fernando Diniz elogiou o Memphis Depay, e não é para menos, e aqui mesmo, né, nós falamos da qualidade que o Memphis Depay tem, diferentemente dos outros atacantes do Corinthians. Ranieri, a expulsão do Ranieri. Foi um lance para cartão amarelo, o Ranieri já tinha amarelo e acabou sendo expulso. O maior problema da expulsão do Ranieri é que ela acontece com a jogada só depois de muito tempo, com o VAR interferindo, uma jogada que foi na frente do árbitro. Mas tudo bem, não vamos aqui entrar em polêmica de arbitragem. Corinthians consegue aí essa sua classificação e vamos esperar para ver como que vai ser essa equipe do Corinthians contra a equipe do Coxa, domingo, 19h30, tanto que o Corinthians correu na noite de ontem. Corinthians, portanto, classificado. Breno Bidon decidiu e o Corinthians passou para as quartas de final das da Copa Libertadores da América. É o Timão, hein? É o Timão chegando ao momento importante aí no seu ano. E nós falamos também aqui recentemente sobre a possibilidade do Corinthians chegar a essa semifinal. Lógico que o Estudiantes é uma boa equipe, mas o Corinthians pode sonhar com a semi da Liberta. Saindo do Corinthians, vamos falar do Santos, sempre para Melk Motores. 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É, Melk, ontem o Peixe acabou empatando contra o Macará. Para mim, o Santos fez um jogo arriscado, porque poupou seus dois principais jogadores, Gabigol e Neymar, tendo que o Neymar possivelmente na próxima quarta, vai ser até assunto aqui, tem o clássico contra o Palmeiras pela Copa do Brasil, o Neymar não deve jogar, mas tudo bem. O Santos faturou aí uma premiação milionária após a classificação na Sul-Americana e também na Copa do Brasil, um dinheiro que ajuda muito o Santos, que vive um momento delicado. O técnico Cuca vai ter uma baixa no primeiro jogo entre Santos e Atlético Mineiro. O Santos vai jogar contra o Galo e o Rony recebeu o terceiro cartão amarelo, será desfalque. O Cuca que disse que o Santos não vai abrir mão de nenhuma competição, isso é óbvio, só que ontem, sem os laterais, lógico que na direita por problema de lesão, sem o Neymar, sem o Gabigol, mostrou que não vai abrir mão, mas que tem algumas prioridades. Falando em prioridade, o Santos joga contra o Mirassol, que também luta contra o rebaixamento e que ontem poupou muitos dos jogadores pensando no Campeonato Brasileiro. O Cuca conseguiu aí segurar o time do Macará, e o Santos ontem, Robinho Júnior foi um dos jogadores do Santos com algumas sondagens do futebol da Europa, mas nenhuma proposta foi apresentada ainda à equipe do Santos, e o Robinho segue tendo pouca minutagem nesse elenco do Peixe. O Girona da Itália, Sevilha e Rayo Vallecano fizeram aí uma sondagem. O Santos espera fazer 60 milhões de reais no Robinho Júnior, que pouco tem jogado. Agora o Peixe joga contra o querido Atlético Mineiro na Sula. E rapidamente, falando do Palmeiras, o Verdão treinou no Paraguai. O Palmeiras agora se prepara para o confronto contra o Vasco. O Flamengo joga no sábado contra o Cruzeiro, pode assumir a liderança do campeonato e o Palmeiras pode ter que correr atrás do resultado no domingo jogando em casa. O Manchester City fez uma proposta para ter Alan. O Manchester avaliou a contratação do Alan, a cria da academia. O jogador é visto como um substituto do Savinho, que acabou indo jogar no Tottenham. Então, o Palmeiras ainda está aguardando a oferta oficial, mantém a mesma posição de não negociar seus principais ativos antes do fim da temporada, mas você sabe, né, tem a grande questão dos valores a serem recebidos. Palmeiras e Vasco, domingo, 16 horas. 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E o São Paulo se prepara para encarar a Chapecoense, jogo domingo, na difícil Chapecó. O técnico Dorival Júnior tem muito trabalho para montar essa equipe. Domingos Duarte está ganhando espaço no setor defensivo e também como um líder. O São Paulo faz mais dois treinamentos, hoje e amanhã, antes da viagem a Chapecó. São Paulo que está no mercado, está ativo, está tentando a contratação de alguns jogadores. O Jamie Vardy, jogador que passou aí pelo futebol inglês no Leicester, foi oferecido, mas os altos salários impediram que o negócio saísse, mas o tricolor ainda está de olho em alguns reforços. Portanto, é isso. Final de semana, Campeonato Brasileiro. No domingo, 16 horas, Palmeiras e Vasco. 18h30, Chapecoense e São Paulo. Santos e Mirassol, 19h30, Coritiba e Corinthians. As informações do Quarteto Paulista, sempre comigo, José Roberto Gayon. Excelente semana a todos e cuide-se bem.

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2: Ô, Mateuzito, ó, caminho da lua de mel, viu? Não é você e a cobrinha, não, viu? É a Vitube que revela que ela e Eliezer ficaram doentes. É, ficaram doentes. A Vitube revelou que ela e Eliezer ficaram doentes após celebrarem um casamento no fim de semana. A influenciadora, que está a caminho da lua de mel com o marido, publicou um desabafo sobre isso por meio das redes sociais. Hoje, a caminho da viagem, que completará 3 destinos diferentes. E aí, hein, gente? Os ex-BBBs compartilharam registros no perfil do Instagram, no qual surgem no aeroporto de dentro do avião, partindo para a lua de mel. Nas primeiras fotos, eles aparecem animados e esbanjam largos sorrisos, mas o clique mais recente divulgado por ela surge com uma cara preocupada. Querem mais perrengue? Eu e o Eliezer pegamos virose das crianças. É, virose das crianças em pleno caminho da lua de mel. É praga ou não é praga, Mateuzinho? Ah, e contar também que a Virgínia mostra o José Leonardo brincando com o Vini Júnior em Madrid. 20 minutos a mesma brincadeira, gente. A influenciadora está com o namorado, atacante do Real Madrid, viu? E a influenciadora digital compartilhou um registro pra lá de fofo de Vini Júnior brincando de futebol com José Leonardo, o filho mais novo com o Zé Felipe. É isso aí, gente. A loira está passando alguns dias em Madrid, na Espanha, ao lado do namorado, que é atacante do Real Madrid. Ah, e aprovada, viu? A namorada do Daniel Cade, o ex da Ivete Sangalo, recebe elogio das cunhadas. É a Carol Magalhães, hein? É, com o nutricionista se tornou público o relacionamento dos dois. Agora se tornou público, né? Desde o mês de março, assim como Ivete Sangalo, que engatou um romance com o empresário Thiago Maia, Daniel Cade está em um novo relacionamento depois do fim do casamento com a cantora. O namoro com a também baiana Carol Magalhães se tornou público em março. Desde então, o relacionamento vem sendo mantido na maior discrição, sem registros juntos, por exemplo, nas redes sociais. Mas pelo perfil de Carol no Instagram, é possível concluir que o namoro está mais do que aprovado pela família de Daniel. E por lá, é que ela interage com as cunhadas e até com o futuro sogro, viu? É, tá parecendo você já. Aliás, tá parecendo a cobrinha, né, Mateuzinho? Olha a dor de cotovelo aí! A Ana Castela chega a Barretos com picape modificada de 670 mil, hein? Cantora que se apresenta hoje apresentou-se em São Paulo horas antes de pegar a estrada para o interior do estado e brincou que estava um pouquinho, não estava cheirando bem, viu, Mateuzito? Ah, ela chegou, hein? Uma das grandes atrações da festa do peão nesta sexta é a boiadeira. Ela chegou à cidade após se apresentar na capital horas antes, em grande estilo, pilotando sua picape modificada avaliada em 670 mil. É, a tal picape tem suspensão modificada e luzes rosa. No vídeo postado no Instagram, antes do relógio marcar o final da quinta, Ana aparece empolgada, cantando sua canção com DJs. É isso aí, gente. Como se apresentou antes, Ana não teve tempo de trocar de roupa ou tomar banho. Ao chegar no camping de Barretos, brincou que estava aí um pouquinho mal cheirosa, viu? É, deu pra entender, né, Mateuzito? A picape foi comprada em abril e Ana terminou a customização dela em junho deste ano e se emocionou ao ver o resultado. É, toma cuidado com a bota da cobrinha, viu, Mateuzinho? Porque perrengue chique, ó. A bota da Rafa Kalimann abre e fica com a boca de jacaré na festa do peão de Barretos, viu? A influenciadora improvisou o concerto no calçado e aproveitou o camping ao lado de Natan e da filha Zuza, viu? É, nem só de glamour se vive no maior rodeio da América Latina. A atriz influenciadora Rafa Kalimann divertiu os seguidores ao compartilhar um perrengue chique que enfrentou na tarde de ontem durante a festa do peão lá de Barretos. Nas redes sociais, ela mostrou o momento em que precisou de socorro após o solado da bota se soltar. Sem perder o bom humor, a saída foi improvisar uma amarração no calçado para não deixar o passeio parar. Com direito à montaria e até volta de moto pelo camping ao lado do namorado cantor Natan, Rafa seguiu com a bota amarrada até concluir a jornada de aventuras programadas para a tarde. Igual a bota da cobrinha, Mateuzinho, que soltou a sola. Ela comprou na promoção. Ah, também contando para vocês que o apresentador Otaviano Costa se machuca durante ensaio. Antes da estreia do Dança dos Famosos, tá? Olha, o Otaviano Costa passou por um imprevisto no Dança dos Famosos após se machucar durante os ensaios da competição. Ontem, quarto dia de preparação para a estreia da pista do Domingão com o Hulk, o artista sofreu uma lesão nos bastidores, mas passa bem. Informação foi confirmada com exclusividade. E Otaviano, que celebrou sua entrada no programa com entusiasmo, não teve a mesma sorte durante a preparação e acabou se machucando. Após o imprevisto, o apresentador passou por exames que costumam confirmar aí uma lesão leve, sem necessidade de afastamento da competição. Agora ele deve descansar para se recuperar, viu, Mateuzito? Ah, contar para vocês também, ó, grávida de 6 meses, a dona Cobrinha atualiza sobre sintomas na gestação. Antes que não teve enjoo. A apresentadora Sabrina Sato está à espera de um menino. Eu pensei, confundi com a dona Cobrinha, viu, Mateuzinho? Fruto do casamento com o Nicolas Prats. A Sabrina Sato esteve no Favela Gala, que promoveu um jantar com leilão beneficente realizado no Clube Monte Líbano, em São Paulo, ontem. A apresentadora conversou com os jornalistas e falou sobre a gestação do segundo filho, fruto do casamento com o Nicolas Prates, né? Segundo, ela afirmou que está com uma boa gravidez. 6 meses, passou rápido, o início é sempre assim, passa rápido e depois uma eternidade, disse a apresentadora, viu?

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2: Sextou, amores. Hoje, 21 de agosto de 2026, você está bem, mas pedindo para não mexer em suas gavetas?

0: essa música é uma das que mais a galera gosta, né? 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
2: É inevitável.

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0: Admita! Matheus e Cauã com a participação da Lauana Prado. São 2:01. Abraços pra Márcia. Marcinha, essa música, meu amor, não tenho aqui na programação. Mas olha, um beijo pra você da Fazenda Santa Matilde. Que cumprimento o esposão Antônio, que faz niver amanhã, dia 22 de agosto. Manda alô pra Rosa, pro Zé Divino e pra toda a galera da canal. Muito obrigada, beijo pra todos vocês. Olha, preciso fazer um registro do texto maravilhoso e da saga porque passou Marcelo Murata lá do Japão para ouvir a canal. Ele disse: olha você, Marcelão, já pode ser contratado pelas empresas de telefonia, de internet, etc., de qualquer país do mundo, hein, meu amigo? Por tudo que você passou, hein? Até que enfim consegui resolver momentaneamente o problema do sinal de satélite, meu diretor. Que é isso? Pra matar a saudade de vocês. Descobri através de alguns telefonemas, reclamações, que o sinal do satélite que capta o sinal de vocês é rotativo e instável. Ele muda conforme o satélite ficar orbitando por aí e aqui. Enfim, até consulta técnica para ouvir vocês eu fiz. Legal, e o Marcelo ainda diz: sou um ouvinte fiel, mais que corintiano. Mas agora é só alegria, tá na canal, tá de bem com a vida. Forte abraço, viu, Marcelo? Você é um ouvinte nosso de primeiríssima linha, daqueles top, top de linha mesmo. Um abraço.
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0: 2:03.
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3: Vamos, Vanderlei da 7, queridão, fazendo comentários aqui sobre o jogo do Corinthians ontem. Passamos. Que cobrança, hein, do Faixinha? Que cobrança! Ô, Vanderlei, ontem quando eu vi o gol. E aí, eu falei, agora que ele vai cair nas graças da nação corintiana mesmo, hein? Tudo bem que não foi ele que fez o gol. Foi o como é o nome daquele menininho nosso? Pelo amor de Deus, Vanderlei, eu sempre tô na cabeça com o Matheus Bidu, e não é o Bidu. Ali é... Bom, enfim... Mas a cobrança foi dele, da falta, de Titio Faixinha, meu amiguinho. E Corinthians venceu por 1-0, tá classificado para a próxima fase. Bom demais! Um abraço, Vanderlei. Aí ele falou assim, e o zagueiro Gabriel Paulista, que foi fazer o poropopó no meio da galera? Aí eu falei, não vi essa parte. Aí quando acabou o jogo, né, eles foram próximo ali da torcida e o Gabi chegou na torcida, ele foi até a torcida, ficou no meio lá, pra cá e pra lá. Eu acho que é coragem, cara. Tudo bem que estamos ali de boa, né, mas nunca se sabe no meio daquele povo todo se tá todo mundo de boa. Mas valeu.

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0: BG e a Cura. 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Tá todo mundo convocado, não é mesmo?
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4: Boa tarde, Maluna. Já tá aqui antenado com você. Uma boa tarde pra você. Manda um abraço lá pra galera do grupo Só Por Deus, Senhor Cachoeira, todos que estão antenados.
0: Valeu, querido Adriano. Um abraço pra todos vocês. Obrigada pela audiência. Abraços também para Luizão de Catanduva. Excelente final de semana, querido. Se não for sofrido, não é Corinthians, Malu. Vai, Corinthians. Ah, eu prefiro com menos sofrimento, Luizão. Ah, mas você sabia, Luizão, que ontem, quando teve a falta, que eu falei assim, Faixinha vai cobrar, quer ver ele fazer o gol? E ele não fez, mas fez, sei lá, poderíamos colocar uns 80% ali, né? Depois da perninha. Obrigada, viu, Vanderlei? Foi o Breno Bidon mesmo. Colocou a perninha ali, a bola entrou, foi show de bola. Obrigada, querido. Obrigada mesmo pela audiência. Abraços também pro Vanderlei, casado com a Tati. Ele tá por aqui.

fofoca do ano, Danilo e Davi, Rui Leandro. Alô, Paulinho, Lamana, estou aguardando carregar na frente 5. Entre Monte Azul Paulista e Bebedouro e curtindo a canal, obrigada. Alô, Adenaide, Jaime, Jaqueline, Antônio. Também Alícia, Jennifer, Jonatas, Milena, Ademar Destre, José Eduardo. E para todos os motoristas da usina Tietê, meu beijo grande, muito obrigada, Paulinho, pela escolha em nos ouvir. Obrigada. Não.

Abraços para Maria de Bauru. Um beijo, querida. Boa tarde para você. Ótimo final de semana também. Beijo no seu coração. Um abração. Ei, dona Maria, você tá boa, figura? Maria, você gosta de pudim? Eu pergunto para todo mundo, o time que torce e de sobremesa o que a pessoa mais gosta. Ah, vamos adoçar a vida com pudim, né?

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0: 3:06 agora.
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0: A roça venceu.
1: A roça venceu. Antônio Gabriel, vem aí o grandioso festejo e louvor ao padroeiro Senhor Bom Jesus, lá no bairro Barra Mansa, neste domingo, hein? Anote aí na sua agenda, dia 23 de agosto. A programação começa às 10 horas da manhã com a Santa Missa, seguida da procissão. E depois, a festa continua com aquela quermesse. Aquela quermesse já conhecida de todo mundo, né? Leilão de prendas, assados deliciosos, muita animação, show ao vivo com a dupla Cadu e Matheus. Por isso, participe, né? Participe dessa festa. É tradicionalíssima, é muito alegre, do jeito que a gente gosta. Festejo do Senhor Bom Jesus. Domingo agora, dia 23, no bairro Barra Mansa, tá todo mundo convocado.

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2: Alô, Barquinhos.
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3: Malu Monteiro, agora eu deixo contigo, bom final de semana, tchau, tchau.
5: Vai ter azar igual esse caboclo que eu nunca vi, viu?

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0: Tem é sexta-feira, meu amor.
1: Hoje eu vou beber.
0: É, final de semana chegou.
2: Uma paixão.
0: Claro, sexta-feira depois das quatro já vai semana.
3: Vamos tomar uma que tá na hora.
0: Rapaz, se eu não tivesse que trabalhar, nós ia tomar mesmo, mas temos que trabalhar, rapaz.
2: Ô, italiano. Não tá na hora de nós ir embora, não, rapaz.
0: Embora, estamos começando o programa agora, rapaz. Até agora tava a Malu, agora eu e o italianinho até as sete fazendo companhia pra você. Seja bem-vindo, seja bem-vinda. Feliz, justo e alegrando nossa tardia.
4: Eles já...
0: Joguel.
4: Sua versão

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1: 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Ô garotada, já são 4h15, a programação Tempo de Rodeio.
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1: É, meu filho, já são 4h17, os caras. A hora passa por demais da conta, hein? Jesus amado, que não tem canoa, atravessa corguanado. Faturei.
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3: É, são 4h26, a sequência musical, vamos trazer ela, Luana Prado e Matheus e Cauã, Admita.
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0: Adnieta, Luana Prado e Matheus e Cauã.
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0: É claro, você tá na Canal, tá de bem com a vida, estando de bem com a vida, vou falar de coisa boa. 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
0: 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Pô!

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1: Vamos na moda italianinha, que não é tão atrasado que remorso hoje, ó, Fernando e Fabiano. Não é só terminar.

0: Camargo e Luciano, já são 10 para 5, meu povo. 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
3: 5:01, boa tarde pra você.
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1: Até que sana, Bruni Barreto.

0: Direitos iguais, já são 5:08. 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
1: Aí a cadeira cativa, Zé Neto e Cristiano, 5:17.
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Vai pra NASA, Patrícia e Manuela. Daqui a pouco começa a atender meu povo. 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
4: Boa tarde, italianinho.
0: Tarde.
4: Que é a Nena de Pirangi.
0: É.
4: Quero pedir uma música com Barreirito Nas Mãos de Deus. E ofereço a Helena de Santa Adélia, a Regina Padilha, a Márcia, a Tuta, a Jovina aí do Rovina, viu? Com muita saúde e paz.
0: Beleza! E a Vilminha? Fala, Vilminha!
5: Boa tarde.
0: Boa tarde.
5: É a Vilma.
0: Eu sei.
5: Eu queria ouvir uma música hoje.
0: Diga aí.
5: Talismã.
0: Talismã?
5: Se for possível, né?
0: Eu vou pôr pro meio da gaveta.
5: Tenha força no canal.
0: Talismã.
5: Tá de bem com vida.
0: Tá no canal, tá de bem com vida. Vamos ver.
6: Oi, Italianinho. Boa tarde.
0: Tarde.
6: Que é Reinaldo Jobs Cabal que tá mandando essa mensagem. Como é que você tá, Italianinho? Tudo bem com você?
0: Italianinho,
6: oi. Quero que você toque pra mim com o João Mineiro Marciano. As Paredes Azuis. Parece pro Rubão do Tangará, lá de Monte Alto.
0: É,
6: com o padre Ronaldo do Barreiro, canto sertanejo de Jaboticabal, junto com os demais cachaceiros de plantão, pra dona Tereza.
0: Só eles, né?
6: Pra toda a minha família, pros meus filhos, pros meus netos.
0: Pra
6: minha mãe que escuta você no Corvo Rico, com o Barril, com o Edinho, pro Fio da Motosserra, passando do sítio da Graminha. Itália, tá na canal, tá de bem com a vida.
0: É claro, tá no canal, tá de bem com a vida, né, Maria Tasso?
7: Boa tarde, Tazaninho.
0: Tarde.
7: Tudo bem, Maria Tasso Vila Negra? Tazaninho, vou pedir uma música.
0: Ah.
7: Um Barreirito, Juventude que eu perdi. Se você não tiver, você põe Anjo Mulher. Vou ver se essa música é pro meu marido de Mirtasso, da Nascida do Posto Tropical, Miguelzinho Frentista. A nossa Josefina lá da Bahia, Marli Baló, todos vocês da rádio, obrigado, fica com Deus.
0: Você também, e o Matoso vai falar, rapaz.
8: Boa tarde, italianinha, que é Matoso de Catanduva,
0: toca
8: aí pra nós aí, Bruno Marrone, Cavalgada, tá bom?
0: Cavalgada.
8: Boa tarde pra você, um bom fim de semana pra você e a família, que Deus te abençoe muito, a galera lá do bar do Roberto, na rua, esse esquina Cararaquara lá, manda um abração pra eles lá.
0: Cavalgada. Tem isso não. Vamos ver? Não tem isso não. Vamos ver aqui o outro. Manda aí. É o Paulo e Amanda?
9: Boa tarde, italianinho. Aqui é o Paulo e Amanda de Palmares. Manda uma música do Tião Carreira aí pra nós. Pagode em Brasília. Fez pra minha esposa Denade, pro Jair, pro Jaqueline, pro Antônio, pra Alícia, pra Diana, pro João, pra Milena, pra Demar Dez, pro Eduardo Palhu. Pra todos os motoristas que estamos juntos no Pega aqui no Puxa do Palito dos Anitietê aí. pra todos os motores da região, pra todos os ouvintes, pra vocês da canal. Tá na canal, tá de bem com a vida. Obrigado, é
0: claro, Telerinho. Você tá no canal, tá de bem com a vida, meu filho. Vamos ver esse aqui. Cadê? Manda aí. Você já falou também? Já. Agora é aqui, meu filho. Manda, ó.
10: Boa tarde, Telerinho. Aqui é o Antônio.
0: Antônio.
10: Toca pra mim aí com Goiânia Paranaense, duas pedras que rolam.
0: Ô Antônio, precisa falar pro Niltinho que eu mandei um pra ele olhar meu zap lá, que eu mandei uns par de zap pra ele. Ele não olha meu zap, rapaz, mas que coisa.
10: Ofereci lá pro Lopes Moreira, pro meu irmão, pro Cícero, pro Gomalino, pra Silvana, pra Marisa, pro Nivaldo, pro Cavalo Branco aqui do Jardim São Sebastião, que é o Boy, né?
0: Certo.
10: Pro filho dele, o Leozinho, pra nós demais cachaceiros.
0: Certo.
10: Alô, bichão.
0: Isso, você não bebe nada, você... Come com linguiça frita. Vamos ver.
11: Oi, Italianinho. Boa tarde. Aqui é a Regina. Queria ouvir Querência Amada. Ofereço para Ana Maria Mequelin, para o Silene Família, para o Angélico. E que você tenha uma tarde abençoada.
0: Você também, meu amor. E o... Quem? Ai, aí, rapaz, é o Cavalo, vai, Adriano.
12: Oi, Italianinho, boa tarde, aqui é o Adriano, mais conhecido por Cavalo Chique. Oi, Italianinho, nós já tá antenado aqui, hein?
0: Olha, ó.
12: Oi, Italianinho, se for possível, manda pra nós aí, Teodoro Sampaio, passe livre. Vai pra todos lá do grupo Só Por Deus, ao Equipe Toca Porco, ao Rodolfão daqui do Mão, ao Lucas Xavier, ao pai dele, a Dona Nite que trabalha com nós lá, e a todos que estão antenados aí na Canal 1. Tá na Canal 1, tá de bem com a vida, vamos pra cima, e manda lá pro seu Adão e seu Cachoeira.
0: Alô, meu filho. Vamos ver o outro aqui, manda aí. É, o Ivo, vai,
13: tudo
0: Ivo.
13: Tudo bem? É o Ivo Motão.
0: Fala, Ivo.
13: Então, ali. Vamos hoje, detalhes na vida.
0: Detalhes
13: da vida. Aí eu quero crescer pro Clareta, o meninão, um amigo do Clareta aqui, tá aqui no bar do Manoel Gelada.
0: Olha, ó.
13: O Thiago, o Caio Júlio, para todos os convidados. Tchau, obrigado.
0: Tchau, obrigado. Vamos ver aqui o Altino de Guariba. Alô, Altino! Pediu uma moda, mas quem canta isso aí não é tio Parada Dura, não, filho. Vamos pôr aqui. Canoeiro. Vou pôr o canoeiro aqui dentro. Aê! Vamos ver o outro recadinho. É, ela é a Meire, é a Meire. Pô, troca pedido de um pai, pedido de um pai.
14: Boa tarde, Sananinho.
0: Boa tarde.
14: Eu quero uma música. Eu quero Daniel, Estou Apaixonado.
0: Ah, tá.
14: É Rosemiro Gordo. Troca pra
0: Loco,
14: mim.
0: Vou pôr pra dentro.
14: Tá de música hoje.
0: Tá bom, tá pra dentro da gaveta. Aí a Maria, a campanha, vai pra lá.
15: Taianinho.
0: Oi.
15: Ô, Taianinho, boa tarde.
0: Boa tarde.
15: Ô, Taianinho.
0: Ô, Maria.
15: Manda pra nós a música Alto Astral.
0: Alto Astral.
15: Parada Dura. Se não tiver, manda outra mesmo.
0: Não tem.
15: Eu vou mandar pra vocês do rádio aí, Dona Elenco Pendópolis. Paquinho, Nicola, Novo Jonte, Leandrinho. Ó. É isso aí. Vamos que vamos.
0: Vamos que vamos. Alô, Luzia, minha amiga Luísa, aliás. Um beijo no seu coração, lá em Jabuticabal, sempre curtindo nós. Alô, meu amigo Deucácio de Matão, um abraço pra você, Deucácio. A moda tá pra dentro da gaveta aí, Deucácio. Vamos ver aqui, manda aí, filho.
16: Boa tarde, Italiano, meu amigo. Você tá bom?
0: Reginaldo
16: Arantes, Santa Adélia, sextou, hein?
0: Diga.
16: Estamos aqui tomando uma cervejinha, graças a Deus, vem ser mais uma semana. Tá eu, André, o Queijinho, irmãozinho.
0: Olha.
16: A galera tá reunida aqui. Manda um bondão pra nós aí. Tirando a ponta da agulha.
0: Bom.
16: Abraço, meu filho. É com Deus.
0: Outro,
16: tudo bom.
0: Outro, ao Nicola Pei da Pinga.
17: Oi, Italianinho, seu é.
0: Fala, Nicola.
17: Tá bom? Fala. Nicola, tá com modão pra nós hoje aí. Apaixonada. Bruno Barroli, se eu não tivesse ido oferecer lá pro Tampinha, o Riba Sorocaba, Luquinha Cachaceiro, Thiago, comedor de bolo. Sandro Santana, Pigaiada, bom, Alvec do Jabuticabal, Roda Torta, Laurinho de Graçadinho, Tata do Quinto, Mariana Campanha, Maria Campanha, Mariana da Padaria Central, e para todos os amigos que estão sintonizados, quem gostar da música, que nós estamos tomando um velho barreiro. Cuidado aí, seus cartões, obrigado.
0: Não é se eu não tivesse ido, é se... Se não tivesse ido, procura se eu não tivesse ido, não ia achar nunca. Vamos ver aqui.
18: Oi, Italianinho, boa tarde.
0: Oi.
18: Maria Domingos.
0: A Maria Domingos.
18: Eu queria pedir a música Paixão Desenfreada.
0: Isso.
18: Eu vou oferecer pro meu esposo João Domingos, vai lá pra Ilene Embo, pra Tata do Queijo, certo, pra Ana Rosa, vai pra Creuza, vai pra Marina, vai para meus filhos, vai pro Laerte Pirassoli e a Ione, vai lá pro Cuque e a Aline, e vai para todos os ouvintes, italianinho. Muito obrigada, tenha um ótimo final de semana.
0: Você também, vamos ver aqui, vamos ver, vai.
19: Boa tarde, cavalo velho.
0: Ah, o Faustão. Boa
19: tarde.
0: Ô, Faustão.
19: Saiu hoje de lá, cavalo velho.
0: Tava internado. Tá com
19: uma boa pra nós aí. Alô, italianinho, um abraço.
0: Alô, Faustão, tava internado, coitado. Vamos ver, boa tarde, Italianinho, é o Sérgio Zanotti, alô Sérgio Zanotti, vamos ver outro recado aqui, rapidez.
20: Boa tarde, Italianinho, tudo bom? É o Gerson, pescador de Monte Alto.
0: Fala, meu amigo.
20: Queria pedir a música do Gino Geno, Mata Ela Pra Eu. Eu ofereço pra todo Deus. Mundo que tá ouvindo, pra minha esposa, meus filhos, e pra vocês aí da Canal 1.
0: A música...
20: Tá na Canal 1, tá de bem com a vida.
0: A música chama Modeuso, viu, não é Mata Ela Pra Eu não, chama Modeuso a música. Vamos ver aqui.
21: Italianinho, boa tarde.
0: Tarde.
21: Lapa é o que liga, Paraná. Tamo por cá novamente. Aê. Graças a Deus, chegamos aqui quarta-feira. Tudo certo.
0: Fala, Nicásio.
21: Manda pra nós o prisioneiro, Ronaldão Viola.
0: Certo.
21: Né? Quero oferecer pra todos os ouvintes aí do seu maravilhoso programa.
0: Obrigado.
21: Pra nós aqui. Pessoal da Nova Europa, Barrinha. Enfim, pra todo mundo aí.
0: Beleza.
21: Falou, Italianinho.
0: Falou,
21: desde já, já desejando um final de semana é abençoado e pra todo mundo.
0: Bom demais, vamos ver aqui outro recado, vai.
22: Boa tarde, Italianinho, boa tarde da equipe Canal 1, forte abraço.
0: Filho da moto, Zé.
22: Estamos antenados aqui, já vou te cabal.
0: Olha que beleza.
22: Se tiver na agulha aí, você toca pra nós, estamos aqui ligados e antenados aqui.
0: Valeu, velho.
22: Pessoal da Unesp, você tá ouvindo aí. Falou.
0: Falou, meu compadre, vou ver outro recado aqui, vai.
23: Esse é o Tom já de Sebastião, moço, eu vi aí você falando aí.
0: É.
23: Oi, Italianinho, não tem o WhatsApp dele, moço. Tem
0: eu tenho, mas ele não vê.
23: Aquele cavalo lá, moço. Eu cobraria dele, mas eu não
0: Falou,
23: tenho.
0: Falou, Antônio. Ei, Antônio, vamos ver aqui.
24: Oi, Italianinho, boa tarde.
0: A Marina. Marina,
24: também tô ligadinha. Tem uma boa tarde.
0: Aí, Marina. A menina da loja, o Jean, é o Giovanni.

boa tarde. Talaninha, eu gostaria de ouvir essa música aqui, ó, fazendo favor. Assim, já responder, pendurando. Talaninha, como eu chorei. É, Lourenço Lorival, que canta, sei lá, eu. Toca aí, só pra ouvir, tá? Eu tô chorando até agora, não paro mais de chorar. Toca aí só pra ouvir, tá? Escuta, tem beleza, meu. Muito obrigado e tchau e boa noite. Bem tomado pra você. Um abraço. Foi, fechou.

0: Tá aí como eu chorei, Lourenço e Lorival. 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
2: Boa tarde, Tarelinho. Sextou, dá tempo de tomar uma, né?
0: Abre já a Cristalzona, né? A Cristalzona, né?
2: Boa tarde, Tarelinho.
0: Oi.
2: Se possível, toca Ronaldo Viola tempo, e João Carvalho. Viola Pagodeira. Ofereço pra você, minha esposa Cátia, o Jonas de Rondônia, Thiago Tomador do Café, Nicola 1, Nicola 2, Santo Santana, Giba Sorocaba. Tá na

0: O programa é bom,
1: olha,
0: as músicas são boas. Final de semana pra você, meu amigo. Um abraço, tchau, tchau. Alô,
1: tchau, tchau. Nas mãos de Deus, ó. Oh.

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0: aí o Talismã, Leandro, saudoso Leandro, com o Chorãozinho Leonardo. 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
0: Agora vamos rezar um pouquinho, agradecer a Deus por mais um dia. Eu volto Jazinho, não me sai daí não.

0: Obrigado a todos. O Negrão, Zé do Prato, apaixonado. Tu desejo também.
1: Uma boa.

do meu coração. E até amanhã, com as graças do dono do mundo, nosso Pai, nosso amigo, grande.

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0: As paredes azuis, João Mineiro e Marciano, deixa eu entender meu povo, vai, fala Ricardinho.
1: Boa tarde, Talianinho.
2: Fala Ricardinho.
1: Ô, Talianinho, mandar um alô pro gordo Balota, grande amigo da gente, o Rafael do Queijo, vou mandar pro meu amigo Jacaré, mandar também lá pro pessoal do Granzotto Frios e todos que tá na sua escuta. Forte abraço.
0: Falou, Ricardinho. Manda um abração lá pro Leandro Savini, Santadélia, meu povo de Santadélia. Alô, Leandrão. O Luquinha Cachaceiro, ô Luquinha, depois a Tatá tem um recado pra você aqui, viu? Você tava querendo o telefone daquele medicamento lá, já vai passar pra você aí, viu?
3: Boa tarde, Daniel e companheira. Aqui é o Lucas de Monte Azul. Como é que tá o teu amigo, Daniel? Arrumadão aí, a vaca já foi pro brejo.
0: Foi, né? Onde foi? Foi
3: de cola, Tiagacora, Santo Santana, Bacelocal, Bucezinho, Bobalada. Tá tudo quieto. O Nicola 2. Pra você, companheiro. Toma uma necessidade tua. Tchau, obrigado.
0: Tchau, vamos ver aqui o outro.
4: Boa tarde, Tarianinho, boa tarde, é eu mesmo, depósito. É nós de novo na área aqui, ó, no bar da Marley, estamos aqui, mas eu, Soners, a Marley, meio quilo quer ouvir uma música aí.
0: Não dá tempo, depósito.
3: Viu parada dura, cordão de ouro.
4: Aí, Eduardinho, falou, obrigado.
0: Falou, alô, Maria Assis, boa noite pra você, Maria Assis. Pro meu amigo Arlindo Parmeirense também, boa noite. E o Cezinha, papai, pabão.
5: Pai, a mãe, o Kenka, Kenko, que é maluca.
0: Falou, filho. Vamos ver aqui, ó. Boa noite, Italianinho. Manda uma boda aí pro Cláudio Feitosa e a esposa Nilva. Valeu. Ô, Santo Santana, tem um recadinho pra você também, Jazinho aí, viu? Ele falou, tô aqui tomando um shampoo gelado, ouvindo você, meu compadre. É. Tem um recadinho aí pra você. Pra você e pro Luquinha. Olha, Luquinha.
3: Não precisa tomar não,
0: Você quer, você falou que é só pra ganhar o brucutu lá, você falou brucutu, como que é? É, então vai, ô Tata, dá um recadinho aí pro Luquinha e pro Santo Santana aí, que eles estão precisando.
6: Boa tarde, Taleninho. Ó, quando noite. 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

0: Tá aí a querência amada Teodoro Sampaio.
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0: Dá um beijão lá pra minha amiga Cléo do Jardim São Luís. Ô Cléo, um beijo pra você, viu? Ó, detalhes da vida, Pião Carreira e Zé Paulo.

acabou, gente. O italiano vai ficando por aqui, o gaúcho já tá no pedaço. Eu agradeço a você de perto, a você de longe, os amigos patrocinadores, obrigado pela credibilidade. Prometo voltar amanhã, se Deus quiser. Vamos lembrando que se eu amanhecer amanhã, Deus está lá comigo, se eu não amanhecer, eu estarei com ele. Um forte abraço, uma boa noite. Até amanhã, se Deus quiser, e Nossa Senhora Aparecida me ajudar.

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0: 19h04, prepare seu coração. Bem, amigos da 93,7, venha para o mundo da Comitiva, cara, um FM de bem com a vida, tchau. E lá, olá amigos amantes do rodeio, está começando de novo Comitiva, canal FM aqui 93,7. Para mais de 180 cidades antenadas com a gente, 6 milhões de ouvintes, aos internautas, um forte abraço. Noite de sexta, 21 de agosto de 2026, já estamos chegando por cá, meu filho. Sou o Coreia Catinga e o pó da rabiola, velho. Procede perto, procede longe, uma boa noite, o gaúcho vai para Taquaritinga e toda a nossa imensa região. Em nome dos baluartes, os maiores patrocinadores chegando para os quatro cantos de Taquaritinga região. Mas com muito amor, com muito carinho, com a graça de Deus, o arquiteto dono do universo. Você vai mandando o seu recado para cá no WhatsApp da canal, hora 16 é o 32527293. Eu te cá, você de lá no Aranzé. Indefinitivamente, eu te faço companhia no seu rádio até as 21 horas. 19h05, informa o relógio da máquina sonora. Tudo ok, tudo pronto pra gente começar. Boa noite, tio Oscar.
4: Boa noite, gaúcho.
0: Onde é que você vai deste pão aí? Vai, você vai ser outra noite mal dormida, mas muito bem bebida. Dá um tapinha na vitrola que é feriado nacional. Hoje é sexta. Quero ver, quero ver. Vai, Bruno!

0: Bom demais, mas só sai daí, 19 horas, 8 minutos. Sua cesta linda chegou, Maestro Oscar e a Dona Tereza no bairro Recanto Sertanejo. Os demais por lá que vai lá, no pescoço, por dentro, tá engolindo um Todd lá, velho. Um abraço a Dona Tereza lá em Jaboticabá.
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0: Bora.
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0: Cima da pinta, vai.
1: Passando por Jaciara.
0: Bar do seu Valentim lá em Novo Horizonte também. A galera por lá que vai engolindo um Todd gelado por lá também. Um forte abraço, seu Valentim. Lá pro Dioguinho São Foleiro, tá por lá. Urubuzinho, Marcão Funileiro. Lá pro Marquinho do Coqueiro também, Novo Horizonte. Um abraço pra toda a galera por lá. Quero ver mais essa. Vambora, Zoom.
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0: 19 horas e 9 minutos, a galera na estrada, joelho dobrado, acompanhando a programação. Mas os caras, Dona Cida do Posto Tropical, já vem pra prosear. Boa noite.
2: Gaúcho, boa noite. A Dona Cida do Posto Tropical, Gaúcho. Gaúcho, gostaria de pedir uma música. Sonho de um caminhoneiro.
0: Certo, do Zoom.
2: Gaúcho, eu mando um abraço bem forte pra Dona Maria Tasco, seu Demir, pra Dona Josefina, pra tua mãezinha e seus filhos queridos, Gaúcho. Obrigado. Com
0: Miguelzinho,
2: pra Nega de Fernandópolis, pro Sandro Santana, pro Chapéu Preto, pro seu Barriga,
0: certo.
2: Pro Velho Cachoeira, com o Paulinho, filho dele, pro seu Duda de Agulha,
0: seu Duda, um abraço.
2: Pra Dona Lucinda,
0: pro
2: Geraldinho Benzedor, Gaúcho.
0: Meu Deus.
2: Uma pessoa maravilhosa, uma pessoa muito bom, viu? Que Deus abençoe ele muito.
0: Tem que ir lá.
2: O Bernardo, os frentistas. E pra você também, viu, Gaúcho?
0: Um abraço.
2: Deus te abençoa bastante, muito, muito, muito, viu, meu filho?
0: Muito obrigado.
2: O povão de Taquaritinga, o povão da Vila São Sebastião, pros pedreiros, pros borracheiros e pro povo do sítio.
0: Quero ver.
2: E o Miguelzinho quer dar uma palavra com você, viu, Gaúcho? Fica com Deus, tá? Muito obrigada, viu, Gaúcho?
0: Um abraço.
3: Gaúcho, boa noite. Que o senhor tenha uma boa noite, um bom trabalho e um bom descanso pro senhor, tá bom? Fique com Deus. Um abraço. Tchau.
0: Muito obrigado, Miguelzinho. Vambora, Dona Cida. Obrigado de coração. Quero ver mais.
1: Em São José do Rio Preto.
0: Barbaridade. Já tô por aqui, Gaúcho, velho. Tô aqui no bar do Valentim, anterado com você aí. Um abraço pra toda a galera aí. Marcão, eu cantei a bola, hein, velho. Abraço lá pro velho Tino, Urubuzinho, toda a galera por lá. Vambora, maestro.
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0: quero. Ó, demais, ajeitando a tua aí, seus caras aí, o Ventania também de barra do ligado, o SS, seus caras, oito cilindros, organismo lá de gás, seu expedito é Dona Diva, lá na Boa Sorte, na Itajubi, antenado com a gente, o Velho Cachoeira, boa noite.
4: Oi, Gaúcho, aqui é o Velho Cachoeira, ô tchê.
0: Oi.
4: A música é Rosa Branca Perfumada, tô oferecendo pros dois meninos do João, Adriano, Rodolfo, o Trinca, Dona Cida do Posto Tropical, o netinho dela, Miguel, a Aninha do Cid São Luís, Pedrinho da Costa, Santo Santana, Seu Adão, Lourival Fedor, Chapéu Preto, Bota de Cândido Rodrigues e o Zé Rosa de Pirangi. Ô Gaúcho, e o Lourival Fedor vai ter um trabalho no circo também ou não?
0: Vamos colocar.
4: Valeu, no... Gaúcho, obrigado.
0: Vamos colocar no circo também, o Fedor também. O Fedor disse que vai pro circo também agora. Ah, seus carnet, tá com um time legal aí, velho.
5: Ia mesmo, né?
0: Tem uns 380 artistas, né? Vai ganhar do Circo Solé, seus caras aí, rapaz.
6: Eu vou. Rapaz.
0: 19 horas e 12 minutos, a galera que acelera com a gente na Estrada da Vida, um super forte, o menino de Araraquara também curtindo a programação, deve estar lá no rancho lá, velho. Um abraço lá pro menino, lá pro Trinca também, Américo Brasilense, o Carlão do Guincha, Dona Leonice de Araraquara também, alô Carlão, um abração pra você aí, a toda a galera, tio Errado Ligado, o seu Benício, a Dona Josefina lá em Havaí.
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0: Oi, menino amarrado, eu tenho guardado a minha paixão, meu povo.
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0: O povo de Errado Ligado, a toca do Índio Acesa, já nessa noite de sexta-feira.
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0: Deu Cássio Matão, toca pra nós, o Madão aí.
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0: do Sul, mais um milionário. Quero ver, maestro.
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0: Manda um abração lá pro Matão, também lá pro bar do Cebinho também. Alô, Cebinho, na porrazinha. Abração lá pro tio Chubeta, toda a galera por lá também, que está sempre antenado com a gente. Lá, seu Mané, a galera do bar do Cebinho também, a esquina mais badalada lá em Matão. Alô, Cebinho. É uma pena que você não abre aí de fim de semana aí também, nem de segunda-feira, né, velho? Vambora.
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0: É louco, rapaz. Precisa ajeitar um lugar pra nós de segunda-feira, só se organiza. Tá virado no Giraia nas 48 horas, velho.
1: 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Também um
0: cachorro. Reizinho Espada lá na Americana também. Um abraço pra você, Reizinho. Ajeitando o teatro. Vambora, Gaitinho.
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0: também. Chama na moda, parceiro Wilson, na Santa Regina, Dona Marli, por lá de Errado Ligado. Os demais por a Cachaceiro também. Rosa Branca Perfumada. Jorge Maloca, Luiz Cesário, Jaime de Cabal, gosta dessa Madonna, vambora. Saudade de alguém.

Volte mais, baixa tá aí, 19 horas e 20 minutos, Comitiba, Caraú FM de Bem com a Vida, Delcácio lá em Matão também, curtindo a programação, um abraço, Delcácio. Um abraço também lá pro Falcão lá em Baté também, manda um modão aí pra mim, pra dona Adriana, também tá ajeitando a merenda por lá, um abraço pra você, gaiteiro, velho, meu, aqui, meu recanto, meu paraíso, um abraço pra você, parceiro, velho. Pega na tuia, amanhã, social, pega na tuia pra nós aí do lado de cá. Raja coração, é a noite de sexta-feira. Ai, ai, ai, tio. Você vai pro Barretão de novo, Soscar? Meu Deus do céu, pelo amor de Deus, eu não dou conta não, velho. 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Grande abraço lá para dona Rosa, lá pro tio Mortari, tá lá no fundão da tua, antenado com a gente, os amigos também por ao fio, um abração pra toda a galera, toca gaiteiro. 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Um abração lá pro Tiago, lá pro Fábio também, lá pro Luciano, lá pro Rony Correia. Um abraço lá pro Michel Teló, Urias, lá pro Erra, a galera da Novalto em Jabuticabal, sempre antenado com a gente. Oscar, ajeita o teado aí. Alô, Fabinha, alô, Cezão, um abraço pra você. 19 horas e 24 minutos, ajeitando a tua pra nós aí, amanhã, Oscar aqui.

0: aí não programaram o contrato lá do moço lá, seus caras, organiza aí. Rapaz, o povo tá pensando que pagar propaganda também, não falar também é difícil, hein, velho?
1: Ia mesmo, né?
0: Rapaz, que é isso? Já coração, Carlão do Guincho, me ajuda aí do lado de cá, vambora, alô você!
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0: Você tá falando dele aí, Gaitira, velho. Um abraço pra você, obrigado de coração pelo carinho. Vambora, maestro, lá de cá, alô você.
3: Boa noite, Gaúcho. É de metáfora. Gaúcho, eu pedi uma música.
0: Quero ver.
3: Milionários é rico, nenhuma esperança. Vou oferecer pra Luiz Gilbertoni, minha esposa Maria Tassi, Dona Cisa do Posto Brincar e Frentista, Terezinha Consul, Tica e a Carmen, minhas irmãs de Jurupema, e pra todos que gostam da música e pra vocês da rádio, viu, Gaúcho? Boa noite, obrigado.
0: Um abraço, obrigado de coração pelo carinho. Vambora, maestro.
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0: 19h25, maestro Oscar do lado de cá. Vambora.
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0: Você fala aí, eu te escuto. Alô, você.
5: Gaúcho, boa noite. Eu quero, pedindo um pardão em Cirival. Eu quero você ver minha mensagem. Ponha pra mim, por favor. Eu sou sua fã. É Rosemary Gucci, da Vila Rosa. Boa noite.
0: Abraço, Rosemary. Jazil manda moda pra você. Ajeita tu e amanhã tu vai.
6: Gaúcho, boa noite.
0: Boa noite.
6: Reinaldo de Abuchabal que tá mandando essa mensagem. Como você tá, Gaúcho? Tudo bem com você?
0: Chique.
6: Gaúcho.
0: Oi.
6: Quero que você toque pra mim aí com o grandalhão Sérgio Reis, Pinga em Mim. Oferece pro Rubão do Tangarada de Monte Alto, pro compadre Ronaldo do Bar Recanto Sertanejo de Jabuticabal, junto com os demais cachaceiros de plantão, pra Dona Tereza, pra toda a minha família, pros meus filhos, pros meus netos, pra minha mãe que te escuta sendo um Corvo Rico, pro Barril, pro Edinho, o Fio da Motosserra, passando do sítio da Graminha, pro Evandro Sala e pra todos os seus ouvintes, que você tenha uma boa noite e fica com Deus, Gaúcho, tá na canal, tá de bem com a vida.
0: Um abraço pro você, Gaideiro, vem, vem amanhã, se tem essa moda no repertório amanhã, seus caras aí. Ajeita, parceiro, velho.
1: E é mesmo, né?
0: Dá uma olhada no paiolzão, velho, Oscar, o Evandro Sala na Monte Alto, andando com a gente do Comercial Sala, o Tadinho Sala por lá também. Lá pro meu amigo, rapaz, seu abraço também, seus caras. Lá pro Sérgio, lá na Monte Alto, velho. O Claudinho Bitinga também, um abração. Manda um tchão, carreiro e um pardinho pra nós. Rolinha, acabou, um abraço pra você. Vambora lá na minha querida Bitinga, vai. Pega na tua amanhã, vambora, quero ver. Mistura com as outras, mas daqui pra frente é só pra trás, vai. Quero ver, quero ver. Manda abraço lá pro Zé Furlaneto também, lá do Açougue Mercearia Furlaneto, da minha querida São Lourenço Turvo, tá por lá preparando os espetinhos. A galera que vai lavando o pescoço por dentro aí, o Açougue Mercearia Padaria, pra você completa lá de manhã também, um abraço pra toda a galera. Marquinho do Coqueiro, antenado com a gente também. Alô, Marquinho, pezinho pra cima. Tá, não, tá assistindo TV, só se organiza. Pula o corga aqui, vambora. O Perninha também, que não fala mais nada, só manda boa noite também. O povo já tá tudo sem alvará, seus caras. O Luquinha mandando o freeze cheio de cerveja pra nós aqui, eu não sei o que. Que é isso? Manda abração lá pro Edinho, lá do Mamasburgo. O Edinho voltou a trabalhar, só os caras.
1: Ia mesmo, né?
0: Edinho voltou a trabalhar.
1: Gente do céu!
0: Aí depois de 6 meses, mais ou menos, rapaz, ele voltou a trabalhar, só os caras organizam.
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0: Mas que feiras que ele tirou, hein, só os caras? Que é isso?
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0: O Edinho tá lá no Mambasburg, antenado com a gente. Um abraço pra você, Edinho, firme na traia. Vambora aqui, parceiro, 19h28. Toca a moda, parceiro. Pedido de um pai, vai. Lourenço Lorival.

0: volte mais, pra gente tá aí 19h36, tá aí o Adão do Zoom, mais um milionário pra galera aí, eu trago o recado de Anderson Multimarcas e da Quaritinga. 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Vai, coração. Do lado de cá, mais suas caras, alô, você.
1: Ô, Gaúcho, velho, boa noite. Quem é o Tom Jardim, seu Sebastião, moço?
0: Boa, tá bem.
1: Deixa eu falar uma coisa para você. Eu tenho um parcel 2, moço, 82.
0: Olha.
1: Não, ou melhor, 80.
0: Rapaz.
1: E o bicho é bom, mano. Toca pra mim aí, moço.
2: Ia, né,
1: se for possível aí.
0: É.
1: Yamaha Batista Serenata, você. Lembra que Zopalão, pá. Mavericão. Porta do bar aí, moço. É doido.
0: É doido.
1: Quantas vezes aquela mundiça dormiu no meu? Corsel 2. 80, mano.
0: Rapaz.
1: O bicho é bom, cor de prata, coisa mais linda. E
0: é.
1: Foi da Bogomarino pra Silvana lá, pra Marisa, pro Nivaldo lá. O
0: é.
1: Meu amiguinho, meu grande amigo, mano. Meu grande amigo. O Boina. Tipo.
0: O bar do Boina?
1: Filhinho de laude, assim.
0: Tá bom. Quantas na cabeça já?
1: E tá tudo demais, cachaceiro que participa do lado do bar dele lá.
0: Quantas na cabeça?
1: Eu também não tô daquele jeito, não, moço.
0: Eu tô percebendo.
3: Eu tinha que estar com as mil canas na cabeça pra fazer esse é agora, sabe?
0: Mil canas na cabeça, tio Oscar, rapaz.
3: Isso é uma vergonha.
0: Parcia 2, 80, meu Deus do céu. Oh, barbaridade. É muita paixão, velho. Mas agora nós vamos pra Barretão, parceiro, vai, raja coração com a California Store. 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
0: 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Lá de cá, vovão de errado ligado. Alô, você.
4: Ô Gaúcho, boa noite. Tô Adriano, mais conhecido por cavalo. Ô Gaúcho, se for possível, manda pra nós aí, Dom Divino. Ah, pra todos lá do grupo Só por Deus, ao Lucas Xavier, ao pai dele, ao Rodolfão, ao Santo Santana, ao seu Adão, ao senhor Cachoeira e a todos que estão antenados aí na Canaã 1. Tá na Canaã 1, tá de bem com a vida. Chama.
0: Um abraço, um super forte, vai. 19h42, maestro Oscar, mais um recado aqui do Claudio Feitosa, manda uma moda pra nós, hein, parceiro, lá pra esposa também, Nilva. Um abraço pro senhor Claudião, um abraço lá pro Lidão da farmácia também, antenado com a gente, vai, tio. É hora de modão, toca, gaiteiro, vai.

0: 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Um abraço, um super forte, maestro. 19:54, Claudião Feitosa, antenado com a gente, um abraço meu amigo Júnior, lá no Texas, nos Estados Unidos, Júnior. Rádio ligado também, meu amigo Zé do Bolo da Borracharia, daqui a pouquinho eu mando um zoom pra você, aguenta aí.
1: Fala, meu amigo gaúcho, é o Luiz Guariba, gaiteiro.
0: Chique.
1: Ô gaiteiro, coloca aí pra gente ouvir na ponta de vitrola aí com o zoom, Sublime Miragem.
0: Aqui é do fundo do
1: corpo. Hoje tá propício pra isso, hein? Tá. Sextou mesmo, hein? Vai vendo, rapaz do céu, hein? Daqui pra frente só pra trás, gaiteiro. Cumprimento a todos os ouvintes aí, quem tá na beira do corgo.
0: Tem um punhado.
1: Ao grupo Só por Deus aí, o Laurindo, o Trinca, o Cavalo, o Santo Santana, o seu Cachoeira.
0: Tá, beleza.
1: Rapaz, será que vai ter cabaré essa noite, meu amigo?
0: Vai,
1: rapaz,
0: vai.
1: Acho que tem.
0: Vai ter barretão.
1: Tem cabaré essa noite mesmo, hein?
0: Vai ter barretão.
1: Beleza, meu amigo? Tamo por cá, hein? Só lá falando percurso por dentro. Tá, forte beleza. Abraço.
0: Ajeita essas caras, não sei quem é que falou lá, que não tá mais cadastrado lá. Vambora aqui do lado de cá. Chama o Bin Laden aí, seus caras, vai pronunciar comigo, alô você.
2: Boa noite, Galchão, companheiro, aqui é o Lucas de Monte Azul, como é que você tá, gaúcho, meu irmão? Sextou, gaúcho?
0: Ó, gaúcho, fazer o quê?
2: Tá com a moda do Gilinho aí, beba pra caralho.
0: Você é louco,
2: tá aqui, Nicola, Tiaracora, Santo Santana, Vassalocapa, o Cezinho, o Pabalado, Pata do Queijo. Pra você, companheiro, é nóis, Galchão. Toma numa, Galchão, sextou, tchau, obrigado.
0: Bora, bora.
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0: Vamos gravar a moda diferente na mente, gente. Pedir modão semana inteira, tá muito arrepiado. Vamos gravar terça-feira, seus caras aqui. Vamos gravar terça-feira. Aí né, fica a semana inteira de boa.
4: E é mesmo, né?
0: Não, porque é a mesma moda que eles pedem. É a mesma moda. É o pinguço, é o talicuz, coisa e tal. Eu bebo pra caramba, é talicuz, coisa e tal. Nós sabemos que vocês bebem tudo, sair um pouco mais. Não precisa nem ficar pedindo moda.
4: E é mesmo, né?
0: Terça-feira, né, vai gravar pra semana inteira, seus caras. Não se fala mais nisso, velho.
4: Gente do céu.
0: Boa conversa, velho. Vambora. Vamos ajeitar aí. O Santo Santana também vem lá na vitrola também. Carga na vitrola lá. Roto sem borracha. Diferenciado. Vambora. Aí, bonito. Aí, vambora, minha gente. Ô, Chico Rei Paraná, Milionário Zé Rico, tem tanta modona diferenciada, gente. João Mineiro e o Marcelo, que era pra beber, pitar e chorar, lá do Rodrigo Matos e Braiano. Cadê as modas, maestro?
4: E é mesmo, né?
0: Quero ver. Vou mandar um zoom bem forte lá pro Zé do Bolo da Borracharia, que tá por lá de Rodrigo. Tá mandando um negócio pra nós aqui, seus caras, rapaz. Você viu ali?
4: E é mesmo, né?
0: Não, você tá doido, rapaz. Que é isso? Pra acabar Goiás, organiza aí. Eu tenho que pedir ajuda pra Marilinha, pra ajudar eu aí.
5: Peraí que eu vou ver. Peraí, tio.
0: Não tem condições, Marilinha. Os amigos tá tudo num arco violento que dá medo. Você tá doido, vai. Não vai perder tudo esse povo aí, quer saber? Não vai perder tudo esse povo, vai morrer tudo. O que? Não tá na fila não, seus caras. Para, rapaz, cada coisa. Cria vergonha nessa cara, rapaz. O senhor sai daqui, vai pro Barretão, volta 5:30 da manhã. Vai de novo hoje, rapaz. Me ajuda aí, velho. É, vai acompanhar um Chiquinho da Califórnia. É, Zé do Bolo, organiza, viu, velho. Borracharia do nosso amigo Zé do Bolo, Taquaritinga, São Lourenço do Turvo. Um abraço pra você, vamos lá de cá. Alô, você.
6: Boa noite, gaúcho, aqui é a Júlia Polido. Eu gostaria de ouvir a música Capial. E eu gostaria de oferecer pros meus netos João Pedro, Miguel, Cauane, pra minha filha Ariela, pro meu marido Pedro, pra todos os seus ouvintes. Uma boa noite para você, pro seu Oscar. Fica com Deus. Deus te abençoe, gaúcho. Adoro a sua programação. E Deus te abençoe sempre.
0: Gente.
6: Viu, gaúcho? Quero ver, hein?
0: Quero ver. Vambora, maestro.
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0: ama. Ô, Mato Grossão aí. Cadê a galera que pede Mato Grosso Matinho? Eu quero ver.
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0: Meu mundo de Abaraí, rapaz do céu. Cadê o Liu e Léo? Cadê?
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0: Bora, gente, vamos mandar o repertório, senão você vai fazer eu descansar a semana inteira. E eu não gosto de ficar parado em casa, não.
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0: 19:58, eu não tinha lá o amado. Vou mandar aqui o Leonardo pra ele a serenata. Toca, gaiteiro, vai, prostituto. Quero ver. Hoje é sexta, minha gente.

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0: demais, minha gente aí, racha coração, João Mineiro e o Marcinho. O povo antenado com a gente na máquina sonora, vai só, quero ver, quero ver. Velho Bentivi, tá por aí de errado, ligado, velho Bentivi, aguenta aí, comandar um madão diferenciado você, velho Bentivi. Ah. Pega na tuia, vai a Soscar, pega na tuia lá, pega um tchonzão na tuia lá, Soscar. Aí que a galera tá repetindo muitas modas, Soscar, vamos mandar um modão pro lá pro velho Bentivi, diferenciadão daqui de pão do que jeitão, vai. 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Vai, maestro.
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0: 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Um abraço, meu amigo Tony. 20 horas e 10 minutos.
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0: Quero ver, maestro. Os caras vão partir pro Barretão. Chama na tela pra mim, maestro Oscar. Vamos mandar o bovão pro Barretão. Quero ver, vai. 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
0: 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Vinte horas e 13 minutos, maestro, chama.

0: Neginho Espada tá na estrada, Neginho, um abraço pra você. Luiz Jabá também andando com a gente, Luiz Jabá, um abraço pra você, vambora.
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0: Ô, meu amigo, rapaz, o Carlão do Guincho tá em casa, vai, tá em casa curtindo a programação com a dona Leonice.
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0: Nessa noite de sexta-feira gostosa demais, alô você, boa noite.
2: Gaúcho, boa noite, Gaúcho.
0: Tudo bem,
2: Gaúcho?
0: Com certeza.
2: E a campanha. Gaúcho, manda pra nós aí o Castelo de Amor, se possível.
0: É badão,
2: eu quero
0: é
2: mandar
0: badão.
2: Pra vocês do Real Dona Negra Jandó. Paquinha, Leandrinho, Bitinga, né? E também Ana Rosa. E pra Dona Cida do Posto Tropical, né? A gente gosta de gente assim, feliz, conversa com as pessoas. Liga no rádio, pede uma música. Eu acho lindo o menino dela. Que Deus abençoe.
0: Verdade.
2: É, falar no rádio. Miguelzinho, né?
0: Miguel.
2: Eu mandar pra todos lá do Posto Tropical.
0: Certo.
2: Com Deus abençoe, viu?
0: Um abraço.
2: Tchau. Uma boa noite.
0: Pega na
2: Deus
0: tua.
2: Nossa Senhora cuida de todos vocês, todos nós.
0: Pega na tua, Márcio. Pega na tua, mãe Sosca aí. Pega na tua. Tuia, tio Oscar, vambora, quero ver. Mistura casou, tá aqui pra frente, é só pra trás. Vai! Do lado de cá, maestro Oscar, vambora, quero ver. O povão prossear. 20 horas e 14 minutos, vem em mim, 9 horas da noite. Alô, você.
3: Boa noite, Gaúcho. Aqui é o Anderson de Pirajuí. Todos os dias na tua sintonia. Manda um alôzão aqui pra gente. Tomando um shampoo gelado e um filezinho de peixe pra acompanhar.
0: Rapaz do céu. Chama, Gaideiro Ré. Dizem que a vida foi feita pra ser vivida, principalmente envolvida na vida de outra vida. Chitão e Xororó. Toca, Gaiteiro! Super forte a toda a galera, maestro! Do lado de cá, maestro, os caras ajeitam na tuia aqui! Proseia que eu te escuto!
4: Gaúcho, gauchinho!
0: Oi!
4: É o Fernando, de Fernandópolis.
0: Fernando.
4: Já acabou de oferecer música aqui, a gente está tão longe, né? Mas pela internet a gente está sempre junto, vendo sua programação.
0: Muito obrigado.
4: Só modão, graças a Deus, está de parabéns a programação da Canal 1. E eu queria ver a música aí com o Milionário e José Rico, Quem Disse Que Esqueci. Quero oferecer para todo mundo aqui, que eu estou aqui na região de Mira Estrela, aqui nas Glebas. Oferecer aqui para o seu Tião Garcia, Dona Rosa, para mim, para minha netinha Catarina, Ana Luísa e Rosimeire, e meu vizinho aqui de rancho aqui, o Vailto e a Tica. Se eu for atendido, meu muito obrigado, um grande abraço, bom final de semana para nós todos.
0: Um abraço, um super forte, Fernando, está pertinho da minha terra, querido.
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0: 20 horas e 16 minutos, amanhã, Soscar. Vem cá, berrandeiro, velho, que o senhor não tá trabalhando muito aí durante a semana, Soscar, o berrandeiro, velho. Ah, é que o povo só fica pedindo modona de árvore, né, Soscar? Não pede modão daquele de arrepiar mesmo, daquilo que o velho Bentivi gosta, o cabocão aí, o homem do agronegócio gosta, parceiro, velho. Ah, já coração, pega na tua lá, tio Oscar. Vem cá, berrandeiro, não é pra mim não, parceiro, velho. Não é pra mim não, que a pancada é seca, parceiro, velho. Organiza, velho. Se não tocar modão aqui de primeiríssima qualidade, não é pra abandonar isso aqui também, velho. Organiza aqui, ficar tocando modo de cachaça também toda hora também já era, parceiro. Aqui não vende contrato modo de cachaça, não, velho. Organiza, parceiro, tem que trazer os baluartes, os fortão aí, o homem do agronegócio, pra vir com nós. Vambora, velho. Não é pra mim, não. Ô, seu Oscar, fala o que pra ele aí, seu Oscar, organiza.
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0: Você tá vendo aí, berrandeiro? É desse jeitão, desse tipo. Vou escutar o Cezinho aqui, eu já vou de moda, parceiro. A pancada é seca.
6: Uau, capim!
0: Quero ver.
6: O pai.
0: A mãe.
6: O Amilinho.
0: O Devair.
6: O Icaco.
0: O Ricardo.
6: O Pé. Ixi.
0: O Carlão do Guincho, a Malu.
6: A tia. A mãe Uau.
0: Obrigado.
6: O homem a mamica.
0: O chão deixou marmitas.
6: Ah, o homem o malucaro.
0: O baitão radiadores.
6: Uau, que é mamuca.
0: Quero ver.
6: É o C.
0: Obrigado.
6: Uau é meu mico.
0: Com certeza, Sérgio.
6: Uau é. Um paco.
0: Abraço, obrigado.
6: Cá.
0: Zumbi forte.
6: Que é mamuca, uau.
0: Para todos os amigos. Obrigado, Cezinha. Obrigado aos amigos de perto, aos amigos de longe. Obrigado, arquiteto do universo, pelas pessoas que colocam no caminho da gente. E com certeza, Cezinha é um menino especial e espetacular, mas o berranteiro quer tocar o berrante. Repico berrantíssimo. O velho Chiquinho de Castro na curva da Ponte Alta. Recorda a boiada subindo no estradão lá na curva da Ponte Alta. Porão da estrada, sabe, velho Bentivi? Daquele tipão, daquele jeitão, velho Bentivi. O Marelão, velho Bentivi. O Marelão e o Surdão desci em cima da carroça. Na Prudente de Moraes. O velho Bentivi cantarolando os madandos de um carreiro, as figuras de Itaquaritinga, minha gente. A esse povão eu nunca me esqueço. Dessa gente bonita, dessa gente amável, gostosa demais, sabe? Uma pena calamba e pensando pro carneiro, parceiro.

0: Bom demais, minha gente, aí, Madão de primeiríssima qualidade, é o Savance da Moda Sertaneja.
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0: 20:26, maestro Oscar organiza pra nós aí. É. Tem mais um Madão aí, mas tem mais um Madão aí, depois vem o senhor ministro lá da saúde, vai pronunciar aí, a gente vai ficar aí 4 minutos aí com o ministro da saúde, organiza amanhã só os caras pra nós aí, vamos embora nesse Madão aqui então, parceiro, vai, quero ver, quero ver.

Bom demais, minha gente tá aí, vem aí o pronunciamento, vamos ver lá amanhã só os caras ver se vai entrar lá no ar lá pra galera aí, ajeitando lá de cá, já coração aqui, tio, organiza aqui. Aqui, não vai, tio Oscar, organiza então, vambora aqui. Então, deixa fora. Já assim de volta, galera, organiza, vambora, maestro.

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1: Bom demais, minha gente, aí 20 horas e 42 minutos, mas essas caixas alternativas aí, vamos pegar o velho James pra prosseguir aqui. Mandou 3 áudios, essas caras aí não dá. Vambora, Gadeira, vai do lado de cá, gaúcho, velho, tá ali dobrado também. Manda uma moda pra nós do John Carreiro aí. Tá beleza. Vai pro Gil também, vai pro Bezerra, vai lá pra toda a galera lá. Tá beleza, lá pra Vitória também, tamo aqui em Nova Europa, um abraço pra você, vambora. 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
1: Ajeita tu, maestro, ajeita tu.
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1: Deste pão, desse jeito é o maestro. 20 horas 45 minutos.
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1: Do lado de cá, vai prosseguindo comigo. Raja coração, alô você.
4: Boa noite, galchão. E aí, como é que tá?
1: Chique.
4: Voltando aqui pra Rio Preto. Daqui a pouquinho chegando no terreiro de casa ali. Lavar o pescoço por dentro, né?
1: Olha que beleza.
4: Semana acabou, graças a Deus. Se puder pra nós aí, manda um chocarreiro pra nós aí. Caçador de Viena. Positivo?
1: Tá beleza.
4: Tava aqui acelerando aqui. Valeu! Obrigado, Gaiteiro.
1: Joelho dobrado. Um abraço pra você,
3: parceiro.
1: É moda bruta, mas os caras é moda bruta. Lança lá, vambora. Deste pão, deste jeitão, vai. Quero ver, quero ver.

20h58, Maestro Oscar, a gente vai ficando por aqui nessa noite de sexta-feira. Um abraço e um super forte a toda a galera. 5 da manhã a gente volta no seu rádio, acordando da Guaratinga e toda a região. Maestro, obrigado Deus. Arquiteto e dono do universo pelo dia de hoje, porque do ontem eu já tenho saudades. Que o amanhã ele seja melhor pra mim, pra você especialmente pra você. Vambora. Suas